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5: 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À noite na Espaço FM, aqui você está em primeiríssimo lugar. Olha, um destaque dessa semana: a Prefeitura de Farroupilha avalia antecipar novamente o pagamento do 13º salário dos servidores municipais. A informação foi confirmada pelo prefeito Jonas Tomazini, alô Jonas, durante entrevista à Rádio Espaço FM. Segundo o chefe do executivo, a antecipação já vem sendo realizada nos últimos anos e neste momento o assunto está em discussão interna pela administração municipal. Apesar da sinalização positiva, ainda não há definição sobre a data do pagamento, né? Mas bacana, parabéns ao prefeito Jonas, né? Tá aí, fica a expectativa e a nossa torcida aí pela antecipação do 13º antes de novembro. À noite na Espaço FM, um abraço muito grande à galera de Caxias do Sul que estão trabalhando, né? De maneira especial os motoristas de aplicativos, nossos irmãos, amigos caminhoneiros, ao som da Espaço FM. Boa noite. Vem aí, Venga Boys.

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1: 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A sua noite na Espaço FM, boa noite, muito obrigado a você que está interagindo, obrigado pela companhia, obrigado pela audiência. E que noite, hein? A seleção brasileira se despediu do Brasil, presenteando 72 mil torcedores no Maracanã, com uma goleada por 6-2 sobre o Panamá. Abriu o placar com Vini Júnior no primeiro minuto, levou empate de Murilo, mas ampliou com Casemiro antes de sair para o intervalo. Ancelotti, no último amistoso no país, antes da Copa do Mundo, fez 10 trocas, deixando somente Léo Pereira, e viu o Brasil construir a goleada no segundo tempo com gols de Ryan, Paquetá, Igor Thiago, Danilo Santos. Harvey ainda diminuiu para o Panamá no fim, mas sem grande impacto no placar. Goleada 6-2 no Panamá. Dá-lhe seleção brasileira, dá-lhe seleção brasileira. Vamos atendendo você que está interagindo. Boa noite, Edson. Aqui é o Douglas Teles, de Passo Fundo, na tua escuta. Ainda bem que estou de capacete, hein? É só pedrada, é só música boa. Ô, grande Douglas, muito obrigado. Boa noite, Edson. Roberto Salvati, de Caxias do Sul, como todas as noites, ouvindo a Espaço FM. Um grande abraço e uma ótima semana a todos. Boa noite, Edson, tudo certo? Aqui é o Paulo Jungues e família, Dom Diogo Baixo, município de São José do Sul. Abraços a todos, a minha mãe, Dona Nilce, também, um grande abraço. Tem gente na linha? Alô, você do telefone, boa noite.
2: Boa noite, Edson. Aqui é a Rose de Caxias. Eu queria pedir uma música, Bolero de Ravel, se fosse possível. Adoro ouvir a tua voz, é maravilhosa. Beijo, uma boa semana para todos nós.
1: Querida Rose, muito obrigado, viu, Rose, pela audiência. Boa noite, que legal, obrigado, viu, Rose? Boa noite, Edson de Souza, Josemar de Caxias do Sul, no bairro Serrano. É muito bom tê-lo de volta. Que bacana. Você vai interagindo e até a meia-noite nós estamos juntos aqui na Espaço FM.

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1: 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À noite na Espaço FM, aqui você está em primeiro lugar. Boa noite, nosso WhatsApp liberado, 549-9611-1971. Olha, vamos falar um pouquinho de amor? Vamos falar de amor? Quanto tempo faz que você não declara, não é? Que você fala pra pessoa amada o quão especial ela é. Você é a coisa mais bonita que me aconteceu. Penso em como era a vida antes de você e não consigo ter nenhuma lembrança sequer. Isso porque a vida sem você não existe. Você é a minha luz, o meu caminho, o meu mundo, e eu te amo mais que tudo. Todos os dias o seu amor me sustenta, me ensina e me encoraja. A todo momento eu sinto o seu carinho, cuidado e tenho a certeza de que tenho ao meu lado o amor de uma vida inteira. Como agradecer a Deus por esse presente? Meu agradecimento é o meu coração que entrego completamente a você hoje e sempre. Eu te amo. E nesse clima de romance, a gente traz as românticas da Espaço FM. Na primeira tem Air Supply.

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1: Existe algo que gera ansiedade em muitas pessoas. A sensação de que a vida está atrasada. Enquanto observam conquistas alheias, metas ainda não alcançadas ou sonhos que parecem demorados demais, acabam entrando em uma corrida silenciosa contra o relógio. Cada dia passa a ser medido por comparações, cobranças e pela impressão de que deveriam estar em outro lugar, vivendo outra realidade. A mensagem convida para uma reflexão diferente. Nem tudo o que demora está perdido. Nem tudo o que ainda não aconteceu está negado. Algumas coisas simplesmente possuem um tempo que não depende apenas da nossa vontade. Isso não significa ficar parado esperando que a vida resolva tudo sozinha. O esforço continua sendo necessário, a disciplina continua sendo importante, as decisões continuam moldando o futuro. Mas existe uma diferença entre caminhar com um propósito e viver em constante desespero para controlar aquilo que ainda não pode ser controlado. Muitas vezes o sofrimento não nasce da demora dos acontecimentos, mas da resistência em aceitar que certos processos exigem maturação. Uma árvore não cresce em um dia. Uma amizade verdadeira não se constrói em uma semana. A confiança, a sabedoria e a estabilidade emocional também precisam de tempo para se desenvolver. Talvez por isso tantas pessoas descubram, olhando para trás, que algumas das maiores frustrações acabaram se transformando em proteção. Portas que não se abriram evitaram caminhos ruins. Esperas que pareciam injustas prepararam o terreno para oportunidades melhores. Situações que pareciam atrasos revelaram ser apenas parte da construção. Isso não elimina a dor da espera, nem torna os dias difíceis mais leves automaticamente, mas ajuda a lembrar que nem tudo precisa acontecer na velocidade que desejamos para acontecer da maneira certa. Em um mundo que exige resultados imediatos, aprender a respeitar o próprio processo se tornou um ato de coragem. Nem sempre veremos sentido no presente. Nem sempre entenderemos os motivos das pausas. Mas a vida continua a revelar respostas que a pressa jamais permitiria enxergar. Talvez a verdadeira paz não esteja em acelerar os ponteiros, mas em continuar avançando sem transformar o tempo em inimigo. Porque algumas das melhores coisas da vida chegam justamente quando paramos de lutar contra o relógio e passamos a caminhar com confiança.

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5: 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Boa noite a você ligado na Espaço FM. Olha, daqui a pouquinho a gente já tá celebrando o mês de junho. O mês de junho que está chegando. E esse mês de junho é um mês que aborda várias campanhas, né? Vários assuntos em pauta no nosso país. O Junho Vermelho, que é focado na conscientização e no incentivo à doação de sangue. O Junho Laranja, campanha voltada à prevenção e à conscientização sobre a anemia e a leucemia. O Junho Violeta, dedicação à conscientização e combate à violência contra a pessoa idosa, né? A campanha nacional de 12 de junho, dia mundial e nacional contra o trabalho infantil, né? Então, o mês de junho também traz aí no dia 5 de junho, o Junho Verde, que é comemorativo ao meio ambiente, né? Inclusive essa semana é a semana do meio ambiente, do dia 1º até o dia 5 de junho, engajando ações e o chamado Junho Verde de responsabilidade ambiental, né? Então, portanto, mês de junho, mês dos namorados, que seja um mês muito bem-vindo. E você aqui na Espaço FM. A noite na Espaço FM para te fazer companhia com muita música boa. A gente abre esse bloco com Roupa Nova.

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1: Existem

fases da vida em que a pessoa olha ao redor e sente que perdeu completamente o controle de tudo. Os planos não funcionam como imaginava, algumas pessoas vão embora sem explicação, decisões começam a pesar demais e até aquilo que antes parecia certo passa a gerar dúvidas. E talvez uma das sensações mais difíceis seja justamente essa: continuar andando sem enxergar claramente para onde a própria vida está indo. Esse momento silencioso em que alguém percebe que está sozinho diante das próprias escolhas, não existe um mapa pronto, garantia de acerto ou caminho completamente seguro. Existe apenas a necessidade de continuar avançando, mesmo quando tudo parece confuso por dentro. O problema é que muitas pessoas acreditam que só podem seguir em frente quando tiverem todas as respostas. Esperam o momento perfeito, a certeza absoluta ou algum sinal definitivo de que estão no caminho certo. Só que a vida raramente entrega clareza antes da caminhada começar. Na maioria das vezes, a direção aparece enquanto a pessoa continua andando apesar do medo. E talvez seja exatamente por isso que algumas das maiores transformações nascem nos períodos mais difíceis. Porque quando tudo parece perdido, sobra apenas aquilo que realmente importa: a essência, a coragem, a capacidade de continuar mesmo cansado. É nesse ponto que muita gente descobre forças que nunca imaginou possuir. Nem sempre estar perdido significa fracasso. Às vezes significa apenas que a antiga versão da sua vida já não serve mais. Alguns caminhos começam justamente quando a pessoa para de tentar voltar para quem era antes e aceita que precisa construir uma nova direção para si mesma.

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1: 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Olha, vai se programando. Dia 15 de agosto, vou estar em Nova Petrópolis, Linha Imperial, com a nossa festa, né? Fazendo a festa. Alô, Linha Imperial, alô, Nova Petrópolis, dia 15 de agosto, vamos nos encontrar juntos, né? Numa festa muito legal. À noite na Espaço FM, dia 12 de junho, agora. Dia dos Namorados, né? E Dia dos Namorados é sempre uma data muito especial. O Dia dos Namorados é um momento de você expressar para quem você ama, não é? Independente se você já está casado ou não, né? Mas expressar aí é uma data muito especial, Dia dos Namorados. É só pensar em você, quando a gente tá apaixonado, né? Só de pensar na pessoa, tudo muda. A vida tem cor, as tristezas desaparecem e só há espaço para a alegria, a esperança, o amor. O sorriso da pessoa amada é um raio de sol. A sua presença é um verdadeiro presente. O Dia dos Namorados está chegando aí. É, tá chegando aí. À noite na Espaço FM, a gente apresenta agora o bloco As Românticas da Espaço FM. E na primeira tem Shania Twain.

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3: 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Uma boa noite para quem está neste momento na estrada. Muita gente já começando já a noite, vai a madrugada toda viajando, né? Muita gente na rodagem. Um abraço grande, uma boa viagem. Obrigado pela carona. Aumente o volume do seu rádio. A gente vai curtir agora o bloco Italianíssima. E na primeira tem Renato Russo, La Solitudine.

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1: Yeah. 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Para você que está com a gente, acompanhando desde a hora, desde o início do programa, nosso muito obrigado. Obrigado pelo carinho e pela audiência. À noite na Espaço FM, a gente destaca a primeira tem Elton John.

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1: Existe algo que gera ansiedade em muitas pessoas. A sensação de que a vida está atrasada. Enquanto observam conquistas alheias, metas ainda não alcançadas ou sonhos que parecem demorados demais, acabam entrando em uma corrida silenciosa contra o relógio. Cada dia passa a ser medido por comparações, cobranças e pela impressão de que deveriam estar em outro lugar, vivendo outra realidade. A mensagem convida para uma reflexão diferente. Nem tudo o que demora está perdido. Nem tudo o que ainda não aconteceu está negado. Algumas coisas simplesmente possuem um tempo que não depende apenas da nossa vontade. Isso não significa ficar parado esperando que a vida resolva tudo sozinha. O esforço continua sendo necessário, a disciplina continua sendo importante, as decisões continuam moldando o futuro. Mas existe uma diferença entre caminhar com um propósito e viver em constante desespero para controlar aquilo que ainda não pode ser controlado. Muitas vezes o sofrimento não nasce da demora dos acontecimentos, mas da resistência em aceitar que certos processos exigem maturação. Uma árvore não cresce em um dia. Uma amizade verdadeira não se constrói em uma semana. A confiança, a sabedoria e a estabilidade emocional também precisam de tempo para se desenvolver. Talvez por isso tantas pessoas descubram, olhando para trás, que algumas das maiores frustrações acabaram se transformando em proteção. Portas que não se abriram evitaram caminhos ruins. Esperas que pareciam injustas prepararam o terreno para oportunidades melhores. Situações que pareciam atrasos revelaram ser apenas parte da construção. Isso não elimina a dor da espera, nem torna os dias difíceis mais leves automaticamente, mas ajuda a lembrar que nem tudo precisa acontecer na velocidade que desejamos para acontecer da maneira certa. Em um mundo que exige resultados imediatos, aprender a respeitar o próprio processo se tornou um ato de coragem. Nem sempre veremos sentido no presente. Nem sempre entenderemos os motivos das pausas. Mas a vida continua a revelar respostas que a pressa jamais permitiria enxergar. Talvez a verdadeira paz não esteja em acelerar os ponteiros, mas em continuar avançando sem transformar o tempo em inimigo. Porque algumas das melhores coisas da vida chegam justamente quando paramos de lutar contra o relógio e passamos a caminhar com confiança.
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1: E assim, gente, chegamos ao final de mais um encontro à noite na Espaço FM. 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Nosso encontro já está marcado para o próximo domingo, a partir das 19 horas, às 7 da noite. Logo mais, às 6 da manhã, meu amigo Rogério Portolã dá início na programação da Espaço FM deste 1º de junho, desta segunda-feira. todos, um grande abraço, comece bem, pensamento positivo, tudo de bom e do melhor para você neste mês de junho. Obrigado pelo carinho, pela audiência e pela amizade. Eu sou o Edson de Souza e foi maravilhoso, foi muito bom ter estado com você. Domingo que vem, o nosso encontro já está marcado.
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5: Muito bom, muito bem, com licença, bom dia. A temperatura aqui no prédio da Espaço FM, na Avenida Paulo Brolho, com a 13 de maio, 12 graus. Meteorologia prevê para hoje que não vai subir muito, em torno hoje de 16 a 19 graus. Tem previsão de tempo nublado, pode ter algumas pancadinhas de chuva. Previsão para hoje, máxima entre 16 e 19 graus, cravou 6 da manhã no ponto, 6 da manhã. Vou pedindo com licença, desejando excelente, produtiva semana. Para muitos vai ter feriadão. 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A sensação de que a vida está atrasada. Mensagem da segunda-feira, Edson de Souza, que comanda a noite da Espaço aos domingos. Tem as mensagens lindas aos domingos também. Quem quiser essa mensagem no WhatsApp, só pedir que durante a manhã a equipe da Espaço envia pra você. Tem ligou, pediu, ouviu também. Tem Morango do Nordeste, versão original, linda. 6:01, Edson. Chega aí. Bom dia, 6:01, temperatura 12. Excelente semana, vambora.
6: Existe algo que gera ansiedade em muitas pessoas. A sensação de que a vida está atrasada. Enquanto observam conquistas alheias, metas ainda não alcançadas ou sonhos que parecem demorados demais, acabam entrando em uma corrida silenciosa contra o relógio. Cada dia passa a ser medido por comparações, cobranças e pela impressão de que deveriam estar em outro lugar, vivendo outra realidade. A mensagem convida para uma reflexão diferente. Nem tudo o que demora está perdido. Nem tudo o que ainda não aconteceu está negado. Algumas coisas simplesmente possuem um tempo que não depende apenas da nossa vontade. Isso não significa ficar parado esperando que a vida resolva tudo sozinha. O esforço continua sendo necessário, a disciplina continua sendo importante, as decisões continuam moldando o futuro. Mas existe uma diferença entre caminhar com um propósito e viver em constante desespero para controlar aquilo que ainda não pode ser controlado. Muitas vezes o sofrimento não nasce da demora dos acontecimentos, mas da resistência em aceitar que certos processos exigem maturação. Uma árvore não cresce em um dia. Uma amizade verdadeira não se constrói em uma semana. A confiança, a sabedoria e a estabilidade emocional também precisam de tempo para se desenvolver. Talvez por isso, tantas pessoas descubram, olhando para trás, que algumas das maiores frustrações acabaram se transformando em proteção. Portas que não se abriram evitaram caminhos ruins. Esperas que pareciam injustas prepararam o terreno para oportunidades melhores. Situações que pareciam atrasos revelaram ser apenas parte da construção. E Isso não elimina a dor da espera, nem torna os dias difíceis mais leves automaticamente, mas ajuda a lembrar que nem tudo precisa acontecer na velocidade que desejamos para acontecer da maneira certa. Em um mundo que exige resultados imediatos, aprender a respeitar o próprio processo se tornou um ato de coragem. Nem sempre veremos sentido no presente. Nem sempre entenderemos os motivos das pausas. Mas a vida continua a revelar respostas que a pressa jamais permitiria enxergar. Talvez a verdadeira paz não esteja em acelerar os ponteiros, mas em continuar avançando sem transformar o tempo em inimigo. Porque algumas das melhores coisas da vida chegam justamente quando paramos de lutar contra o relógio e passamos a caminhar com confiança.

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1: Agora 6:09, senhoras e senhores, bom dia, boas-vindas nas ondas da Espaço FM. A sensação de que a vida está atrasada. Mensagem de hoje, Edson, muito obrigado. O Edson aos domingos, das 7 da noite até a meia-noite, das 19 até meia-noite, aos domingos. Tem mensagens lindas que a gente vai reproduzindo durante a semana. A sensação de que a vida está atrasada. Quem quiser no WhatsApp aí, só pedir que durante amanhã a equipe tá enviando para você. Tem uma chamada geral aqui da turma que tá chegando, um privilégio, um presentão. 6:09, por aqui, centro, Farroupilha, Serração, muita umidade, temperatura 12 graus e não vai subir muito hoje, entre 16 e 19 graus. Padre Marcelo, bom dia.
2: Ave Maria, cheia de graça, o Senhor é convosco, bendita sois vós entre as mulheres, bendito é o fruto do vosso ventre, Jesus. Santa Maria, Mãe de Deus, rogai por nós, pecadores, agora e na hora de nossa morte. Amém. E que desça sobre você, sobre o nosso Brasil, sobre nossas famílias, a bênção do Deus Todo-Poderoso, o Pai, o Filho e o Espírito Santo. Amém.
1: Amém, amém, amém. Boas-vindas, bom dia, amém, bom dia, 6:10, Nossa Senhora de Caravaggio, rogai por nós, menino Jesus, abençoai-nos, Nossa Senhora de Caravaggio, rogai por nós, Divino Espírito Santo, iluminai-nos, é, Divino Espírito Santo, iluminai-nos, bom dia, virando 6:11, temperatura, estamos com 12 graus, Nossa Senhora Aparecida, Nossa Senhora de Fátima, Santa Ana, São José, São Joaquim, Santo Antônio, grupo de orações, Nossa Senhora de Fátima do terceiro distrito, Alô Nova Sardenha, muito obrigado, bom dia, Nossa Senhora Imaculada Conceição, bom dia, Dona Ceni querida, que saudade, Ceni, saudades aí pra ti e pra família querida, saúde, Ceni, vamos lá, estamos vivos, estamos aí 100%. Obrigado, Ceni, saúde pra ti, Ceni, muito obrigado pelo carinho de sempre, né? A programação inteira para ti e para a família querida aí. Nossa Senhora de Fátima, rogai por nós. Quem tá na estrada, para quem tá saindo de casa, para quem tá na estrada, para quem tá retornando para casa, bom dia. São Cristóvão. É. São Cristóvão, rogai por nós. São Brás nos proteja. São Brás nos proteja. 6:12. Teu rádio está ligado aqui na Espaço FM. 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Tem, gente, um feliz aniversário hoje muito especial aqui. Muita gente querida, aquelas agendas especiais. Já antes das 7 aí. Ritmo aceleradíssimo. Hoje ainda com panorama no capricho e tem muita utilidade pública. Nós temos aqui uma semana que começa com feriadão para muitos. Corpus Christi agora na quinta-feira, dia 4. O pessoal do Nova Vicenza, do bairro Nova Vicenza, vai estar com a gente hoje. Aí da paróquia, o pessoal vai estar com a gente divulgando essa programação impecável, também os tapetes coloridos aí do bairro. O pessoal vai estar ao vivo na abertura hoje do fim de expediente, 6:12. Só deixa eu agradecer essa turma também, Leandro de Souza Bernis. Leandro, saudade da turma aí. Leandro me passou informação, tudo em casa, tudo tranquilo aí, problemas respiratórios, da gripe pra caramba aí, a influenza veio com tudo esse ano, pra garotada querida e pro filho querido, saúde, Leandro. Mandou algumas sugestões aqui pra programação, manda a tua sugestão pra cá, manda 10 nacionais, 10 internacionais que a gente aproveita muito bem. Flashzinho de uma italianíssima chamada Cantare d'Amore com Amedeo Minghi. Leandro, obrigado. Primeira, só um trechinho, vai lá.

contato imediato. Aqui tem um hino de amor chamado Forever by Your Side, com Manhattan. Isso aqui é um hino pra vida inteira. 6:14, Leandro, bom dia. Sim.

música pra vida inteira, música boa, todo mundo gosta. Ronan Keating. Ô Leandro, caprichou, hein?

50 10 nacionais, 10 internacionais. Nacionais aqui tem uma seleção que vai de Amado Batista, Jorge Benjor, Ivan Lins, Trio Mocotó. E aqui o Zé Augusto com Aguenta Coração.

0: 11h18, teu rádio está ligado na Espaço FM, segue Panorama Show da Informação. Só um registro rápido aqui, desejar sempre um bom trabalho. Tem a campanha da visão, que é uma campanha já de décadas do Rotary Clube Nova Vicenza. Sábado teve a realização da sétima feijoada do Rotary Nova Vicenza Drive-Thru. O pessoal já adquiriu o ingresso, enfim, e retirava no sábado, já das 11 da manhã até a 1h30 da tarde, retirava a feijoada no Salão da Comunidade do bairro São Luís. Mais de 700 viandas, 700 marmitas, né? Com direito a uma saladinha, um arroz delicioso, uma feijoada maravilhosa. Paulinho Raota e toda a tua equipe aí, doutor Pedro Serafim, pessoal que ajudou. Paulinho, um abraço aí. A gente provou, comprou estoque, inclusive, aí. Provei ontem à noite, provei no sábado também. Muito bom, muito bom, muito. Cada porção, gente, cada porção para duas pessoas ou mais aí, dependendo da fome. Um espetáculo. O Alex Gobato, presidente do Rotary Nova Vicenza, fazendo uma avaliação muito positiva.
1: Todos os ouvintes da Rádio Espaço, mais uma grande feijoada, né? Uma grande ação, a nossa sétima edição da feijoada Drive-Thru, que foi um sucesso, né? Basicamente aí todos os ingressos vendidos e com certeza, né, Miller, agradecer a toda a nossa comunidade, né? A Rádio Espaço, a todos os nossas empresas, apoiadores, né? Que incentivam muito, né? O nosso clube também através dessa ação, que é a feijoada, que ela busca então, né? Angariar recursos em prol do projeto da Campanha da Visão, né? Que atende crianças das nossas escolas municipais.
2: Alex, na verdade, o valor da feijoada não é o que importa é a ação das pessoas.
1: Exatamente, Miller, eu acho que o mais importante, além de estar adquirindo a feijoada, é ter a certeza que está colaborando com uma criança que precisa aqui da nossa cidade. Então esse é o principal intuito, é o espírito, né, da feijoada, é esse. Então aí estão todos os companheiros também de parabéns, todos que nos apoiam, né? E a nossa comunidade que é fantástica e tá sempre junto com as ações do Rotary Nova Vicenza, porque com certeza, né, sem todo esse apoio, sem toda essa rede, conseguiríamos, né, atingir, mas talvez não tanto quanto a gente gostaria e quanto se precisa, né, para nossa cidade. Então tá todo mundo de parabéns.
0: Alex, muito obrigado, cumprimentos a vocês, nos mantém informando aí, nos mantém informado, continua nos informando sobre a campanha da visão, campanha histórica aí da equipe todo Rotary Clube Nova Vicenza. Venderam todos, viu, gente? Foi em mais de 700 feijoadas aí, cada marmita aí, cada combo aí, espetáculo, e R$60, super, super barato também. Passageira fica ferida após carro romper grade de escadaria no bairro Imigrante, é o destaque de capa. espaçofm.com.br. Senhoras e senhores, atenção, vacina contra a gripe será liberada para toda a população a partir de hoje. Todos os postos, todas as unidades de saúde estarão vacinando população em geral. População em geral. Tem matéria aqui com o Tiago Brambila, secretário municipal da saúde, agilizando, já desde sexta-feira divulgando, vai ter um mutirão 5 da tarde com a unidade móvel na Praça da Matriz. População em geral deve se vacinar contra a gripe, contra a influenza. Essa vacina dá para confiar, tem histórico de resultado. De repente não evita que você tenha a gripe, mas não venha com aquela força toda como tá vindo esse ano. Noite de homenagens destaca os 73 anos do Ronda Charrua. Patrão Rogério Duchasque, a esposa Fernanda, recepcionaram aí casa cheia, as fotos aqui, casa cheia. Ex-patrões também foram homenageados, 73 anos do Ronda. Farroupilha na Maratona de Porto Alegre. Destaque aqui pro André Bisol, completando. A meta era essa: a primeira maratona de 42 quilômetros abaixo de 4 horas. A CBF é campeã da Libertadores da América de Futsal. A CBF bate Magnus nos pênaltis e conquista a 7ª Libertadores de futsal. Brigada Militar captura suspeitos de ataque a tiros no bairro Maria Goretti em Bento. A CBF marca história porque esse ano a CBF de Barbosa completa 50 anos. Morre Milton Sérgio Bartelli, médico caxiense que marcou história da endoscopia no Brasil. Uma festa que vai para a história, casa cheia, Clube Santa Rita, 98 anos, com jantar, baile e show do Barbarella. Marcou a história, casa cheia, homenagens aqui às soberanas, à presidência aqui, os ex-presidentes, os comendadores mandaram ver mais uma e rumo ao centenário do Santa. Colisão frontal deixa 4 feridos na BR-470 em Carlos Barbosa. 5 pessoas ficam feridas em acidente na 452 em Feliz. Homem é detido com mais de 90 garrafas de bebida falsificada em Vacaria, também em Vacaria. Polícia Rodoviária Federal apreende carro com 19.000 maços de cigarros contrabandeados. Casal de jovens morre após carro colidir contra árvore em Lajeado. Plantão movimentado, espaçofm.com.br. Quem tá no trânsito, quem tá viajando nas ondas da Espaço, obrigado, bom dia, 6:24 por aqui, gente, Centro Farroupilha, Serração, previsão de tempo nublado para hoje, pode ter algumas pancadinhas rápidas de chuva, a temperatura não sobe muito, a temperatura nesse momento aqui no prédio da Espaço é 13 graus, a sensação não tá mais agradável, como tava ontem à noite, uma sensação de frio, a sensação é de a temperatura 13, a sensação é mais agradável do que ontem à noite, tava frio pra caramba, vambora, temperatura 13 graus, quem tem informação, sugestão de pauta, envia pra gente, envia pelo WhatsApp 99611-1971. Uma palhinha rápida, deputado Carlos Burigo, deputado estadual MDB, candidato à reeleição, embora o Burigo é suplente, já está atuando já uma longa data na Assembleia Legislativa, fala sobre obras, infraestruturas em rodovias aqui da Serra Gaúcha e também das eleições deste ano.
3: Não, acho que nós estamos num momento importante que as obras de infraestrutura nas estradas aqui vão começar. Foi lançado já 3 trechos da Rota do Sol, entre Caxias, Lajado Grande, Lajado Grande a Tainhas e Tainhas até a 101. Né? Essa última já está em obras e vai ser uma recuperação em toda a Rota do Sol, melhor do que ela estava, né? Com resiliência, investindo 393 milhões de reais. Mas além disso, nós temos aqui pela concessionária que está fazendo todo o contorno de Caxias do Sul, seja com a ponte, duplicando a ponte do Tega, fazendo o viaduto ali na entrada da Festa da Uva, mas também logo logo vai começar a duplicação entre Farroupilha e Bento Gonçalves, né? Importantíssimo isso. Então, a nossa região está recebendo recursos e investimentos vultuosos na infraestrutura. Mais adiante teremos também a duplicação de Farroupilha até São Vendelino, começou também a estrada de Farroupilha até Nova Roma, o governador também deu ordem de início de uma estrada muito importante que liga duas regiões, a 437, que vai de Vila Flores até Antônio Prado. Então são obras que começam a ser executadas e que dentro de 3-4 anos nós teremos um novo patamar na logística aqui dos campos da região da Serra aqui.
2: Deputado, o senhor que vem à reeleição à Assembleia Legislativa, tem conversado com os gaúchos, o que o senhor tem sentido, principalmente na questão política para mudança, questão de estrutura do Estado, questão econômica?
3: Não, a gente tem encaminhado aí, as pessoas estão muito aflitas, né? Com essa polarização que nós ainda vivemos, né? Um lado desqualificando o outro lado, e nós somos daqueles que trabalhamos pela fazer a conciliação, na dificuldade, na divergência, construir convergência para melhorar a vida das pessoas. Então eu acredito que essa eleição, principalmente aqui no estado, nós temos o nosso candidato Gabriel, o nosso vice o Hernani Polo e o Rigoto, que é candidato a senador. Nós estamos mostrando que o nosso plano de governo é dar continuidade ao que foi feito no estado e avançando mais ainda, e não podemos retroceder, né? Então eu tenho visto isso com bons olhos. Ainda faltam 5 meses para as eleições e certamente a população vai começar a se envolver mais na campanha. Temos aí no meio a Copa do Mundo, né? E então ainda para as pessoas comuns, a política está muito longe. Eu vou ser candidato a deputado estadual novamente, né? Estou lá pelo segundo mandato, vou buscar o terceiro mandato, sempre com esse objetivo de construir. Não sou daqueles deputados que viram um personagem nos meios de comunicações, gritando aqui, gritando ali, e não realizando aquilo que precisa realizar. E a gente realiza e traz soluções para os problemas das pessoas quando a gente senta numa mesa, mesmo com posicionamentos divergentes, e constrói uma convergência para podermos entregar aquilo que a população precisa. Esse é meu estilo, esse é meu jeito de fazer política, e vou continuar fazendo dessa forma, respeitando todo mundo.
0: Deputado Carlos Búrigo, MDB, deputado estadual, é suplente, está na Assembleia já um bom tempo, é candidato também nas eleições, hoje um pré-candidato até que saia de forma oficial, vai para a reeleição. 6:28. Búrigo, bom trabalho, bom dia. A reportagem vai estar hoje, segunda-feira, hoje, no Estadual Farroupilha. Aproveita e divulga que o governo está resolvendo o problema aí da rede elétrica do Estadual Farroupilha. E se não é responsabilidade de quem é? Ah, é da RGE, mas então vamos agilizar, né? Vai fechar mais um ano aí sem nada para o Estadual Farroupilha, no que se refere. Um probleminha tão pequeno num contexto geral, por favor, anuncia hoje, Búrigo. Utiliza a Rádio Espaço aí para anunciar a solução do problema do Estadual Farroupilha. Reportagem tá na pauta, vai visitar hoje o Estadual Farroupilha. Deixa eu liberar jornais chegando, circulando, Correio, Porto Alegre, Brasil goleia o Panamá, o fortíssimo Panamá, antes do embarque para a Copa do Mundo. Seleção teve dificuldade no primeiro tempo, mas atropelou na etapa final e aplicou 6-2. Ancelotti admite novas dúvidas na seleção após goleada e detalha plano para Neymar. Empresários esperam que Estados Unidos apliquem novas tarifas contra o Brasil nesta semana. Eleições da Colômbia, esquerdista Cepeda e direitista Delais Priela vão disputar o segundo turno. Irã condiciona qualquer acordo com os Estados Unidos ao respeito de seus direitos. O nome dele é João Fonseca. Homenageia Guga após feito histórico em Roland Garros. O sonho continua. Semana começa com sol e pouco frio no Rio Grande do Sul. Semana começa com sol e pouco frio no Rio Grande. Sem data para comparecer à CPI dos pedágios, Eduardo Leite envia proposta de roteiro para sua oitiva. Vasco perde para o Atlético Mineiro e Grêmio escapa do Z4 da zona do rebaixamento.

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3: 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Só um registro musical aqui, o baixista, um dos nomes por trás dos sucessos das clássicas do Commodores, o Ronald LaPrente, cofundador da banda, morreu ontem. Commodores, gente, de repente vai falar Commodores, enfim, é o Lionel Richie, gente, as clássicas do Lionel Richie. Todas da época do Commodores. Isso é uma música que marcou a vida de muita gente. Isso aqui é Commodores, vocal do Lionel Richie. Easy, um hino de amor aqui, um flashzinho.

Tema de Dancing Days. É 6h33. Passageiro em Farroupilha fica ferido após carro romper grade de escadaria no bairro Imigrante. Tem foto aqui nossa, danos materiais de grande monta e gente ferida. Uma passageira de 20 anos ficou ferida após o carro em que estava a romper a grade de proteção de uma escadaria e cair para a via inferior na madrugada de domingo, no bairro Imigrante Farroupilha. O acidente mobilizou equipes do SAMU e nossa Brigada Militar. Eram por volta de 4h50. Conforme o registro policial, o veículo trafegava na rua Bento Gonçalves quando saiu da pista, atravessou a estrutura de proteção da escadaria e despencou para a rua Bortolo Grandene. Com impacto, o automóvel sofreu danos significativos na parte dianteira. A jovem ferida ocupava o banco dianteiro. Ela recebeu atendimento do SAMU e foi encaminhada em estado estável para o São Carlos. Outra passageira que estava no banco traseiro não precisou de atendimento médico. O motorista do carro não foi encontrado quando as equipes chegaram ao local. Será porque as circunstâncias do acidente são desconhecidas. 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Deixa eu liberar a turma que tá chegando com a gente. Bom dia de Viena, ontem na ópera. Quem é que tá com a gente aqui? Ricardo, manda mais detalhes aí. Que foto linda pra caramba aqui. Manda mais detalhes aí de local e tudo mais aí pra gente divulgar. Foto espetacular, vambora. Mari Jacovaz, muito obrigado, bom dia. Ronaldo Gardini, bom dia, excelente segunda-feira. Vamos estar junto, né, Ronaldo? Espaço Livre, que delícia. Te mandar um abraço, Paulino, um abraço pra ti. Olha só que privilégio, Iraci Beza, Iraci. Iraci, uma hora dessa, vamos ter uma entrevista contigo pra gente contar detalhes da Itália, pra quem morou aí décadas na Itália. Iraci, ouvindo músicas, lembra do Santa, que marcou aí, lembra nomes aqui, que a história tua foi, muita gente se identifica, e Santa Rita, 98 anos de história, aqui 2 anos é centenário, tem promoções, Presidência dos Santos, Comendadores, baile histórico no sábado, quando éramos felizes, Iraci, Geni Gasperin, Dolores Tomazini, Aninha Trubian, iam pro Santa Rita direto, não existia, nem sonhava com o celular, nos encontrávamos igualmente, uma comunicava a outra, tudo a pé, a gente fazia centrão, Santa Rita a pé, atravessava a cidade sem nenhum problema. Iraci, excelente semana, produtiva semana. Família De Luca, muito obrigado. Marilene, pra ti e pra família, muito obrigado. Grupo de orações, Nossa Senhora de Fátima, presentão.

0: sempre. Família De Luca, muito obrigado. Leandro de Souza Berniz, um abraço, Leandro. Saúde pro filhão querido aí. Vambora. Saúde pra todo mundo, geral. Rosa Suzin, com as bênçãos de Nossa Senhora de Caravaggio, muito obrigado. Rubi, nas ondas da Espaço, pessoa do restaurante Rubi. Bom dia, Rubi Malfatti. Bom dia, abençoada semana. Muito obrigado, Angélica, nas ondas da Espaço, Sênio Cop, Sênio, um abraço. Mensagem bonita de hoje com o Edson, a sensação de que a vida está atrasada. Quem quer a mensagem? Depois das 8, pouquinho antes, porque depois a turma vai estar enviando para você direto no WhatsApp. Sênio, obrigado, Sênio, pela ligação. Ivônia, Ivônia Nery Jesus, nas ondas da Espaço FM, Florianópolis com a gente, presentão, Leonardo Viegas, Florianópolis, que esse novo mês comece com o pé direito e o coração leve. Vamos pisar fundo na fé e na esperança, acelerando o rumo às nossas vitórias. Deixa eu repetir para gravar, que nesse novo mês de junho comece com o pé direito e o coração leve. Coração leve, vamos pisar fundo na fé, na esperança, acelerando rumo às nossas vitórias. Nas ondas da Espaço Florianópolis, Vargas, obrigado. Prefeito Bareta, bom dia, boa viagem. Muito obrigado sempre, Bareta, qualquer novidade, por favor. Presentão, Guilherme Galafassi, muito obrigado. Tem uma agenda, eu repito aqui, para os aniversariantes, parabenizar o João Vitor Maioli Marmentini, que participou ontem da Maratona Internacional de Porto Alegre, completou o percurso de 42 quilômetros em 4 horas e 11 minutos. Parabéns da família Maioli, família Marmentini, equipe da Arena Calçados, namorada Mariana, carona Rádio Espaço. Já, pessoa que foi para a Maratona de Porto Alegre, nos envia fotos para a gente fazer uma galeria de fotos aqui da Serra Gaúcha, de Farroupilha e tudo mais. José Alcim diz que ele, um abraço, que ele, muito obrigado, vai lembrar do Commodores, Easy Companhia, Three Times Além, pode crer, um abraço, Vanessa, nas ondas da Espaço FM, a equipe do 4º Batalhão de Choque, Brigada Militar, prende um indivíduo por tráfico de drogas em Bento Gonçalves, foi ontem à noite, Brigada Militar realizou a prisão de um homem por tráfico de entorpecentes no bairro Juventude, em Bento, 57 pedras de crack, pesando 7,5 gramas, mais uma importância em dinheiro. O rapaz, o indivíduo, foi conduzido para a delegacia de polícia. A ocorrência foi atendida pelas equipes do 4º Batalhão de Choque, Brigada Militar. Dalva, nas ondas da Espaço FM, Dalva Fernandes, alô Caxias do Sul, muito obrigado. 6:39, Valderes Capelete, esteve em Caravaggio ontem, é isso? Estive em um santuário ontem. Fotos lindas, eu também estive ontem. E o que tinha de gente ontem em Caravaggio? Eu fui depois às 3:30 por aí. Gente, um espetáculo Caravaggio ontem, uma multidão, aquele sol maravilhoso. Espetáculo ontem à tarde. Era uma romaria ontem, sem dúvida, muita gente. Multidão ontem para missa das 4. Nossa, um espetáculo aí, muito bom. Alô Caravaggio, Padre Ricardo, bom dia para toda a equipe. Tem que fazer um programa, viu, Padre Ricardo, com aqueles casais que fizeram todo o trabalho de estrutura, os voluntários aí de Caravaggio, aquela linha de frente, porque era muita gente trabalhando, representando aquela multidão toda. Cara, os casais aí de Caravaggio que organizaram a festa no lado da estrutura aí, me dá um retorno pra gente fazer um fim de expediente com vocês aí, contar os bastidores do que é uma romaria pra multidão. Muito obrigado, Pedro Bertol tá com a gente, natural de Pato Branco, morando em Farroupilha, faz pouco tempo e gostando muito. Boa semana, início de mês no capricho. Pedro Bertol, um abraço, Pedro, veio pra cá no trabalho, boas-vindas, quem vem chegando pra cá, boas-vindas, 6:40.
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0: Agora 6h42, tem oportunidade de emprego. ITM Indústrias Têxteis H Milagre está selecionando profissionais para atuar na função de tecelão, operador de máquinas. Trabalho de segunda a sexta, vaga para tecelão e operador de máquinas. Trabalho de segunda a sexta. Empresa situada na rodovia 453, quilômetro 117,2, linha Vicentina Farroupilha. Candidatos devem encaminhar currículo pelo e-mail rh@itmtextil.com.br, via site da empresa itmtextil.com.br ou pelo WhatsApp 3261-0772. Vagas para tecelão e operador de máquinas. ITM 6h43. Nós temos aqui os falecimentos que o grupo L Fórmula está atendendo. Caxias do Sul, Alzerina Maria da Silva, 82 anos. Antônio Carlos Albert, 73. Luiz Santiago Veronese Maxia, de 83 anos. Arci Pereira dos Santos, 76. Bento Gonçalves, Farroupilha, Santa Maria e Osório. Até o presente momento, aqui no portal, nenhum atendimento. Grupo L Fórmula, Memorial Crematório e Capela São José. Gente, o recado, utilidade pública, isso vale para todo o Rio Grande do Sul, mas pelo menos para as prefeituras aí que já se organizaram. Farroupilha está muito bem organizada, desde sexta-feira tudo já esquematizado. A partir de hoje começa a vacinação contra a gripe para geral. Da criançada, os grupos prioritários seguem, mas a população em geral pode se vacinar de graça em todos os postos de saúde, todas as unidades básicas. Vai ter mutirão sim, hoje, 17h, na Praça da Matriz. Quem tiver passando, agiliza, vai com o teu documento aí, quem tem carteira de vacinação também, independente da idade, geral. População em geral, vacinação hoje em todas as unidades básicas e vai ter mutirão 17h, unidade móvel da saúde vai estar na praça da Matriz, 6h44.
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0: Gente, 6:46, ouvintes queridos aqui, um abraço pro Ricardo. Ricardo é de Flores da Cunha e pelo que eu vi nas fotos, na foto aqui, ele tá em Viena. Lá é 5 horas pra frente, né? Horas, lá 11:47 agora da manhã. Espetáculo, manda mais notícias aí, muito obrigado. Gente, um recado aqui, a gente tem uma pauta hoje, pra quem tá chegando aí, uma pauta movimentada, assuntos aqui, que é tudo pauta dos ouvintes. Eu quero chamar a atenção, um assunto que faz muito tempo que não é tocado, e aqui os ouvintes, os lojistas aqui nos sugeriram, e o Luiz Carlos Miller foi até a população e ouviu aqui uma matéria, o Miller viu muita gente, os parquiletes do calçadão da Júlio. De repente foi uma ideia aparentemente interessante, só que na prática não vingou. A população tem utilizado. Ah, se passar ontem no domingo na troca de figurinha, tá cheio, tudo bem, o pessoal utiliza. Mas não vingou e atrapalha o comércio, mas de forma grandemente, atrapalha muito os parquiletes. O fim dos parquiletes. Prefeito Jonas, com a tua equipe aí de projetos aí, comece a estudar aí o fim dos parquiletes. A população não utiliza. Se alguém reclamar, ah, fica bonitinho a manutenção deles também. De repente tu passa de madrugada, o pessoal fumando um baseadinho aí nos parquiletes. O fim dos parquiletes, lojistas com a palavra, lojistas com estabelecimentos no calçadão, chamado calçadão da Júlio, comentam sobre os parquiletes que foram instalados e salientam que os equipamentos não são utilizados pelas pessoas. Conforme eles, os parquiletes retiraram muitas vagas, dificultando a chegada dos clientes nas lojas. Eles sugerem a retirada dos equipamentos e que sejam instalados em um local apropriado, como o Lago Carlos Fetter, por exemplo. Aqui, lojistas com a palavra, e a população não utiliza. Ah, ontem tem alguns aí cheio, que era troca de figurinha, né? Vamos então ter parquilete para troca de figurinha de 4 em 4 anos, tá? É que até eu vi o lojistas comentando aqui, na ideia, a ideia inicial, pô, de repente ia ficar bacana, enfim, mas causou só transtorno, principalmente para os lojistas que mantêm aí, que dão vida ao centrão da cidade. É um bom tema. Também com a palavra, pessoal dos aplicativos, aqui o pessoal dos aplicativos, eu tenho duas manifestações, pessoal de empresas de aplicativos, pessoal está dizendo que tem muito aplicativo de forma irregular, ilegal, atuando em Farroupilha, não tem fiscalização. Tem dois lados aqui para ouvir, se manifeste, taxistas, pessoal dos aplicativos, vambora, 6:49, a Panorama Show da Informação.
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5: O consumo de água entre as refeições auxilia o organismo. Beber água fora dos horários das refeições contribui para a digestão e mantém o corpo hidratado de forma equilibrada e gradual. A vida é melhor quando se tem saúde.
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0: Agora 6:52. Bom dia. 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Vamos lá com feliz aniversário, Rádio Espaço. Feliz aniversário, que delícia. Tem uma turma gigante hoje. Real do Antônio Mente, a esposa Lúcia, o filho Felipe, a nora Wanda, as netas Maia e Bia. Feliz aniversário, Roquele Farias de Conto. Homenagem da mãe Lenir, do irmão Wesley, Silvânia Maria dos Santos. Homenagem do esposo Wilson, filhas Joviane e Caroline, os netos Eduardo, Natasha e Natiele, o Theo Xavier Ribeiro da Silva. Homenagem da mãe Thaís, o irmão Davi Lucas, avós Cleia, Ayrton e Valdo, a bisavó querida Vera e a tia Vitória. Lúcia Silvestrin, feliz aniversário. Já tem homenagem completa. Leidir de Fátima Ganser, Enio Luiz Machado dos Santos, Pedro Dallagnol Alvino, homenagem Troféu Trombini Farroupilha Esporte e Lazer, Rosimere Nendiker da Silva, o Nendiker. Homenagem da Big Fair, Isadora Bart dos Reis. Homenagem Big Baby, Débora Cristina Soares. Homenagem Maleria Anselme, Larissa Ferreira, Ayrton José Bartelli. Homenagem Objetiva Contabilidade, Júlia Duarte Schenkel. Homenagem do Movimento de Emaús, Núcleo de Farroupilha, família Schenkel, bom dia. Gilberto Bertoletti, a filha Júlia, turma do Clube Santa Rita. Gilberto, feliz aniversário. Doutor Edson Rosler, aniversariando hoje. Esposa Aida, filhas Renata, Flávia e Andréia. todos os integrantes do Lions Clube Centro. Doutor Edson, muita saúde, muitas felicidades. E continua com a gente aí, obrigado pelo carinho diário com a Rádio Espaço também. Doutor Edson, parabéns, feliz aniversário para a família toda. Leodir Bertolini e Adriano Bertolini, mãe e filho, a dona Leodir e o Adriano, mãe e filho, no mesmo dia, homenagem da nora e esposa Cláudia, genros e cunhados Daniel e Maurício, os filhos e irmãos, o Ademar, Graciane e Graziele, a neta, filha Liliane, os netos, sobrinhos, Gisele, Maiara, Brian e Robert. Carinho, Rádio Espaço e que delícia, Alcide Zanco. Zanco, homenagem da esposa Terezinha, filhos Márcia, Simone, Lilian, Maicon e Gabriela, os genros Ronaldo, Leonardo e Gustavo. Feliz aniversário Amanda Svitz, homenagem dos pais Felipe e Fernanda, avó Sônia e Osmar, bisavós Darcy e Natalina, Adinda Gabriela. Feliz aniversário Eduarda Chiarello, homenagem dos pais Diego e Cássia, avós Oscar e Nair, os dindos Débora e Guilherme, família Chiarello, bom dia. Fábio André Marques Rodrigues, homenagem da esposa Daiane, a filha Giovana, os pais Arante e Nair, os irmãos Cristiano, Adriano e Sandra. Eu tenho o segundo tempo, tá movimentada, 6:56.
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0: 6:57, feliz aniversário para Lúcia Silvestrin. Lúcia, parabéns pelo aniversário, parabéns pela família linda, querida. Homenagem do esposo, do marido Jorge, das filhas Ana, Luciana, Josiana e Liana, os netos amados Gabriel, Rafael, Martim, Ana Clara, Theo, Mateu e Manuela. Feliz aniversário. Lúcia, muita saúde e obrigado pelo carinho sempre com a Espaço, né? E a família que agradece. Lúcia, muita saúde, parabéns para toda a tua família querida aí. Jorge, Ana, Luciana, Josiana, Liana, os netos Gabriel, Rafael, Martin, Ana Clara, Theo, Mateu, Manuela, feliz aniversário. Dona Ida Maria Tonin, a dona Ida, alô Ida, querida, 91 anos hoje, o esposo Omar, os filhos Evandro e Mauro, as noras Rosa e Fátima, os netos Josiele, Gisele, Rafael e Felipe e as bisnetas Érica e Aurora. Dona Ida Maria Tonin, aqui um feliz aniversário também muito especial. Carona Rádio Espaço e que delícia. Ida Maria Tonin, tem mais gente aqui, deixa eu liberar. João e Nilda Basso, casal João e Nilda Basso, homenagem dos filhos Volmir, Márcio e Tiago, noras Tatiana e Fernanda, os netos João, Pedro, Maria Eduarda, Guilherme e Miguel. Família Basso, Nilda, João, parabéns. Jorge Marcelino dos Santos Alves, a esposa Tereza, os filhos Ana Paula e Jorge Paulo, genro Marciano, nora Elisa, os netos Gustavo e Betina. Família toda, Jorge Marcelino dos Santos Alves, Júlia Eduarda de Lima Rodrigues, os pais Robson e Letícia. Carona Rádio Espaço e que delícia, Juliana Marcolin, homenagem namorado Daniel Perini, Júnior de Souza Borges, os pais Sileno e Adriana, os irmãos Ezequiel, Ana Paula, Sabrina e Charlene, a Lauristela Pigossi, a filha Cecília, a mãe Diva, namorado César, os irmãos Odone, Adalto e Duelos, família querida, cunhadas Nica e Elizabeth, sobrinhos Arthur, Lucas e Vinícius, Carona carona, Rádio Espaço, e que delícia, Lourimar Verona, a esposa Neuza, Márcia Cristina Prati, Márcia, bom dia, o esposo José, a filha Cristina Heloísa, carona, Rádio Espaço, e que delícia, Nadir Santin, homenagem namorada Nelma, irmão Jandir, Margarete e Bernadette, e todos os amigos e familiares, Neide Maria França, homenagem dos filhos Hilton, Silvana, Vanessa e Vinícius, Plínio e Helena Peroni, aniversário de casamento, homenagem dos filhos Rosângela, Rogério, Silvana e Camila, genros Ademar, Vanderlei e Josué, netos Luan, Ana Júlia, Tuane, Nauane, Beatriz, Gabriele e Fernanda, bisnetos Celeste e Enzo. Quem não tá na agenda, dá uma ligada aqui pra gente, liga pra Espaço FM a partir das 7:30, que tem homenagem às 11:00 e às 17:00. 7:01, repito, 7:01, temperatura 14 graus, tempo nublado. A previsão, gente, a previsão é de tempo nublado, máxima entre 16 e 19 graus. 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Segue Panorama, segue o Show da Informação. 7:01, Padre Paulo tá chegando. Amanhã tem um ato público na frente do Palácio Piratini. O assunto é pedágio. Já tem convite e tem uma atualização. Mestre Beto GG. GG, um abraço, Beto. Excelente mês de junho. Éder Teixeira na REC, Caxias do Sul, nas ondas da Espaço. Muito obrigado. Gente, um recado aqui: quem está em Viena ouvindo a gente, lá é 17:00 para frente aí. 8, 9, 10, 11, 12:00 lá em Viena. Ricardo, se possível, me manda aqui o nome da turma toda, o nome da família. Eu sei que é de Flores da Cunha. O Ricardo nos ajudou também naquele incêndio aí na igreja, nos enviou foto e tudo mais. Ricardo, um abraço pra ti aí, Ricardo. É uma foto linda da família reunida ontem em Viena. Família linda, pelo que eu senti, familiares moram aí. Espetáculo, gente, que foto linda. Família reunida, muito obrigado. E esse presentão de estar com a gente em Viena, muito chique. Marquinhos, um abraço, Marquinhos. Nas ondas da Espaço, André Decol, que ganhou o título com o melhor jardim mais lindo do Brasil, tá indo trabalhar nas ondas da Espaço, não vai ter feriadão, muito bom. O Ederson de Almeida Gardens, bom dia, Rádio Espaço, alguma autoridade para dar uma olhada num caminhão que está há muitos dias aí na região da Pedro Grandene, mandou mais detalhes. Se tiver foto, Ederson, manda pra cá pra gente poder também na divulgação. Mari Jacovás, muito obrigado, Mari. Excelente mês de junho. Aqui também o Anderson manda recado aqui. Um caminhão com reboque gigante na Avenida Pedro, na Avenida Santa Rita. Aí do toco, né? Aí faz o comentário, enfim, se é isso é permitido. Já tá aí a década, certamente. Um abraço. Fica à vontade. 3268-2100, o WhatsApp 99611-1971. Família Bristotti, família Colombo Jussara, bom dia, 7:03. Teu rádio está ligado na Espaço, temperatura 14.
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0: 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Bom dia, 7:05.
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0: Agora 7:06, Norberto, muito obrigado. Pessoal da Parada 56 em Viamão, nas ondas da Espaço, muito obrigado. Gente, um recado aqui para quem gosta de baile, mas baile bom, baile para ficar na história. 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
0: Que Delis aniversariando aqui, ó. Feliz aniversário pro neto, 5 aninhos, Vinícius Pedro Vergani. Saúde, paz, amor, felicidade. O nono te ama. Você é muito especial. Olha que homenagem linda. Claudemir Vergani com o netinho aqui. Que foto isso aqui merece um pôster gigante. Viu, Claudemir? Merece um pôster gigante. Tu e o netinho querido aqui. 5 aninhos, o Vinícius Pedro Vergani. Feliz aniversário, Rádio Espaço. Feliz aniversário. Que delícia. Vamos fazer um intervalo? Padre Paulo tá chegando. Deixa eu liberar aqui, Padre Paulo, os jornais chegando, circulando. Só principal destaque. Jornal do Comércio. Safra de erva mate deve ter o maior volume em 6 anos. Produção no estado se recupera e prevê colher 320 mil toneladas. Movimentação estimada é de 1,26 bilhões de reais. Lideranças debatem os desafios, gargalos e oportunidades da macro-região norte. Lojas Colombo prevê 10 novas filiais e retorno a São Paulo. Jornal pioneiro de Caxias do Sul. Vacina contra a gripe é liberada para toda a população de Caxias. Farroupilha também. Quem está chegando agora, já falei várias vezes, vou repetir. A vacinação liberada para geral, para todos, inclusive todos os postos de saúde, todas as unidades básicas. E hoje, 5 da tarde, tem mutirão aí na Praça da Matriz. A CBF vence o Magnus nos pênaltis e conquista o hepta da Libertadores. Milton Bertelli, aqui no obituário, médico famoso no Brasil e no exterior também, veio a falecer, tem homenagem. O que mais? Forqueta, intervenção em prédio tombado é investigada. Projeto quer proteger vítimas de violência. Jornais chegando, circulando. A Zero Porto Alegre, venda de imóveis de luxo cresce 11% em Porto Alegre e contrasta com queda no setor, mesmo com retração de 12% nas negociações gerais. Mercado de bens acima de 2 milhões avança em razão de juro alto ter menor impacto no segmento. Petrobras reduz preço do diesel e governo amplia ajuda ao setor de combustíveis. Cortes atingem ministérios e travam gastos federais. 3 pastas são preservadas. Isso é capa. Em ritmo de treino, seleção goleia Panamá. Equipe viaja hoje aos Estados Unidos, hoje à noite. 6-2 Brasil no Panamá. Quebra de recorde, cenas emocionantes e presença de mais de 10 mil pessoas na prova. Maratona de Porto Alegre, 7 horas e 12. Padre

0: Bom dia, Rogério. Bom dia, espaço. Iniciamos mais um dia, mais uma semana, mais um mês, 6 desse ano de 26. Mês dos santos populares, Santo Antônio, São João Batista, Pedro e Paulo, Sagrado Coração de Jesus. Nesta semana, dia 4 de junho, celebramos a solenidade de Corpus Christi, a festa da Eucaristia. O significado de Corpus Christi vem do latim, que significa corpo de Cristo. Durante a última ceia de Jesus com seus apóstolos, ele mandou que celebrássemos sua lembrança comendo pão e bebendo vinho, que se transformariam em seu corpo e em seu sangue. A celebração de Corpus Christi lembramos e proclamamos pelas ruas. Ele veio fazer de cada um de nós uma comunidade de pessoas solidárias, que se amam, se ajudam e vivem em união e na partilha. Capazes de vencer as divisões, brigas, competições, exclusão. Sim, saímos pelas ruas para cantar e dizer que somos da paz. Por isso, meus amigos, em meio a tantos conflitos nesse nosso mundo, causados pela cultura perversa da morte, que alimenta o sentimento de raiva, de ódio, de intolerância, indiferença, clamamos a necessidade para fomentar uma cultura da paz. Que o Senhor nos abençoe esse início de semana, esse mês que está iniciando, por intercessão também dos nossos santos populares desse mês. Em nome do Pai, Filho e Espírito Santo. Amém. Ligados aqui na nossa Tarde Espaço, uma ótima semana. Voltamos na próxima segunda-feira. Até lá, um grande abraço a todos.
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4: Agora 7:19 de volta, Panorama Show da Informação. 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Abrindo o portal de notícias da Espaço, deixa eu avisar o pessoal de Caravageto. Alô, Caravageto. Prefeito Jonas Tomazini vai estar com vocês hoje, agora de manhã. Hoje, segunda-feira, a prefeitura vai realizar o ato de assinatura da ordem de início das obras de pavimentação asfáltica na FR-04, na comunidade de Caravageto. O ato será às 8:15, no local onde as obras irão ocorrer, com a presença do prefeito Jonas Tomazini, secretários municipais e a comunidade convidada, a comunidade em geral. 8:15 da manhã, ato de assinatura da ordem de início de obras de pavimentação asfáltica lá em Caravageto, na FR-04. Agora 7:20, repito, 7:20. Espaço Móvel vai conferir. 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Abrindo o portal de notícias, Espaço FM .com.br. Alguns destaques na capa do portal. Passageira fica ferida após carro romper grade de escadaria no bairro Imigrante. Podia ter ocorrido uma tragédia aqui, bem maior. Só teve gente, uma pessoa ferida. Danos, despencou, gente. Dá uma olhadinha aí na foto. Vacina contra a gripe será liberada para toda a população a partir de hoje. Farroupilha tem vacinação geral, para geral. Hoje, inclusive, todos os postos, todas as unidades cidades vacinando e mais. Tem mutirão às 5 da tarde na Praça da Matriz. A CBF, há 50 anos de futsal, a CBF bate Magnus nos pênaltis e conquista a 7ª Libertadores da América no futsal. Um festival de futsal melhor da América Latina, aí em Carlos Barbosa, e a CBF 50 anos e a campeã novamente. Brigada captura suspeitos de ataque a tiros no bairro Maria Goretti, em Bento. Farroupilhense André Bison completa a primeira maratona de 42 quilômetros abaixo de 4 horas em Porto Alegre. Moçada de Farroupilha, já comentei de manhã, envia foto pra cá, pessoal de Farroupilha da Serra que participou da maratona de Porto Alegre, pra gente fazer uma galeria bairrista e uma galeria da turma aqui de casa. Noites aí, madrugadas lindas de baile, de festa, Ronda da Rua, 73 anos, patrão Rogério do Jasque e a Fernanda aí, o casal, patrão aí, parabéns aí pela festa. Casa cheia, 73 anos. Clube Santa Rita, também tem galeria de fotos gigante aqui do Miller. Clube Santa Rita, 98 anos. Jantar e baile com show do Barbarella. Noite inesquecível, Comendadores, a direção. Casa cheia, um dos bailes com maior público aí na história de bailes de aniversário, rumo ao centenário. Rumo ao centenário. 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Morre Milton Sérgio Bartelli, médico cagiense que marcou a história da endoscopia no Brasil. Colisão frontal deixa 4 feridos na BR-470. 5 pessoas ficam feridas em acidente na 452 em Feliz. Polícia Rodoviária Federal apreende carro com 19 mil maços de cigarros contrabandeados em Vacaria. Casal de jovens morre após carro colidir contra árvore, também Lajeado. Já teve matéria hoje de manhã, um sucesso. 7ª feijoada drive-thru do Rotary Clube. Farroupilha, Alex, todo o pessoal envolvido aí. Paulinho na cozinha, a turma toda. Equipe gigante, parabéns. E o melhor ainda, tá ajudando a campanha da Visão e uma feijoada deliciosa. Assina embaixo. Almocei no sábado, jantei ontem com um espetáculo. Colisão frontal na 122 deixa 2 motoristas feridas em Farroupilha. Dá uma olhadinha, gente. Dá uma olhadinha na foto aqui. Colisão frontal na 122 deixa 2 motoristas feridas aqui em Farroupilha. 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
4: 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Gente, um recado aqui que vai para o Rio Grande do Sul inteiro. Amanhã, terça-feira, dia 2, teremos uma mega manifestação. Motoristas de caminhão em frente. Motoristas de caminhão e a população em geral aqui. Caminhão vai parar Porto Alegre amanhã. Eu sei que tem uma operação especial aí, mas muita gente vai para Porto Alegre contra os pedágios, as decisões do Eduardo Leite. A professora Márcia Roar convoca, convida a comunidade em geral para participar da manifestação do movimento RS Pedágios Não. Pedágios não, marcada para amanhã, dia 2, em Porto Alegre. O auge é na frente do Palácio Piratini. O ato vai reunir representantes de diferentes regiões do estado, contrários à instalação e ampliação dos pedágios, com concentração regional às 9 da manhã, aqui em Farroupilha, em Nova Milano. Professora Márcia, por favor.
7: Muito obrigada, Rádio Espaço, por abrir mais esse momento aí para nós divulgarmos essa importante manifestação, então. Então, Gabriel, diante de todos os acontecimentos relacionados com o assunto pedágios no estado do Rio Grande do Sul, que estão prestes a culminar até o dia 15 de junho, aqui no estado do Rio Grande do Sul, nós resolvemos, então, fazer essa manifestação. Estamos unidos aí, todas as regiões do estado do Rio Grande do Sul, que comportam os blocos 3 já instalados, né, aqui na Serra e no Vale do Caí, o bloco 2, que é norte do estado e Vale do Taquari, e o bloco 1, que é toda a região ali, de região das Hortênsias, Vale dos Sinos, Vale do Paranhanas e a região metropolitana de Porto Alegre. Além disso, estarão junto conosco também o já instituído pedágio ali da Rota de Santa Maria, que é a RSC 287 de Itabaí até Santa Maria, e o pessoal da Zona Sul do nosso estado e do centro do estado, que tem previsão aí de pedágios nas estradas federais colocadas pelo governo federal. Então, o objetivo é o quê? Nos encontrarmos em frente ao Palácio Piratini, mostrarmos para o governo do estado do Rio Grande do Sul que nós não aceitamos pedágio, e a nossa não aceitação é por já termos mostrado inúmeras vezes e continuarmos dizendo que tem possibilidade sim do governo fazer e conservar as estradas com o dinheiro dos impostos que já estão cobrados de nós. E aí então o pedido é tanto para o governo do estado quanto para a Assembleia Legislativa que seja garantido no orçamento do estado os recursos que sempre foram garantidos até algum tempo atrás para ser construídas as nossas estradas e mantidas elas. E aí então o grande objetivo é esse, nos encontrarmos lá, nós vamos entregar um documento para o governo do estado do Rio Grande do Sul. Eu acho que um ponto forte dessa manifestação, Gabriel, é sem dúvida o fato de que nós estaremos comunicando por escrito, entregando para o governo do estado do Rio Grande do Sul, de que se o governo não retirar o pedágio de Antônio Prado do local onde foi colocado, que na nossa concepção e por tudo que nós analisamos da documentação, ele está ilegal, irregular, nós faremos essa retirada no dia 10 de junho, que é o mesmo dia que o governo marcou para fazer o leilão do Bloco 2 em São Paulo. Então eu acho que teremos momentos bem fortes no estado do Rio Grande do Sul nos próximos dias, e aí iremos até lá para dar o recado para o governo e entregar por escrito, assim como já entregamos para o Ministério Público e vamos entregar também para a CPI dos pedágios.
8: Professor, esse movimento de vocês tem um nome, tem uma denominação?
7: Tem. Nós temos sim, desde que começou toda a movimentação do bloco, da instalação do bloco 2, uns amigos de Nova Prata criaram um movimento que eles intitularam de RS Pedágios Não. Então é neste movimento que nós estamos organizados e fazendo essa manifestação do dia 2.

0: Encontramos em Nova Milano às 9 horas da manhã. Depois nós vamos fazer o desvio do pedágio e vamos nos encontrar com o pessoal lá em São Vedelino, na banca aquela ali pertinho do desmoronamento, em torno das 10 horas mais ou menos. Vamos nos encontrar com o pessoal de Garibaldi, Carlos Barbosa e aquela região toda ali. E depois vamos seguir até Capela de Santana, onde na entrada do município de Capela de Santana nós vamos nos encontrar com eles ali, Portão, enfim, algumas outras pessoas da região. São Sebastião do Caí, às 10 horas nós pretendemos estar chegando na BR-448, e daí lá nós vamos esperar o Vale do Taquari, o Vale dos Sinos, o Vale do Paranhanas. Tem uma mobilização bem forte em Sapiranga, uma mobilização também bem forte ali dos ônibus. Nós esperamos que os ônibus de fretamento estejam junto conosco mais uma vez. Então a gente vai se encontrar na 448 por volta das 11 horas, mais ou menos, em torno de 10h30, 11 horas. Nós queremos estar chegando na BR-290, ali perto da Arena do Grêmio, por volta das 11h30, aonde nós vamos nos encontrar com o pessoal da Zona Sul, que é para ter bastante caminhão. E se alguém quiser participar conosco, Gabriel, eu prefiro que as pessoas entrem em contato pelo meu e-mail. Não divulgo meu número de telefone, porque eu já fui ameaçada por telefone, então é uma precaução. O meu e-mail, então, é Márcia e todo o meu sobrenome, que é R-O-H-R-C-R-U-Z, marciahorcruz@gmail.com.
1: Márcia, vai nos enviando informação, vai nos orientando com a mobilização gigante amanhã em Porto Alegre. RS pedágios não tem, várias frentes aqui no estado, também duas pelo menos já foram divulgadas, que o pessoal vai estar. Concentração aqui na região, 9 da manhã em Nova Milano, nesta terça-feira, dia 2. 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Serração aqui no centro da cidade, aqui na Avenida Paulo Brolho, com a 13 de maio, aqui no prédio da Espaço FM. Estamos com 14 graus, tempo instável, serração. 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Hora certa, 7:35. Tem uma agenda de aniversariantes hoje aqui, impecável. Ivani, muito obrigado, bom dia. Tem essa gurizada querida aniversariando aqui. Deixa eu buscar uma homenagem especial aqui. Quero homenagear a neta Eduarda Chiarello. Tá na agenda. Eduarda Chiarello, é um amor que veio para alegrar nossa família, completando 7 aninhos, nós amamos muito vô e avó, os pais, a tia Edu, mano Arthur, felicidades, ela é um anjo para nós, feliz aniversário Eduarda Chiarello, tem homenagem completa às 11 e também às 5 da tarde, 7:36, Dia dos Namorados na Arena Calçados. 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Tô buscando aqui rapidinho, Nelly, bom dia. 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

0: 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Arena Calçados, bom dia, 7:37. Temperatura, estamos com 14 graus, tempo estável, Serração Centro Farroupilha. 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Gente, tem um, só um detalhezinho aqui da Arena Calçados, ó, parabenizando o João Vitor Maioli Marmentini. Grava bem o nome, João Vitor Maioli Marmentini, participou ontem da Maratona Internacional de Porto Alegre, completou o percurso de 42 quilômetros em 4 horas e 11 minutos. Parabéns à família Maioli, família Marmentini, equipe da Arena Calçados, namorada Mariana. Parabéns, João Vitor Maioli Marmentini. Eu repito, manda pra cá, envia pra cá, gente. Nos envia fotos de quem participou da Maratona de Porto Alegre pra gente fazer uma galeria da turma aqui de Farroupilha e da Serra Gaúcha. Vambora, Márcia Rota tem mais informações aqui do Gabriel com a Márcia, que a gente vai utilizar sempre. Manifestação amanhã, RS Pedágio não. Manifestação comboio, terça-feira, vai ser ao meio-dia, na frente do Palácio Piratini. Espero que a Brigada Militar permita a manifestação popular. Todos unidos contra o pedágio, principalmente encontro do bloco 3, 2 e 1, Rota de Santa Maria, na 448. Aqui na região, a concentração às 9, em Nova Milano.
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0: Deixa eu pedir um favor aqui para os ouvintes, quem tá transitando Farroupilha aqui no centro, já tá na 122, direção a Nova Milano, aí na região da Sulandês, do Cartório, na comunidade Lázari, aí da família Lázari, nesse retão, nessa curvinha aí. Algum acidente nessa região, trânsito lento, tem obra na pista, dá uma orientada, quem tá passando, até para tranquilizar ou não o pessoal aí. Tem acidente, tem obra na pista, tem uma fila enorme aqui, tem uma fila enorme, sentido comunidade aqui de Farroupilha, em direção a São Bernardo, em direção a Nova Milano. Então, Luciane, obrigado aí pela foto, pela informação. Quem tá passando pelo local, nos informa o que tá havendo aí. Redação, dá uma checada aí, Miller, por gentileza. 7:41. 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Deixa eu colocar no ar aqui, me dá só 2 minutos e meio. Isso aqui é uma pauta dos ouvintes, um assunto bom para você opinar. Parquiletes devem continuar, os parquiletes devem continuar na Júlio de Castilhos, ou a prefeitura deve fazer mudança? Isso aqui é um problema que eu particularmente, pô, aí um prefeito pega, decide fazer, não dá certo, né? Não tem um estudo assim, teoricamente vai ficar legal, teoricamente vão utilizar, teoricamente vai dar um novo visual. Os parquiletes não vingaram, estão atrapalhando o trânsito e principalmente o comércio que mantém vivo o nosso centro da cidade, é um papo sério, quem mantém vivo o nosso centro é o nosso comércio, um local antigo, tradicional, quem mantém é o comércio, e o comércio tem que ser prestigiado, ponto, em todos os sentidos. E os parquiletes estão atrapalhando. Parquiletes, gente, são extensões das calçadas criadas no espaço onde antes havia vagas de estacionamento de carros. Eles funcionam como mini praças ou áreas de conveniência, equipadas com bancos, mesas, muitas vezes floreiras, algumas vezes bicicletários e até decks, projetadas para promover o lazer, o descanso e a socialização dos pedestres. Custou caro para o município, só que não vingou. A população não utiliza, até por causa do clima muitas vezes também, a moçada tem utilizado, enfim, mas não vingou. Mas ontem estava cheio, ontem por causa das figurinhas, tem aí para manter então de 4 em 4 anos, ontem aquele trecho da Júlio entre a República e a Independência, por causa da clipe onde o pessoal tem a troca, ontem estava cheio, movimentado alguns momentos, algumas horas, mas não é o papo é parquiletes, tem que tirar, tem que mudar, uma nova revitalização, de novo gastar dinheiro público, porque não vingou e está atrapalhando. Quem fala é quem vive intensamente, quem mantém a Júlio de Castilhos, que são os lojistas, os comerciantes. 7:44 em seguida.
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0: Senhoras e senhores, bom dia. 7:47. 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Estinfar, a equipe da Estinfar, bom dia, cumprimento sempre. 7:47. Fabiana, fiz o retorno agora em São Miguel, estava uma fila gigante vindo de Porto Alegre, nesse sentido, mas era carretas lentas no caso, não é acidente. Pessoal, vai nos informando, tem acidente agora, redação, dá uma checada, vê a gravidade, pode estar presente também, dependendo aí da gravidade do acidente, para fazer cobertura. O Ivancir Galietti, equipe da Estação do Peso, tá entre Caxias e Farroupilha. Ivancir, bom dia.
6: Bom dia, Rogério, tudo certo?
0: Tudo certo.
6: Logo depois da van, em direção Caxias-Farroupilha, um engavetamento com 3-4 veículos aí, mas acho nada muito grave. Mas enfim, um trânsito muito, muito grande aí e 4 veículos aí com danos, acho que de grande monta aí, tá? Bom dia, obrigado.
0: Obrigado, Evancir, muito obrigado. Tu mandou a Estação do Peso aí, bom trabalho. 7:48. Tem informação, gente, tem utilidade pública? Manda pra cá, utiliza o WhatsApp 99611-1971. 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Deixa eu fazer um registro rápido, já vou convidando. Espalha a notícia, já no primeiro dia, aqui no segundo dia. Vamos lá, sábado agora, tem um mega brechó tradicional. 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
7: 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Tem bastante masculino também, que era um outro problema que tinha, bem, bastante. 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
0: 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Vamos falar de Paquilete já já. A população fica opinando. Deixa eu agradecer aqui Eliseu Horne, sempre com informação. O Eliseu tá pela região. A questão não é acidente, são carretas lentas aí que estão provocando congestionamento, trânsito lento. Eliseu, por favor.
8: Bom dia, Rogério. Bom dia, ouvintes aí da Rádio Espaço. Rogério, grande fluxo aí de carretas sentido Porto Alegre, Farroupilha, né? Então o trânsito tá lento. O pessoal ter mais cuidado um pouquinho aí, né? Andar aí no limite de velocidade. E ter paciência, né? Tem que ter paciência aí. Tem encerração, então a visibilidade aí é pouca, né? Mas boa semana a todo mundo aí.
0: Eliseu, muito obrigado, Eliseu. Qualquer novidade, manda. 7:55. Falando em carreta lenta, não sei se são as mesmas, mas ontem à tarde, Caxias Farroupilha, provavelmente estava indo pro Porto do Rio Grande, provavelmente. eu não sei o que eles estavam transportando, mas era uma carga de metal enorme, muito larga, tinha três batedores aí, dois na frente, um atrás, ontem à tarde. Não sei se são as mesmas carretas, enfim, mas fica o registro. Pessoal, manda foto pra cá, dá uma agilizada. Deixa eu convidar Emerson. 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
3: 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Senhoras e senhores, atenção, público em geral, todos, vacinação contra a gripe, contra a influenza, que esse ano veio com tudo. Tem duas mortes em Farroupilha, que é importante salientar. Vacinação, e essa vacina funciona. Aquele recado de sempre: ela talvez não evite que você tenha, mas ela não vem com aquela intensidade, né? Que a gente vê muitas famílias inteiras aí com influenza, com gripe. Hoje começa a vacinação para toda a população e vai ter em Farroupilha um mutirão a partir das 5 da tarde na Praça da Matriz. Deixa eu agradecer aqui a gentileza, secretário municipal da saúde, Tiago Brambila, que tem informações. Alô, Tiago.
4: Bom dia, Rogério, ouvinte da Espaço. Então, na sexta-feira, pro final da tarde, recebemos a tão aguardada notícia de que está liberado para o público em geral a vacina da gripe e daremos início nessa segunda-feira, 7:30, em todos os postos de saúde. Temos doses disponíveis em todos os postos, aproximadamente 180 doses em cada posto. E além do horário já tradicional das 7:30 às 11:30 e das 13 às 17 em todos os postos de saúde, nós vamos estar também voltando com a nossa campanha Na Rua Contra a Gripe. Então hoje, a partir das 17 horas até as 19 horas, nós vamos estar com a nossa unidade móvel de saúde em frente à Praça da Matriz, vacinando a população em geral. A gente sabe do aumento de casos que tivemos nos últimos dias, da preocupação que a gente tem com a gripe, então a gente reforça a importância e o convite para que a população em geral agora, não somente os grupos prioritários, busquem esse atendimento, essa vacinação junto aos postos de saúde e, como eu disse, também das 17 às 19 com um horário estendido na nossa campanha Na Rua Contra a Gripe, que hoje estará em frente à Praça da Matriz. Provavelmente nos próximos dias nós faremos um rodízio na região central do município, mas estaremos informando aqui e nas redes sociais do município de Farroupilha. Obrigado, um bom dia a todos.
3: Para ti também, Tiago, muito obrigado. Gente, só vou pedir, espalhe a notícia, divulga, comenta a importância dessa, não misturar as vacinas. Essa vacina gripe tem história e quem se vacina sabe como é que é. Ah, mas eu peguei. Gente, não vai evitar muitas vezes, mas não vai ser aquela intensidade, porque esse ano a influenza, a gripe veio com tudo aí. Tem duas mortes em Farroupilha, pra ter uma ideia. O Tiago me passa informação, a UBS do São José, 180 doses, 1º de maio, numa tem 180, a outra, são 180 cada unidade aí do primeiro de maio, no Monte Pascoal 140, Medianeira 180 doses, Belvedere 140, Cruzeiro 140, na UBS Central 180, na unidade móvel serão 50 doses, Vila Esperança 50, América 140, Industrial 140, Cinquentenário 180. Também temos aqui na SAI 80 doses. Tiago, vai nos informando aí. População começou hoje. Vacinação para toda a população em geral. Isso vale para o Brasil inteiro. Farroupilha, a prefeitura bem organizada. Desde sexta-feira já está com toda a estrutura montada e vai ter mutirão 17h na Praça da Matriz. 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Cartão Vida Card, 8h18. Atenção, Ecofar, a partir de hoje até quinta-feira, bairros Imigrante, 1º de maio, Monte Verde e Santo Antônio. 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
3: 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Juliano de Azevedo Silva. Juliano, um abraço, sempre nos ajudando. Juliano fez um vídeo. Por que que tá ocorrendo essa tranqueira, esse congestionamento aí, o trânsito lento aqui na região? É uma carreta, é a mesma carga que eu vi ontem, só que ontem tava de Caxias para Bom Princípio, nesse sentido. Hoje é o contrário, subindo a serra. Eu não conheço esse tipo de carga, que me orienta, gente, quem conhece aí, quem é a empresa, da onde são esses caminhões e que carga é essa, é gigante, é de metal aqui. Juliano.
7: Aí, Rogério, o motivo da tranqueira aí na serra, ó. Olha o tamanho da criança aí, ó.
3: Nossa, gigante, gigante.
7: Esse aqui. Aí é o motivo da tranqueira aí na serra aí subindo aí.
3: Uma carreta, cabine amarela.
7: Chegou no posto agora, hein?
3: E é uma carga gigante. Que é isso aí? Que tem dentro, hein? Que tem dentro? Quem sabe me informa.
7: Olha
3: aí.
7: Olha o tamanho do brinquedo. Meu chapéu.
3: Juliano, obrigado. Juliano, ó, tiver mais informação, manda pra cá. É o motivo, o sentido é no caso, Bom Princípio, Farroupilha, nesse sentido, já teve hoje pela parte da manhã. Eu vi ontem à tarde, Caxias, né? Tava vindo pra cá, no caso, de Caxias pra Farroupilha. Aqui o pessoal me manda informação de que carga é essa, o que que tem dentro dessa carga gigante aí. Pessoal ajudando com informação, manda. 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Informando, 8:24, céu azul, muitas nuvens. A previsão para hoje é entre 16 e 19, que o céuzinho, acredito, que vai dar uma subida, vai passar da previsão. 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Tô com essa pauta aqui dos parquilete. Lojistas pedem o fim dos parquilete. Uma mudança na Júlio, no calçadão. Vamos ouvir todos os lados aí necessário. 8:25.
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3: Hora certa, 8:27, temperatura 15 graus, 8:27, Mecânica O Porão.
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3: Não perca tempo, 8:30, 8:30, mais oportunidades. 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
2: 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Gente, tá na curiosidade, o sentido tá certo que eu falei, depois, o pessoal me fala, não é de lá pra cá, não, é daqui pra lá, de Farroupilha pra Bom Princípio. Segundo aqui, o Juliano foi atrás. Juliano, um abraço, Juliano, ó, tiver mais imagens, manda. Eles estão, essa carga, gente, é desde ontem, tá? Seriam caldeiras, a princípio, que estão indo pro Polo Petroquímico. Polo Petroquímico. Por isso essa tranqueira toda aí. Gente, é uma carga gigante. Até peço aí, redação, vão atrás aí da empresa. Viria de São Marcos pra cá, que empresa é? Até pra orientação, as empresas podiam divulgar isso aí, até por curiosidade também. Isso aí é potências que o pessoal produz aqui na Serra, que vai pro Brasil, pro planeta inteiro. São carretas gigantes. Aqui é uma carga gigante, seria uma caldeira gigante. Aqui, muito bom, eles estão parando, e tá uma, desde ontem, não é uma só, seria a segunda ou terceira, eu vi uma ontem à tarde, estão transportando mais uma agora, né, que tá indo pro Polo Petroquímico, até pra orientação geral. Obrigado, gente, Juliano, muito bom. Gente, um assunto aqui, que seria interessante você opinar também, isso aqui é um saco, porque um prefeito bola uma coisa, e de repente não vinga, e gasta-se uma fortuna, né? E com a ideia, a ideia a princípio poderia ser boa, só que não vingou, não foi feito um estudo se a população tava afim. Tô me referindo aos parquilets, esse assunto, os parquilets, esse assunto, quem traz pra gente é os lojistas da Júlio de Castilhos, os lojistas que hoje mantém viva a Júlio de Castilhos, os lojistas que mantém vivo o centrão aqui de Farroupilha, pra gente não cair naqueles centros abandonados, que a gente tem trechos hoje, por exemplo, de Caxias do Sul, aqui pertinho, né? O centrão que fica abandonado, né? O nosso comércio, a população não utiliza. Ontem à tarde, quem tava aí na clipe da Júlio, né? Aquele movimentão, mas é as figurinhas, né? As figurinhas que o pessoal aí utiliza um pouquinho. No dia a dia não vingou, tá prejudicando o trânsito, tirou estacionamento, que é fundamental para beneficiar os lojistas. Parquilets são extensões das calçadas criadas no espaço onde antes havia vagas de estacionamento de carros. Eles funcionam como mini praças ou áreas de convivência equipadas com bancos, mesas, floreiras, alguns casos bicicletários e até decks projetados para promover o lazer, o descanso e a socialização dos pedestres. A ideia podia ser bacaninha, bonitinha, legal, moderna, enfim, ah, na Europa é muito comum, só que aqui não vingou, já passou longos anos e não vingou, e tá prejudicando o comércio, principalmente, que tirou o estacionamento da clientela.

0: deixa eu ver o Miller, que fez uma matéria até extensa aqui, porque ele ouviu muita gente. Vou colocar alguns, pelo menos, no ar aqui. Loreno Formaglione, da Xandisa, por favor.
1: Olha, o que nós temos visto é o seguinte, que a utilização dele não é a que foi proposta, e uma sugestão que até nós, como lojistas, já havíamos dado à prefeitura até mesmo, de fazer a retirada dele e fazer um estacionamento 15 minutos, para as pessoas poderem descer dos seus veículos, acessarem as lojas, que o calçadão necessita disso, né? Pois nós ficamos privados até de que os clientes possam parar, pessoas mais velhas, próximas às lojas, que funcionaria como um embarque ou desembarque também dos nossos clientes.
2: Retirando o parquilete da que a ideia é que ele fosse instalado no outro local?
1: Olha, eu sinceramente não vejo uma necessidade disso, tá? Porque o que a gente vê é que as pessoas mais usam para correr por cima disso. Nós temos uma quantidade muito grande de baratas embaixo desse parquilete, e a gente vê que não tem uma utilidade como a gente imaginou que fosse ter quando foi instalado.
2: A opinião de vocês, então, é que esse parquilete seja retirado para que seja transformado em estacionamento?
1: Correto, porque é o que nós precisamos. Nós, do comércio, necessitamos de uma circulação maior, e às vezes os veículos têm que parar no meio da via para as pessoas poderem acessar as lojas.
0: População de Farroupilha opina aí sobre os parquiletes que foram instalados já há um bom tempo atrás e não vingaram, né? Talvez a ideia poderia ser interessante, só que a população não comprou. Rosane Vieira, deixa eu ouvir o pessoal que vive intensamente, que precisa de movimentação e que dá vida a Júlio de Castilhos, ao calçadão. Rosane Vieira da Silva, empresária, empreendedora da Rede Clipe.
3: Bom, sobre o parquilete, eu tenho uma opinião formada já há um bom tempo, que depois que foram instalados, apesar de ser uma coisa bonita, a rua fica elegante, fica mais moderna, só que no caso do calçadão, tirou muitas vagas dos nossos clientes e deu para sentir uma diferença do nosso movimento de pessoas antes do parquilete e depois do parquilete. Então a gente sentiu uma queda nas vendas, com certeza, depois da instalação dos parquiletes. A gente entende que a ideia foi muito boa para deixar a cidade mais bonita, mais aconchegante, trazer um conforto para o pedestre ou para as pessoas que têm loja ali no entorno, ou para as equipes que trabalham ali, enfim. Só que a gente não vê o parquilete sendo utilizado por essas pessoas, que era o objetivo, acredito que quando foi feito, né, foi instalado, era esse o objetivo. Então, o que que a gente sente assim, ó, que o parquilete, ele até poderia ser melhor aproveitado, desde que num lugar mais adequado. A rua é um lugar que as pessoas querem chegar, estacionar o seu carro. Se puder entrar dentro da loja, quase de carro, o cliente entra. As pessoas querem um conforto. E nós, que somos empresários, que somos lojistas, nós queremos dar o conforto para o nosso cliente. Óbvio que a gente não quer dificultar as coisas para o cliente. Às vezes o tempo está corrido, aí tem que estacionar longe para chegar até o calçadão, muitas vezes. As lojas, principalmente ali daquelas quadras que foram afetadas, né? Porque perdemos muitas vagas. Aí a pessoa às vezes está com o tempo apertado, aí não pode parar em cima da calçada, que pode ser multado. Não tem estacionamento, tem que parar longe. O nosso clima não favorece, porque o nosso clima tem muita umidade, muita chuva. Então a gente não favorece nada mais pro nosso cliente. Infelizmente as vagas que tem são poucas. E eu assim, ó, nossa, eu gostaria muito que fosse feito alguma coisa a respeito. Tem outros lugares na cidade que eu acho que seriam mais adequados para ser instalados os parquiletes.
2: Que o estacionamento se tornasse rotativo, facilitaria nesse sentido?
3: Com certeza, eu acho que o cliente merece isso, tem esse direito, paga os seus impostos, então o mínimo que a gente esperaria, né, era isso, algo que fosse facilitar para o nosso cliente vir até as nossas lojas. Eu não estou falando só de mim, só da loja que a gente tem ali no calçadão, eu acho que é todos, eu acredito que é uma necessidade de todos os lojistas ali da Júlio, dar esse direito para o cliente poder estacionar muito próximo das nossas lojas e poder fazer suas compras no comércio local.
0: Assunto é necessário, para algum pode parecer, não, isso aqui mexe com o centrão da cidade inteira. Como a Rosane falou, Rosane, primeiro parabéns aí pela inauguração da Clip Casa ontem na Pena de Moraes, para marcar a história. A loja tá em espetáculo e vai vir muita novidade nos próximos dias, próximas semanas, próximos meses, tem muita coisa para apresentar. Casa cheia ontem em espetáculo. 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A ideia pode ter sido interessante, só que como não foi feito um estudo para ver se o pessoal ia, aí colocaram, gastaram dinheiro e não vingou. Não vingou os parquiletes. Simone Milese Bondan, da Joalheria Milese. Simone?
3: Olha, pelo que eu ouço dos clientes, o que precisaria mesmo é vaga de estacionamento, né? Nós até já tínhamos proposto de que o parquilete, ele viesse pro outro lado da rua, se adequasse à decoração, e colocasse ele pro lado de cá, onde a... O calçadão é mais largo, né? Não precisa tirar de lá se não quiser. Mas que deixe as vagas de estacionamento, tem solução. Não precisa tirar, ou se quiser tirar, por mim, eu acho que não tem utilidade. Mas quem acha que tem, tem a possibilidade de vir para o outro lado da rua, adequa ali a decoração do calçadão no, na parte mais larga ali e coloca para o lado de cá.
2: O parquilete hoje, ele é utilizado pelas pessoas?
3: Olha, às vezes eu vejo pessoas sentadas aí, mas eu vejo que muito mais pessoas reclamam por falta de estacionamento, até por causa da lotérica, né? Clientes também reclamam que não tem. Inclusive, tu podes olhar ali, ó, pro outro lado da rua, o rapaz estacionou ali, ó, em cima da calçada, porque não tem lugar para estacionar, então tem que ver o que que é mais viável, deixar o parque LED, que é o que duas, três pessoas sentam na hora do meio-dia, ou colocar estacionamento, porque as pessoas não têm que colocar em cima da calçada ou vaga de garagem, porque realmente as pessoas não têm onde parar aqui para nem para compra, nem aqui para lotérica. Eu acredito que os meus colegas comerciantes devem ter a mesma opinião. Eu preferia que fosse retirado, até para que tenha vaga de estacionamento, né?
2: Colocar num outro local?
3: É, readecua o local, coloque em outro local que ele sirva melhor, ou como eu disse, se quiser colocar pro outro lado da rua, adequar a decoração ali, tirar os vasos, algum banco ou coisa assim, quiser colocar onde a calçada é mais larga, se o comerciante que tiver ali também, eu acredito que tem que conversar com o comerciante que tá onde vai ser colocado, né?
2: A ideia principal é que tem estacionamento.
3: Que tem estacionamento, que é o que 99% dos clientes reclamam.
0: Tem que ouvir quem comanda aí, quem dá vida, quem depende também da Júlia. Tem que ouvir os comerciantes que são tão pisados, né? O comércio é tão pisado pelo governo estadual, federal, enfim, valorizar a gente, tá aí. Não deu certo, não vingou, né? Pode dar uma belezinha aqui, mas não vingou. E aí tá com muita barata, sujeira, enfim, manutenção, mas o problema é espaço na Júlio de Castilhos. Tem muito, Milha fez um trabalho bonito aí, que ouviu muita gente aí. 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Parque Letes, da Júlio de Castilhos, vou repetir, Parque Letes são extensões de calçadas criadas no espaço onde antes havia vagas de estacionamento de carros. Eles funcionam como mini praças ou áreas de conveniência equipadas com bancos, mesas, floreiras, bicicletários e até decks projetadas para promover o lazer, o descanso e a socialização dos pedestres. O principal objetivo dessas estruturas é devolver o espaço urbano às pessoas, tornando as ruas mais amigáveis e democráticas. Só que aqui não vingou, a população não abraçou a ideia, não frequentou como é frequentar. Aí quem de repente utiliza também os parquiletes, os poucos que utilizam, opinam. Deixa eu ver aqui o Volmir Balbinotti. Balbinotti Calçados, o Volmir, um dos mais tradicionais empreendedores e empresários aí da Júlio aí do Calçadão. Volmir Balbinotti, por favor.
4: Bom, eu acho que inicialmente a ideia foi super positiva, porque seria um lazer, seria um local para as pessoas ficarem passeando aqui na rua do centro, né? E como sendo realmente um atrativo muito bom. Só que na medida dos anos que foi passando, a gente percebe que eles não são usados, eles não são aproveitados com esse fim que foi o objetivo inicial de ter feito eles. Então eu acho que esse palete, ele seria super positivo se ele fosse adequado onde as pessoas realmente têm esse local de lazer, né? Que já foi dado ideias, inclusive, de colocar em algum parque aqui na estação, né? Ferroviária, em cima ali, né? Ou até, inclusive, diminuir, então, uma parte deles para não prejudicar tanto o nosso estacionamento, porque não que seria o meu estacionamento, e sim dos meus clientes, porque aqui ele tira em torno de 8 ou 9 vagas. Vamos dizer que a pessoa ficasse uma hora por vaga, faz a conta aí 6, 7 horas, dá 54 estacionamentos que o centro perde em função dos paletes. Será que quem perderia mais seria a população que não está aproveitando, né? Ou será que seria o comércio, que é muito importante aqui, que a gente movimenta esse centro e que pudesse beneficiar não só os nossos clientes, mas sim as pessoas, o turismo também é muito importante, agora está evoluindo bastante, e a gente pudesse dar então esse conforto, porque é terrível, não consegue dar a volta na quadra, vai pro outro lado, tem que caminhar 2, 3 quadras, e às vezes aqui só por causa que tem um palete que não está sendo usado, né?
2: Isso, imagina que é um equipamento que teve validade vencida?
4: Eu acho, pelo que o testemunho aqui, que nunca deu certo. Ele daria certo, sim, se ele fosse usado, vamos dizer assim, dentro de um período ou dentro de um aproveitamento maior. Mas eu vejo assim, tipo, o pessoal para ali para beber, às vezes, à noite, para até inclusive quebrar a minha vitrine um dia, um desse pessoal que estava aí, não tinha o que fazer, estava ali bebendo, acabaram quebrando meu vidro aqui na frente, né? Então, eu não consigo ver qual foi o sentido desses parquiletes.
2: A sua opinião é de que esse parquilete deveria ser retirado do local ou até diminuído de tamanho?
4: A princípio, eu acho que pode ser preservado, mas não que ele seja preservado dessa forma. Pode ou então reduzir ele ou transferir ele para algum lugar que realmente as pessoas, numa praça, fossem realmente aproveitar desse investimento e dessa situação que está ocorrendo aqui, que tá bem grave.
0: Vomir, Pabinotti, Vomir, muito obrigado. 8:50, tem mais opiniões aqui. População, tá aí o assunto. 8:50, temperatura 15. 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A professora Márcia Roar. Márcia, parabéns aí pela tua manifestação hoje sobre os pedágios aí que vai ter o uma manifestação gigante amanhã na frente do Piratini, uma repercussão enorme aí. Muita gente aí te parabenizando aí pela manifestação. Sobre os parquiletes, isso é uma das propostas chamada solução das tais cidades inteligentes. Nós cansamos de alertar que de inteligente essas propostas não tem nada. Então agora começam a aparecer os problemas. Nós dissemos, não é cidade inteligente, é cidade de idiota. É forte, mas é isso. Massa Ror. Deixa eu ver a Carol Ribeiro, da Lojas Tradicional, as Lojas Inês. Carol, parquiletes da Júlio de Castilhos.
5: Olha, aqui pra loja, na verdade, não tem utilidade nenhuma. E como foi comentado com os outros lojistas, tipo, é uma coisa que não vai ter utilidade nenhuma. Eu, pra mim, tiraria. Porque eu acho que não tem propósito nem de ficar ali uma coisa que não vai ajudar em, aqui pro comércio, né? Não tá ajudando pro comércio, na verdade, né? É uma coisa que eu, por mim, eu tiraria. Não tenho dúvida nenhuma.
2: E tirando o parquilete, facilitaria a questão do estacionamento?
5: Ah, com certeza. Com certeza. Ia ficar bem melhor pro calçadão, né? Tipo assim, a abertura, tirar aquilo ali, ficar mais livre a rua, né? Abriria muitas vagas.
2: Para o cliente que procura fazer negócio aqui no calçadão, ficaria fácil.
5: É, até mesmo pro calçadão e pra estacionar aqui e pra ir a outros lugares, mas assim, seria bem útil se fosse estacionamento de carro, moto, do que tá ali uma coisa que não tá sendo usada, né?
2: No dia a dia você percebe pessoas ali ou ele tá sempre vazio?
5: Sempre vazio, sempre vazio. Aquela parte ali tá sempre vazia. É mais a parte da noite que eu acho que algumas pessoas vêm e sentam ali pra fumar, pra fazer outras coisas que não tinha utilidade, na verdade, né?
0: Lojas Inês, obrigado, Carol. Gente, tá aí o recado aí, a Carol falou direto aí. Parquilete pra quê se ninguém utiliza? De dia praticamente ninguém. À noite, algumas pessoas pra bater papinho, pra fumar um baseado, enfim, né? E tá aí, gente, tá aí pra quê? Né? Custou uma fortuna pro município e de repente não fizeram estudo se ia ser válido, enfim, não fizeram nada para mexer e a população não utiliza e tá atrapalhando. Thalita, da Gaia Cosméticos. Thalita, por favor.
6: Bom, o que a gente percebe aqui no calçadão é que acaba às vezes mais atrapalhando do que nos ajudando, né? Faltam vagas de estacionamento, tanto para fornecedores, principalmente para os nossos clientes, né? E é uma reclamação constante aqui.
2: Qual que seria a sugestão em relação ao parquilete?
6: A remoção dele, do calçadão, acredito que é o melhor, né? E, de repente, já que está sendo reformado e ampliado lá o Largo Carlos Fetter, remover para lá, colocar lá, provavelmente vai ser muito mais aproveitado.
2: Alguns comerciantes sugerem até de que ele seja transferido para o outro lado da rua. Você comunga dessa ideia também?
6: Eu acredito que não vai fazer grande diferença, porque vai liberar a vaga de um lado, porém vai atrapalhar o outro ali. Até a questão do estacionamento pode ser que dificulte, né? Já é uma coisa que o pessoal está acostumado.
2: E vocês percebem as pessoas utilizando o parquilete no dia a dia?
6: Muito pouco. Normalmente no horário do meio-dia e principalmente os funcionários aqui das lojas do calçadão e dos arredores, mas um público em geral é bem difícil.
2: A sugestão é de que seja retirado o parquilete para que seja transformado em estacionamento.
6: Isso, seja melhor aproveitado e no público geral acho que vai ser muito mais útil.
0: Thalita, excelente. Miller, nota 10 em matéria bem completa aí. 8:54. Autoridades com a palavra. Custou uma fortuna para o município, população não abraçou, não aceitou, não vingou e vão deixar aí atrapalhando. 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Parquiletes, pra quê? Deixar como tá que ninguém utiliza, ou muito, muito pouca gente utiliza e tá atrapalhando o centro da cidade, principalmente o comércio, que é quem mantém vivo o centro da cidade? Opina, população com a palavra, autoridades, prefeito, Jonas, vereadores aí, por favor. 8:56.
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2: Agora 9:03, bom dia, oportunidade de emprego, Melhor Gás Limitada contrata supervisor administrativo, vaga para supervisor administrativo, requisitos, ensino médio completo, habilidade em rotinas contábeis, prática com uso de computadores e impressoras, eficiência na organização de documentos e arquivos, atuação em rotinas operacionais de logística e estoque, oferece salário acima da média. 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Vaga para supervisor administrativo. Melhor Gás. melhorgas2024@gmail.com ou pessoalmente, Papa João 23, número 87, em frente ao Cemitério Público Municipal. 9:04. O Ademir Colombo, já sábado de manhã, enviou para cá uma reivindicação de melhorias aqui na Avenida dos Imigrantes, é isso? Deixa eu ouvir o Ademir aqui. Durante a tarde também conversei com o Ademir. Ele queria a reportagem, ofereci para vir a reportagem hoje de manhã. Ademir, qual é o problema aí? Já foi resolvido, hein?
3: Precisava ver com vocês aí. Avenida dos Imigrantes. Está em obras de asfaltamento. Só que assim, vai um desrespeito da empresa que está fazendo essa obra de asfaltamento com quem usa a estrada, né? Porque, tem transtorno, ninguém é contra transtorno para melhoria, né? Só que o desrespeito, não sei até onde que é tolerável, sabe? Que o meu respeito termina onde eu não respeito o próximo, e o respeito do próximo termina onde não me respeita, né? Hoje está ali abandonado, ninguém trabalhando, um palmo de barro que não tem como utilizar a estrada, sabe? Então, tentei falar com o Renan, mas é outro que não atende telefone, é uma pessoa também que é difícil de lidar, então, como é que vamos conseguir ter respeito ou respeitar se não somos respeitados, né? Nós precisava que a empresa, a Concresul ou a prefeitura colocasse uma carga de brita urgente ali no local. Vocês podem pegar espaço.
2: Ok. Passo mandou mais recados pra gente aqui. Ademir, só me dá uma informada, como é que tá a situação? Resolveram o problema? Secretário Renan, dá uma orientada pra turma aí. Ora, 9:06, foi enviado também pro Matheus Paim, ainda esse recado. Prefeito Jonas envia mensagem pra cá sobre, até difícil contato o telefone, mas tá enviando mensagem pra cá, teve início de asfaltamento hoje aí em Caravaggeto. Me dá um minuto fazer o contato aí com o prefeito Jonas, pode ser agora, rapidinho. Hoje, segunda-feira, o prefeito Jonas, há poucos instantes, ato de assinatura da ordem de início das obras de pavimentação asfáltica em Caravaggeto, FR-04. O ato será aqui, foi há pouco aí, 8:15, 8:30. Prefeito nos envia áudio para cá, para nos passando aqui informações sobre esse início de obras. Prefeito Jonas, por favor.
4: Bom dia, Rogério. Bom dia, ouvintes da Rádio Espaço FM. Nós estamos aqui em Caravageto, então, onde nós estamos iniciando uma nova etapa de pavimentação asfáltica, dessa vez com recursos da deputada Denise Pessoa, mas principalmente eu quero ressaltar aqui com a parceria da comunidade, que tem buscado recursos em diferentes locais, com diferentes emendas parlamentares e que tem sido sempre muito colaborativa nesses avanços que a gente tem feito. É importante dizer que aqui em Caravageto, além da pavimentação asfáltica, a nossa Secretaria de Obras, através do secretário Matheus, e também a Secretaria da Agricultura, com o secretário Renan, trabalharam no alargamento aqui desta via principal que vai até a comunidade de Caravageto. Nós estamos trabalhando também na etapa de reconstrução com duas obras grandes que somam aí quase R$500 mil de obras de drenagem. Temos também a informação da pré-liberação de recursos para se construir também uma ponte aqui na comunidade de Caravageto, ali próximo da propriedade da família Veronese, e também a gente tem feito etapas de drenagem importantes, visto que essa foi uma das comunidades mais atingidas que a gente teve no período aí das grandes chuvas de 2023, 24 e 2025. Então a gente tem procurado deixar a estrada mais forte, a comunidade também fortalecida, fazendo todas essas obras de recuperação, restabelecimento e reconstrução, e ao mesmo tempo, quando a gente pode, também a gente vai avançando nas etapas de pavimentação asfáltica, como é o que está iniciando agora nesta segunda-feira. Uma boa semana a todos. A gente inicia a semana também com essa questão do retorno da vacinação para todas as etapas, né? Através da organização da Secretaria da Saúde, do secretário Tiago Brambila, para que a gente possa também evitar aí novos casos mais graves dessa doença, principalmente no inverno, que embora no calendário ainda não tenha iniciado, já tem demonstrado, né, as dificuldades com as doenças respiratórias. Um grande abraço, que Deus abençoe a todos.
2: Obrigado, prefeito Jonas Tomazini. Também aqui tem o áudio do Juarez Pola, presidente da Associação de Moradores da Comunidade aí do Caravageto. Asfalto começando hoje em Caravageto, interior de Farroupilha.
5: Bom dia a todos. Falar um pouco sobre a importância da obra, que é uma obra muito importante para a comunidade. Um dos trechos, acho que piores que tem ali, pelo declive que tem. E com certeza agora vai melhorar bastante, né? Apesar que já foi feito outras obras na comunidade, estão sendo feitas aí, alargamento da estrada até na comunidade ali, e assim vai melhorando cada vez mais.
2: Obrigado aí. Qualquer novidade, manda, pessoa que está no interior, Espaço Móvel. Estamos aqui, estou com o motorista carreta, Vilmar da Silva. Vou colocar no ar agora, Miller, para não atrasar o pessoal aí, até para orientar, gente, aquela carreta, né, com uma carga gigante, até para nos orientar. Sobre o caso aqui do Ademir, que fez queixas aí à prefeitura, o Ademir Colombo, o secretário da Agricultura, Renan. No sábado, quando o Ademir me enviou o recado, estávamos no evento das mulheres do interior. Logo que olhei a mensagem, respondi o mesmo, que iríamos entrar em contato com a empresa responsável pela obra. O Matheus Paim, secretário de obras, responde: empresa trabalhando no local, Avenida dos Imigrantes, não é verdade o que ele coloca. Obra abandonada, não confere. Matheus Paim, secretário de obras e trânsito.
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2: 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Luiz Carlos Miller, obrigado aí pela agilidade, Miller. Até para não atrasar. Como é que tá a situação, Miller, desse caminhão com essa carga gigante, até para orientar? Bom dia, Miller.
7: Bom dia, Rogério. Bom dia, amigos do Espaço FM. Rogério, uma carga gigante mesmo. Estou aqui com o motorista, o Volmir da Silva, que é gaúcho, é aqui de Bento Gonçalves, mas está trazendo essa carga da de Sertãozinho, interior de São Paulo. Volmir, o que dá para falar sobre essa carga, Vilmar, perdão. Falar dessa carga gigante de Sertãozinho que está indo para onde? Bom dia.
8: Bom dia. Essa carga ela está indo exclusivamente para Triunfo Polo Petroquímico.
7: E você está trazendo ela há quanto tempo?
8: Olha, eu carreguei essa peça lá dia 16. Hoje nós temos dia...
7: Hoje é 1º de junho.
8: É, uns 20 dias mais.
7: Na estrada.
8: Na estrada.
7: É claro que uma carga dessa, ela também tem todo um cuidado, vem com batedores.
8: Duas escoltas, entendeu? Licença, tudo certinho, né? Isso é, foi feito uma viabilidade do trajeto todo, então o percurso, né? Então exige que seja duas escoltas, pelo tamanho, 5 metros de largura e 36 metros de comprimento.
7: E a velocidade que você pode andar, o máximo e o mínimo?
8: O mínimo é 5, 10 por hora, o máximo é 60.
7: Mas isso quando tem condições de colocar...
8: Quando há condições, né?
7: E quando pega uma serra como essa?
8: Ah, aí vai só atrapalhando os outros, né?
7: E vai para onde essa carga que você comentou aí?
8: Essa carga, ela tá indo lá pro Polo Petroquímico de Triunfo.
7: E o que é essa carga gigante?
8: Essa é uma parte de uma caldeira, que tá vindo mais duas, três peças ainda, tá vindo para fazer o complemento completo da caldeira.
7: Ou seja, é parte de uma caldeira?
8: Isso.
7: E vai vir mais peças ainda?
8: Vai. Até inclusive tá em trânsito já.
7: E agora para você inclusive furou um pneu, está chegando aqui no posto para consertar.
8: Com certeza.
7: Uhum. Muita manutenção da vinda de lá para cá ou não?
8: Não, por incrível que pareça, só deu esse sinistro aí.
7: Só esse?
8: Aham. Uhum.
7: Olha, Rogério, a carga aqui daqui a pouco vai estar no site da rádio. Ela ainda não está pronta. Eu estava conversando aqui com o seu Valmir. Essa carga aqui, ela é parte de uma caldeira que está indo aí para Triunfo, no Polo Petroquímico. E claro que dentro dela ela vai ter muitos outros tipos de produtos, mais acessórios. E é uma carga que vai suportar muita pressão.
8: Vai, aí vai ter. Aí todos esses canos que tem aí, todos vão passar água quente. Depois ela vai ser... colocado uma manta de rocha nela, vai ser passado uma capa de alumínio em volta dela para preservar o calor.
7: Aproximadamente quanto custa uma parte dessa carga?
8: Essa peça aqui, ela está avaliada, mais ou menos, está até na nota fiscal, R$4.835.243.
7: É um bom valor.
8: Mais ou menos.
7: Olha, Rogério, então é essa aqui. Por isso que o pessoal tem que ter cuidado e cautela para transportar um equipamento valioso como esse. E também... vai estar na rodovia, no trânsito, quando tiver que passar por essa carga, com certeza vai ter que ter muita cautela, muito cuidado. É uma carga grande, longa, e é também um volume muito grande.
2: Viu, Milena?
8: Positivo, é isso aí mesmo. Até eu peço atenção de todos quando virem a carga, que por favor reduzem a velocidade, porque a carga é gigante, é 36 metros, então tem que ter cuidado.
7: Perfeito, Rogério. Informações que a gente traz aí, os ouvintes nos ligaram falando conosco aí sobre essa carga que estava subindo a serra. Na verdade, ela está descendo a serra. Está indo para Triunfo aí.
2: Tá bom, Milena.
7: Oi.
2: Não, só detalhe, qual é o peso dela, hein? O peso?
8: 27 toneladas. 20... 27 toneladas. 27. Ela só tem tamanho.
2: Vim, tô anotando aqui. Mas, Vilmar, só te parabenizar. Vilmar, só me orienta. Ontem à tarde eu vi. É uma carga só ou são várias carretas, hein?
8: Não, aqui no momento é só uma, mas tá em trânsito mais.
2: Tá, Vilmar, é o seguinte: ontem à tarde eu vi, então era a tua carreta, vocês estavam bem pertinho aí. Quanto tempo de viagem vocês fazem por dia, hein?
8: Olha, dá em torno de 200, 250, 300 quilômetros por dia.
2: Tá. Então tá rendendo. Viu, Marco? Parabéns aí. Tu tá nessa há muito tempo?
8: Rapaz, eu trabalho nessa empresa há 17 anos.
2: Muito bom. Que empresa que é? Dá pra dizer o nome, viu, Marco?
8: Sim, é Renovar e Transportes.
2: Ah, Renovar.
8: É ali de Farroupilha. Aqui de Farroupilha mesmo, ali do Burati.
2: Maravilha. Viu, Marco? Um bom trabalho. Parabéns pra ti e pra turma toda. Muito obrigado.
8: Obrigado a eu, até mais.
2: Valeu, Miller.
7: Ok, Rogério, daqui a pouco vai estar no site da rádio, o pessoal vê essa belezura dessa carga aqui que está indo para o Polo Petroquímico aqui na cidade de Triunfo, Rogério.
2: Tá bom, obrigado, Miller, matou a matéria aí, excelente, excelente. 9:17, matou o assunto, que fica aquela curiosidade, tudo respondido, quase tudo. Bom trabalho para a moçada aí, causa um transtorno necessário. 9:17.
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2: De Capri, bom dia, 9:21. Tempo bom, parcialmente, aquele solzinho bonito foi embora. Deu uma sumida. Temperatura 14.
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2: Agora 9:24, sobre a queixa aí do Ademir sobre a Avenida dos Imigrantes, aqui os secretários municipais, aqui o Matheus Paim acabou de salientar, enviou foto para cá, empresa trabalhando no local, Avenida dos Imigrantes, não é verdade o que ele coloca, obra abandonada, interrogação, não confere. Aqui o Volmir também, que é morador da região.
17: Bom dia, Rogério, tudo bem? Olha só, a questão da Avenida dos Imigrantes, sabe que não existe fazer o bolo sem quebrar ovos e molhar farinha, né? Então o pessoal quer melhorias, mas aí ninguém entende. Ninguém entende que vai dar barro, vai dar... É complicado, né? Pelo amor de Deus.
2: Obrigado, Valmir. 9:25, visite Salto Ventoso, um parque de belezas naturais, um verdadeiro ponto turístico, perfeito para quem busca contato com a natureza e experiências únicas. 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Parque Salto Ventoso, na linha Miller, terceiro distrito, Farroupilha, 9:26. Repito, 9:26. A gente tá com uma rifa aqui em Farroupilha, gente. Quem puder adquirir, espalhar notícia, tá super barato aí. Mas o prêmio, embora a premiação é espetacular, o que vale é ajudar, que é uma campanha do Rotary Clube Farroupilha para o Hospital São Carlos, para comprar uma autoclave. A Janete Toigo, nossa superintendente do São Carlos, explica o que vem a ser uma autoclave. O que a gente tem aqui no hospital, ela tem 26 anos, você gasta uma fortuna em manutenção, precisa uma autoclave nova. tá valendo R$444.152. A rifa é R$10 por número. Tem moto elétrica, tem TV na premiação. Rotary Clube Internacional vai ajudar um pouquinho também do valor da autoclave. Yolanda Trujillo, nossa presidente do Rotary. Janete, informações, por favor.
18: Nós temos uma autoclave, ela tem 26 anos, a autoclave que nós temos do hospital. E ela é uma autoclave de 365 litros. O que que é uma autoclave? É um equipamento que funciona a vapor e que esteriliza, ela vai a alta temperatura para esterilizar tudo. Todo o material de órtese e prótese que vai dentro do corpo humano, todo instrumental cirúrgico, inclusive os aventais, as roupas que vão para esse vapor, para essa autoclave, para esterilizar campos para poder fazer o ato cirúrgico, o procedimento cirúrgico. Hoje a autoclave que nós temos de 26 anos, ela de 2022 a 2026, nesses últimos 4 anos, a gente já gastou R$275.000 de manutenção. É porque é um equipamento que funciona 24 horas e ele desgasta. E o nosso volume cirúrgico está muito alto. E ele desgasta como todo equipamento. Essa nova, que tem a participação do projeto do Rotary, né? Que eu sempre digo, o Rotary pensa sempre antes de pensar em dar de si, né? Que a gente aprendeu isso. É mais uma campanha que envolve o Rotary Internacional nesse projeto, na conquista dessa autoclave, que é uma autoclave de 890 litros, a que a gente tem hoje é de 365 litros, né? Então a capacidade é muito maior, pode colocar muito mais material dentro. E vai ter uma redução de custos quando a gente conseguir essa autoclave, uma redução de custos de 38% de energia e de água, porque ela funciona com alta temperatura. E nessa autoclave vão filtros, é muito equipamento, a guarnição da porta dela. Tu imagina uma coisa que funciona 24 horas com alta temperatura e no vapor, né? É muito desgaste mecânico dessas peças. Então, graças ao esforço dos clubes de Rotary, foi feito esse projeto. Isso. Porém, esse projeto, hoje, a autoclave está custando R$444.152. Mas tem que dar uma contrapartida. O Rotary Internacional não banca tudo. Por isso, desse esforço que o Rotary está fazendo de vender essas rifas, né? E de tentar fazer com que a gente consiga o quanto antes, porque a necessidade é muito grande. Ela seguidamente para, nós temos que pegar esse material que iria para autoclave, material cirúrgico, às vezes tem que quase suspender a cirurgia e mandar para Caxias para esterilizar com um custo muito maior de logística e tudo, né? Então ela é muito necessária. O hospital tem sempre muitas necessidades. Mas essa é uma necessidade e é um projeto grande do Rotary. Então é por isso que é de importância fundamental para o hospital e para quem está trabalhando nesse projeto.
2: Mas é um valor, digamos, a expressão aqui, que dá pra gente, mas não é um valor astronômico.
18: Não é 4 milhões, tá. Né? É
2: 400
18: isso
2: mil.
18: É isso aí, 444.
2: Vamos na prática aqui, Janete. E Yolanda, como é que a gente faz para participar, se envolver? Rifa que está circulando.
19: É uma rifa que está circulando, ela custa R$10 o número, Rogério, R$10 o número.
2: Rifas com os rotarianos.
19: Os rotarianos, no hospital, as voluntárias tem, sabe? Nós temos vários lugares que estão com número. Custa R$10, gente. Nós estávamos aqui comentando, né, Janete? Nós, se cada um comprasse um número, cara, nós já estaríamos aí, ó, com isso. É, porque assim, olha, que nem a Janete falou, eles gastam muito dinheiro ali. Sim, aí teve pessoas já, Rogério, que chegaram em mim e falaram assim, mas o hospital recebe tanta verba parlamentar. Gente, só que quando é verba parlamentar, ela já vem
18: carimbada.
19: É para aquilo, não pode comprar em outra coisa.
18: Que verba parlamentar, ou ela vem para custeio, para manutenção do hospital, ou ela já vem no plano de trabalho para específico equipamento. E não tem verba nesse recurso, assim. E elas estão muito escassas, né?
2: Detalhe, qual que quando a rifa?
19: Dia 8 de junho agora.
2: É logo em seguida, por isso é toque de caixa.
19: É toque de caixa. Nós temos uma semana, vamos fazer uma live ao vivo, fazer o sorteio, assim, entre os companheiros do Rotary. E a gente está contando com o apoio da comunidade e das empresas mesmo, que possam comprar mais números.
2: A premiação fica de menos, mas o que tá valendo?
19: Então eu tenho uma moto elétrica, né? Uma moto elétrica, conseguimos uma TV, ainda não temos o número certo da polegada. Aí temos o terceiro prêmio, R$1.500, o quarto prêmio, R$1.000 e o quinto prêmio, R$500. Porque não adianta também, a gente vai falar, ah, vamos comprar um celular, mas as pessoas às vezes têm um celular, né? E a gente não vai conseguir comprar um celular com R$1.500.
2: Yolanda, muito obrigado. Janete, qualquer novidade, por favor, tá rolando uma rifa, sorteio agora, dia 8 em seguida, R$10 para o Hospital São Carlos comprar, adquirir uma autoclave. A promoção do Rotary Clube Farroupilha. Ferragem de Bias informa 9:32. JG vai comandar em seguida o Shopping Show. Deixa com os recados finais aqui. 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

0: foi hoje de manhã, no quilômetro 227 da rodovia. Conforme a Polícia Rodoviária Federal, o trânsito em direção a Bento está interditado e a liberação só será possível após o recolhimento dos materiais. Para ir a Bento, necessário passar por dentro de Garibaldi, fora da BR-470, sentido Bento Barbosa. Está liberado. Para ir a Bento, é necessário passar por dentro de Garibaldi da volta. Bento a Barbosa está liberado. Ninguém saiu ferido. Isso aqui podia ter ocorrido uma tragédia completa. Gente, eu tô vendo as fotos aqui. Muito obrigado aqui, os ouvintes, o ouvinte repórter que enviou. Caminhão aqui, ó, carga de vigas de concreto, caiu sobre a pista, ninguém, não atingiu ninguém aqui, nem carro. Isso aqui podia ter ocorrido tragédia total. Eu acho a irresponsabilidade de quem transporta isso aí, não tem a segurança, enfim, de não, não é a primeira vez, teve recentemente também aquelas cargas de metal também que teve queda aqui em Farroupilha. Agora foi entre Bento e Barbosa, espaçofm.com.br. Acabou de ser divulgada mais uma pesquisa à presidência. Segundo turno, Lula teria 45, Flávio 40. Pesquisa, levantamento, real time, big data. 9:34. 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O assunto Parquilete da Júlio tá aí na mão para a população abordar, tomar posição também. Acabou o Parquilete, não deu em nada, servem para quê? Ou acha que tá bonitinho, só que quem trabalha, quem sustenta, quem mantém o central da cidade, tá insatisfeito, tirando vaga de estacionamento. Opina aí, gente, tá a tua opinião, o assunto tá jogado pra opinião pública. 9:35, tempo tá nublado, temperatura 15, bom dia.
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4: Olá, muito bom dia, boa segunda-feira, 1º de junho, continue aqui na 100.9, daqui a pouquinho tem Espaço Shopping Show te fazendo companhia até o meio-dia.
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2: Vamos juntos a partir de agora até o meio-dia nesta segunda-feira, 1º de junho de 2026. Eu aqui, você por aí, até o meio-dia, música e informação no teu rádio, sempre para a Ótica Farroupilha, CFC Farroupilha, Ave Serra e Círculo Saúde. 1º de junho, hoje é segunda-feira, semana do meio ambiente, dia da imprensa. Hoje também é Dia Mundial do Leite, Dia Mundial dos Pais, Dia Mundial dos Pais. Início do Junho Verde, que é a proteção do meio ambiente, que vai até o dia 30, e também do Junho Vermelho, doação de sangue até o dia 30. Música e informação no teu rádio é o Shopping te fazendo companhia. 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Abrindo o shopping.
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0: met zover Crowded House en Steve de Paris Grub Graffiti. 9:50. Bom dia para você, 15 graus a temperatura. Na volta do intervalo, a previsão do tempo.
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0: E a semana começa no Rio Grande do Sul com sol e pouco frio na maioria das regiões nesta segunda-feira. Existe a possibilidade de períodos de nebulosidade, especialmente na primeira metade do dia. Conforme a Metsul, isso acontece em função da formação de nevoeiro, neblina e nuvens baixas em diferentes pontos do estado. Isso na madrugada e no comecinho da manhã. Neste cenário, não se pode descartar garoa ou chuva leve na região leste do estado. Para Farroupilha, hoje nublado, poderemos ter pancadas de chuva. À noite, as nuvens diminuem, 16 na máxima, é uma referência. Para amanhã, então, terça, quarta e quinta e sexta, não tem previsão de chuva. Temperatura variando entre 9 e 20 graus. Para o final de semana, sábado, 11 na mínima, 20 na máxima. E no domingo, dia 7, 12 na mínima, 19 na máxima. Tá aí, então, a previsão do tempo estendida. Não teremos chuva terça, quarta, quinta, sexta, sábado e domingo. A princípio, isso aqui em Farroupilha. 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
2: Alô, você que nasceu sob o signo de Áries, a semana começará com clima acolhedor em casa, conversa com alguém da família, um andamento positivo em uma decisão de moradia. Aproveite para resolver o que ficou faltando de uma reforma e dar um toque pessoal na decoração dos seus espaços, tá? Saturno em seu signo pedirá escolhas maduras, acerte documentos, reencontros à vista, Áries. Agora previsões para você de Touro. A partir de hoje, Mercúrio facilitará as comunicações e contratos. Conte com boas oportunidades comerciais e mais mobilidade. Estudos também estarão aquecidos, tá, Touro? Mensagens e interações de hoje trarão novidades imperdíveis. Investigue informações e descubra soluções financeiras e investimentos atraentes. Amor com mais atitude e ternura. Agora, previsões para você de Gêmeos. O orçamento ficará mais equilibrado a partir de hoje. Você poderá fechar um contrato profissional bem remunerado, renegociar o salário ou simplesmente planejar investimentos futuros com boas perspectivas de crescimento financeiro. Parcerias seguirão motivadoras. Conversas com o par ou sócio trarão acordos e segurança. Comece um novo ciclo. Previsões agora para você de Câncer. Objetivos pessoais ficarão mais definidos com a entrada de Mercúrio em seu signo, que movimentará a vida em uma direção estimulante. Conte com poder de comunicação e mobilidade. Sua voz e presença serão marcantes. Preparativos de viagem e estudos cobrarão concentração. Algo maior se desenhará para o futuro. Brilho e reconhecimento em alta, tá, Câncer? Na volta do intervalo, previsões para Leão, Virgem, Libra e Escorpião.
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6: O consumo de água entre as refeições auxilia o organismo. Beber água fora dos horários das refeições contribui para a digestão e mantém o corpo hidratado de forma equilibrada e gradual. A vida é melhor quando se tem saúde.
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2: Alô, você que nasceu sob o signo de Leão, como será a tua segunda-feira? Vire a página e reinvente a vida. A semana começará com intuição aguçada e, apesar de distrações, você será capaz de ler as entrelinhas e entender melhor os assuntos do coração. Bom para se fortalecer emocionalmente e apostar nos sonhos. Novidades na vida social e nas redes despertarão sua curiosidade por temas diferentes. Amor em alta, tá, Leão? Previsões agora para você de Virgem. A partir de hoje, Mercúrio movimentará a vida social, facilitará o entendimento com a equipe, amizades e grupos. Aproveite também para escolher melhor quais notificações deixar e silenciar aquelas que só servem para abalar o humor. Receba pessoas queridas em casa, Virgem. Encontros encantadores despertarão seus melhores sentimentos. Previsões agora para você de Libra. Concentre suas energias em uma apresentação importante. Movimente as relações profissionais com mais empatia e revele seu brilhantismo. A partir de hoje, Mercúrio movimentará a carreira e facilitará a divulgação do trabalho e contratos. Mensagens, contatos e troca de ideias trarão boas novidades. Planos no amor envolverão viagem e formalizações. Previsões agora para você de Escorpião. Retome o plano de mudança de cidade ou de curso e organize documentos de viagem. A partir de hoje, Mercúrio trará boas notícias de longe, tá, Escorpião? Aprovações e conexões influentes que abrirão portas no trabalho. Bom momento também para resolver um processo jurídico que ficou parado e encerrar um capítulo do passado com leveza e final feliz. Daqui a pouquinho tem previsões para Sagitário, Capricórnio, Aquário e Peixes. E agora vamos descer a serra.

0: Taylor Swift.com.br. Esse é o portal de notícias da 100.9.
1: Taylor Swift com O Destino de Ofélia e antes teve Roupa Nova com a participação do Guilherme Arantes, Descer a Serra. E a Mega acumulou de novo 02, 14, 21, 22, 34 e 44. Amanhã a Mega deve pagar 16 milhões de reais para quem, né, completar ou fizer aí os seis acertos, né? Então, os seis acertos, não houve ganhadores, cinco acertos, 46 apostas ganhadoras com R$33 mil para cada uma e quatro acertos, 2.918 apostas ganhadoras com R$861. 02, 14, 21, 22, 34 e 44, a Mega deve pagar amanhã 16 milhões de reais. 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Sorte, a fé de apostar até ganhar. Na volta do intervalo, previsões para Sagitário, Capricórnio, Aquário e Peixes no horóscopo 100.9.
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1: Alô, Sagitário, uma decisão corajosa dará novo sentido à vida. A partir de hoje, Mercúrio trará respostas existenciais e íntimas. Comece a semana com foco nos assuntos do coração, troque confidências com a família, com o par e some forças em uma nova conquista. Um plano do casamento poderá se concretizar e promover mudanças positivas em sua vida. Previsões agora para você de Capricórnio, alinhe combinações com o par, retome um acordo adiado ou proponha a formalização de uma sociedade. Parcerias entrarão em fase de mais harmonia e entendimento a partir de hoje. Mercúrio facilitará o diálogo no casamento e nas associações. Arrume suas bagunças emocionais e desfaça confusões num relacionamento próximo. Poder em alta. Agora, previsões para você de Aquário. Inclua tempo para o autocuidado na agenda de hoje e não abra mão do seu bem-estar e harmonia. A partir de hoje, Mercúrio trará mais organização no trabalho e na rotina, além de facilitar um entendimento com a equipe e parceiros. Será bom momento para um tratamento estético ou corporal. Retome uma atividade que foi pausada ou treino, tá bom? Aquário. Previsões agora para você de peixes, amor, filhos e criatividade entrarão em uma fase de grande inspiração. A partir de hoje, Mercúrio trará mais poesia, palavras carinhosas e clima romântico numa relação especial. Aproveite para namorar mais, brincar, soltar a imaginação e valorizar cada momento. Boas ideias que poderão se transformar num projeto autoral surgirão em conversas com amigos, tá bom? Peixes. Horóscopo 100.9 no shopping volta amanhã neste mesmo horário. 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
1: Este é o WhatsApp da Espaço, 99611 1971. Midnight Oil, Blue Sky Mine, teve na primeira, é um erro, it's a mistake, com Man at Work. Vamos juntos até o meio-dia, música e informação no teu rádio. Falando em informação, um incêndio de grandes proporções mobilizou equipes do Corpo de Bombeiros na manhã desta segunda-feira no bairro Pio Décimo, em Caxias do Sul. As chamas atingiram residências localizadas na rua Visconde de Pelotas e provocaram momentos de tensão entre moradores da região. Equipes do Corpo de Bombeiros foram acionadas e trabalharam no combate às chamas para evitar que o incêndio se espalhasse ainda mais. Moradores acompanharam a ocorrência apreensivos enquanto os trabalhos de contenção eram realizados. Até o momento, não foram divulgadas informações oficiais sobre as causas do incêndio ou sobre possíveis feridos. As circunstâncias do caso deverão ser apuradas pelas autoridades competentes. Incêndio de grandes proporções lá em Caxias do Sul, matéria que está no site. Incêndio atinge residências no bairro Pio Décimo, em Caxias do Sul. espaçofm.com.br. 10:29, neste inverno não passe frio, passe na Lia Colchões e aqueça sua casa com economia e bom gosto. 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
3: Muito bem, 10 horas 32 minutos, mais 40 segundos. Saúde mental é importante para manter o equilíbrio saudável entre a mente e o corpo. Trabalhar é importante para a vida, nos dá um senso de propósito e garante nossa renda. Mas é importante equilibrar a rotina profissional com momentos de lazer, estimulando o bem-estar.

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1: Boa notícia, as agências FGTAS, Cine do Rio Grande do Sul, administradas pela FGTAS, disponibilizam 5.539 vagas de emprego nesta primeira semana do mês de junho. Desse total, 4.489 são permanentes, 674 temporárias, 2 jovem aprendiz e 14 estágios. Entre as oportunidades, 177 são exclusivas para pessoas com deficiência e 4.355 aceitam candidatos com deficiência. As vagas são atualizadas diariamente e podem ser consultadas presencialmente nas agências FGTAS Cine, mediante apresentação de documento com CPF e foto, ou de forma online pelo portal Emprega Brasil e aplicativo Carteira de Trabalho Digital. Os endereços das unidades estão disponíveis no site FGTAS. Tá aí uma boa notícia.
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1: Chega mais!
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1: Chega mais, Zé Ramalho. Metamorfose Ambulante, depois tem Miami Harold Glowing. Bom dia para você, excelente segunda-feira, grande mês de junho para todos nós.

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1: 10 horas 43 minutos, 14 graus a temperatura. 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
1: Vem pra cá você também. Vem pra cá você também no portal de notícias da 100.9, espaçofm.com.br. Incêndio atinge residências no bairro Pio Décimo, em Caxias. Vigas de concreto caem de caminhão e bloqueiam parte da BR-470 entre Bento Gonçalves e Carlos Barbosa. Farroupilhense André Bisol completa a primeira maratona de 42 quilômetros abaixo de 4 horas em Porto Alegre. Vídeo Noite de Homenagens destaca os 73 anos do CTG Ronda Charrua. A CBF bate Magnus nos pênaltis e conquista 7ª Libertadores de Futsal. Brigada Militar captura suspeitos de ataque a tiros no bairro Maria Gorete, em Bento Gonçalves. Tudo isso e muito mais, espaçofm.com.br. Gerald Jolin, No More Boleros. Depois tem David Sirmanson, I Never Fall in Love. Bom dia, boa segunda, boa semana. Grande mês de junho para todos nós, ao som da Espaço.

0: Eu nunca me apaixono, I never fall in love. David Sigerson, na primeira teve Gerald Jolin. Não mais boleros, é, não more bolinhos. 10:56, temperatura 15 graus.
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0: 10:58, 15 graus a temperatura. Bom dia para você. Excelente segunda-feira. O som da Espaço chegando 11:20, meu lugar. Depois tem Ed Sheeran, Azizam.

Sheeran as is am, antes teve 11:20, meu lugar 11:05, hoje dia 1º de junho, dia mundial do leite, dia mundial dos pais, início do junho verde, proteção do meio ambiente e também início do junho vermelho, doação de sangue até o dia 30. Hoje também é dia da imprensa e hoje é a semana, início da semana do meio ambiente. Alô, Rangel Ademir de Lima. Alô, Rangel. Presta atenção, Rangel. Tô falando contigo, Rangel. Alô, Rangel Ademir de Lima. Foi encontrada em frente à igreja matriz aqui de Farroupilha uma carteira de identidade em teu nome, tá? Rangel Ademir de Lima. É só passar aqui na espaço em horário comercial e retirar. Ah, a pessoa que encontrou gentilmente veio até a Rádio Espaço e entregou aqui na Avenida Paulo Broilo 360, tá bom? Sobre loja, você conhece o Rangel Ademir de Lima? Então, por gentileza, avise-o. 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
0: Chegou a hora de homenagearmos os aniversariantes de hoje para Que Delis, Que Delícia de Sabor, Farroupilha, Caxias do Sul. Parabéns, Ledir de Fátima Ganzer, Enio Luiz Machado dos Passos e Pedro Dallagnol Alvino. Homenagem da Troféu Trombini Farroupilha, Esporte e Lazer, Rosemary da Silva. Parabéns, da Big Fair. Isadora Bartz dos Reis, homenagem da Big Baby. Débora Cristina Soares, homenagem da Malharia Anselmi. Parabéns, Larissa Ferreira e Ayrton José Bertelli, homenagem da Objetiva Contabilidade. Júlia Duarte Schenkel, homenagem do Movimento de Emaús, Núcleo de Farroupilha. Gilberto Bertoletti, parabéns, homenagem da filha Júlia e do Clube Santa Rita. Edson Rosler, homenagem da esposa Aida, filhas Renata, Flávia e Andréia e de todos os integrantes do Lions Clube Centro. Parabéns, Edson Rosler, doutor Edson Rosler. Alô, Leodir Bertolini e Adriano Bertolini. Alô, Leodir Bertolini e Adriano Bertolini. Mãe e filho que aniversariam no mesmo dia. Parabéns, homenagem da Nora e esposa Cláudia, genros e cunhados Daniel e Maurício, filhos, irmãos, né? Filhos e irmãos Ademar, Graciane, Graziele e também da neta e filha Liliane e de todos os netos, sobrinhos, né? Gisele, Maiara, Brian, Robert e de toda a turma. Parabéns para Leodir Bertolini e Adriano Bertolini, mãe e filho que aniversariam no mesmo dia. É festa em dose dupla. Alô, Alcides Zanco, parabéns, Alcides. Homenagem da esposa Terezinha, filhos Márcia, Simone, Lilian, Maicon e Gabriela e dos genros Ronaldo, Leonardo e Gustavo. Amanda Svirtz, parabéns, Amanda. Homenagem dos pais Felipe e Fernanda. Avó Sônia e Osmar. E também da bisavó. É bisavós, isso, bisavós. Darcy e Natalina. E da Dinda Gabriela também, tá? Amanda Svirtz. Alô, Eduarda Chiarello. Homenagem dos pais Diego e Cássia. Avós Oscar e Nadir. E dos Dindos, Débora e Guilherme, tá? Eduarda Chiarello. Fábio André Marques Rodrigues, parabéns. Homenagem da esposa Daiane, filha Giovana, pais Arante e Nair, dos irmãos Cristiano, Adriano e Sandra. Parabéns, Ellen Fagherassi Labatut. Homenagem dos familiares: Vitor, Elber, Riciele, Daiane. Riciene, Daiane, Alex, Alan e Eric, tá? Ellen Fagherassi Labatut, parabéns, Ellen. Alô, dona Ida Maria Tonin, 91 anos, homenagem do esposo Omar, filhos Evandro e Mauro, noras Rosa e Fátima, netos Josiele, Gisele, Rafael e Felipe, e das bisnetas Érica e Aurora. Parabéns, Ida Maria Tonin, 91 anos. Alô, Ieda Pertli, parabéns, homenagem das amigas Lucília e Tatiane, tá, Ieda? Alô, João e Nilda Basso, homenagem dos filhos Volmir, Márcio e Tiago, noras Tatiana e Fernanda, e dos netos João, Pedro, Maria Eduarda, Guilherme e Miguel. Acredito que estão completando mais um ano de Feliz Vida 2, né? João e Nilda Basso. Alô, Jorge Marcelino dos Santos Alves, salve Jorge, homenagem da esposa Tereza, filhos Ana Paula e Jorge Paulo, genro Marciano, nora Elisa e dos netos Gustavo e Betina, parabéns, Jorge Marcelino dos Santos Alves. Alô, Júlia Eduarda de Lima Rodrigues, parabéns, Júlia, homenagem dos pais Robson e Letícia, da família, dos amigos, Juliana Marcolim, parabéns, Juliana, homenagem especial do namorado Daniel Perini. Júnior de Souza Borges, parabéns, Júnior, homenagem dos pais Sileno e Adriana e dos irmãos Ezequiel, Ana Paula, Sabrina e Charlene, tá? Júnior de Souza Borges. Lauristela Pigosti está de aniversário hoje, parabéns, Lauristela, homenagem da filha Cecile, da mãe Diva, namorado César, irmãos Odone, Adalto e Duílos, cunhadas Nica e Elizabeth, e também dos sobrinhos Arthur, Lucas e Vinícius. Alô, Louremar Verona. Louremar Verona, parabéns, Louremar. Homenagem da esposa, dona Neuza. Alô, Márcia Cristina Prati, parabéns, Márcia. Homenagem do esposo José e da filha Cristina e Luísa. Alô, Maria Lúcia Silvestrem, parabéns, Maria Lúcia. Homenagem do esposo Jorge, das filhas Ana, Luciana, Josiana, Eliana e dos netos, Gabriel, Rafael, Martim, Ana Clara, Theo, Mateu e Manuela e de toda a família e amigos, parabéns, Maria Lúcia Silvestrin, mais conhecida como Lúcia. Alô, Nadir Santim, parabéns, Nadir, homenagem da namorada Nelma e dos irmãos Jandir, Margarete e Bernardete e de toda a família, tá? Alô, Neide Maria França, feliz aniversário, homenagem dos filhos Hilton, Silvana, Vanessa e Vinícius, tá? Neide Maria França. Alô, Plínio e Helena Peroni, aniversário de casamento, parabéns ao casal, homenagem dos filhos Rosângele, Rogério, Silvana e Camila, genros Ademar, Vanderlei, Josué, netos Luan, Ana Júlia, Tauane, Nauane, Beatriz, Gabriele e Fernanda, e dos bisnetos Celeste e Enzo. Parabéns, Plínio e Helena Peroni, mais um ano de feliz vida a dois. Alô, Realdo Antônio Mente, ô cunhadão, tá de aniversário hoje, parabéns, homenagem da esposa Lúcia. Tudo bem, dona Lúcia, como está, senhora? Do filho Felipe, da nora Wanda e das netas Maia e Bia e da família e dos amigos Realdo Antônio Mente, mais um anitio de vida, parabéns, a festa foi no fim de semana, né? Tô sabendo que esse mês tem a festa da dona Lúcia, né? Dona Lúcia, é a dona Lúcia, minha irmã. Então, parabéns, seu Real. Dos dois, nasceram sob signo de gêmeos, olha que bacana. Muito bem, parabéns, Realdão. Alô, Raquel, ah, é Roquel, isso, Roquel, alô, Roquel Farias de Conto, parabéns, Roquel, homenagem da mãe Lenir e do irmão Wesley. Silvânia Maria dos Santos, de aniversário hoje, Silvânia, parabéns, homenagem do esposo Wilson, filhas Joviane e Caroline e dos netos Eduardo, Natasha e Natiele, parabéns. Alô, Tel Xavier Ribeiro Silva, homenagem da mãe Thaís, do irmão Davi Lucas e também avós Cleia, Ayrton e Valdo, bisavó Vera e também da tia Vitória, tá? Tel Xavier Ribeiro Silva, alô Vinícius Pedro Vergani, parabéns Vinícius Pedro Vergani, homenagem do avô Clademir e de todos os familiares e amigos aniversariantes que estão em nossa agenda. A todos muita saúde, alegria, felicidade, prosperidade, muito amor, só coisas boas, grana também que vai bem, vem bem, que esta data se repita por muitos e muitos anos com muita saúde e paz. Um abração pro cunhadão Realdo Antônio Mente, que hoje está completando mais um ano de vida. Muito bem, salute, a tutti. Incantilabile, italianíssima, com Laura Pausini, chegando aqui no espaço às 11 horas e 19 minutos, temperatura em 16 graus.

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2: Na primeira teve Laura Pausini, Incantilabile. Olha, uma carga especial de grandes dimensões chamou a atenção de motoristas que trafegavam pela IRS 122 na manhã desta segunda-feira, no sentido Serra Capital. Transportada por uma carreta de dimensões excepcionais, a estrutura faz parte de uma caldeira de alta pressão destinada ao polo petroquímico de Triunfo, na região metropolitana de Porto Alegre. A peça, que pesa 27 toneladas e está avaliada em aproximadamente R$4.800.000, saiu de Sertãozinho, no interior de São Paulo, e percorre as rodovias brasileiras há cerca de 20 dias. Segundo o motorista Vilmar da Silva, responsável pelo transporte, outras três estruturas semelhantes também estão sendo enviadas ao Rio Grande do Sul para compor o equipamento completo. Então, a operação é realizada pela empresa Renovar Transportes, especializada em cargas especiais e transporte de grandes equipamentos industriais. Motoristas que encontrarem o transporte nas rodovias devem redobrar a atenção, né? Pedimos que reduzam a velocidade e mantenham distância segura. É uma carga gigante, com 36 metros de comprimento, e todo cuidado é importante, destacou o condutor. Muito bem, vamos em frente com o nosso Espaço Shopping Show. Olha, foi encontrada em frente à Igreja Matriz de Farroupilha uma carteira de identidade em nome de Rangel Ademir de Lima. Alô, Rangel Ademir de Lima, passa aqui na Espaço e retira a tua identidade, que foi encontrada e entregue gentilmente aqui na Espaço, na Avenida Paulo Broilo 360, sobre loja.
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2: 11:32, 15 graus a temperatura. Chegando por aqui, Pedro Aníbal de Oliveira, mais conhecido como Pepeu Gomes, cantor, compositor e músico brasileiro, um dos membros do grupo Novos Baianos. Pepeu já foi considerado pela revista americana Guitar World, de 1988, como um dos 10 melhores guitarristas do mundo, na categoria World Music. Ele nasceu no dia 7 de fevereiro de 1952, está, portanto, com 74 anos, o Pepeu Gomes, que nasceu em Salvador, Bahia.

0: Dire Straits, Steve Bebel Gomes, eu também quero beijar.
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0: A Karen Flores mandou aqui um recado sobre o Pepeu Gomes. Morou aqui em Farroupilha? O Pepeu morou um tempo aqui na City, diz ela, e fez um clipe em Caravaggio. Até agora não sei se rolou o clipe ou não, né? Gravou na Jardim Elétrico, é isso, Karen? Um abraço pra você, obrigado pela audiência, vamos juntos até o meio-dia, 11:42, 15 graus a temperatura.
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7: Falando em Yesterday, ou vale a pena ouvir de novo, vamos relembrar Christopher Cross, Sailing e PhD. I won't let you down.

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1: E no teu rádio, às 11:54, 16 graus a temperatura, chegando Titãs. Família.

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1: E assim chegamos ao fim de mais um Espaço Shopping Show. Obrigado pelo carinho, pela atenção, pela audiência. Volto amanhã, terça-feira, 2 de junho, se Deus permitir, após o panorama, sempre para a Ótica Farroupilha, CFC Farroupilha, Ave Serra e Círculo Saúde. Vem aí Espaço Economia com Lúcia Cristina, Espaço Rádio Jornal com Rogério Portolan. Após as 13 horas, o contato imediato com a Flávia Andréa Vidor na comunicação. Ted Swims, Don't Stop Believing, fechando o programa de hoje, não pare de acreditar. Excelente segunda-feira, excelente semana, excelente mês de junho para todos nós. Bom almoço, se cuide e até mais. Tchau.

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9: 12 horas e 6, boa tarde. Temperatura, estamos com 15 graus, tempo nublado. Vamos de Espaço Economia e Espaço Rádio Jornal. Primeiro tem um recado rápido: Expo Bento e Fenavinho, atenção, começam nesta semana.

0: 4 a 14 de junho em Bento Gonçalves. Realização SIC.
1: Começa a próxima quinta-feira, Expo Bento Fenavinho 2026. Economia na Espaço é Banco do Brasil, é Máquina Sase, Lúcia Cristina.
2: A portaria que exige convenção coletiva para o trabalho em feriados em parte do comércio entrou em vigor nesta segunda-feira após ter sido adiada ao menos 5 vezes pelo governo federal. O último adiamento ocorreu em fevereiro, quando o Ministério do Trabalho e Emprego afirmou que a prorrogação reforçava o compromisso com o diálogo social e com a valorização da negociação coletiva. As empresas devem respeitar a legislação municipal. O texto altera dispositivos da portaria número 671/2021, editada no governo anterior, que autorizava o trabalho em feriados sem necessidade de acordo coletivo. Segundo o Ministério do Trabalho e Emprego, a mudança restabelece a legalidade e valoriza a negociação coletiva como instrumento de equilíbrio entre os interesses de empregadores e trabalhadores. As chuteiras podem ser o item mais caro da lista de quem quer montar um uniforme completo de jogador brasileiro na Copa do Mundo de 2026. Os modelos mais baratos encontrados no final de maio saíram a partir de R$ 800 e chegavam até R$ 2.300. Mas esses valores podem ficar ainda mais altos, já que essas chuteiras não são necessariamente as que os 26 convocados vão usar em campo. A chuteira Nike Mercurial Vapor 16 Vini Júnior, por exemplo, já é considerada um modelo antigo. Em campo, o atacante vai usar uma nova linha Elite, ainda indisponível no Brasil. Algumas fabricantes, como Adidas e Nike, ainda devem anunciar suas coleções 2026 para a Copa nos próximos dias, o que pode deixar esses valores ainda maiores. As novas regras, que tornam mais difícil para bancos usarem a proteção do Fundo Garantidor de Crédito como estratégia para atrair investidores e captar recursos no mercado financeiro, começaram a valer nesta segunda-feira. As medidas foram definidas pelo Conselho Monetário Nacional no final de abril, após a crise envolvendo o Banco Master. O banco registrou forte crescimento em pouco tempo ao oferecer taxas de rendimento acima das praticadas por outras instituições financeiras, destacando a cobertura da FGC como garantia. Como as novas regras, os bancos vão ter que acompanhar um indicador chamado ativo de referência. Na prática, ele funciona como uma espécie de termômetro de saúde financeira da instituição, ao medir qualidade e a diversidade dos investimentos que ele tem. Se o banco tiver muito dinheiro captado com garantia do FGC e pouca aplicação em ativos mais seguros, ele terá de mudar essa estratégia. Nesse caso, será obrigado a investir parte dos recursos em títulos públicos federais, que são considerados mais seguros porque têm baixo risco de calote. Além disso, o Banco Central também refinou a forma como mede a capacidade de os bancos absorverem prejuízos, ou seja, passou de considerar outros tipos de capital, além do patrimônio principal, que podem ser usados para cobrir perdas em cenários de crise. Banco do Brasil e Máquina Sase, por hoje era isso. Bons negócios, boas aplicações e até amanhã. Boa tarde.
1: Boa tarde, Lúcia. 12:11, Espaço Rádio Jornal de volta. 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Falando em economia, um flashzinho rápido aqui, Luiz Carlos Miller, com lojistas fazendo compras em Farroupilha. O inverno tem essas novidades sempre, o número de lojistas aumentando, principalmente nas terças e também nas quintas. Luiz Carlos Miller conversa com lojistas em Farroupilha, fazendo compras. Muita gente com uma tradição aí de muito tempo. Vamos conferir.
3: Eu sou a Cíntia, de Taquari. A gente tem loja há quase 30 anos.
4: Comprando aqui sempre em Farroupilha ou não?
3: Sempre.
4: Como é que está a realidade do frio hoje? Está ideal o frio?
3: Tem que ter uma constância, no caso, né? Pra gente que é lojista, se tem uma constância no frio, o sucesso é garantido nas vendas, né?
4: Do jeito que está, tá bom? A temperatura tem que subir mais? Tem que diminuir mais?
3: Tem que diminuir um pouquinho mais, né? Quando aquele friozinho que a gente tem que usar um casaco, né? Ficaria ótimo.
4: O inverno, na realidade, começa no dia 21 de junho.
3: Sim.
4: Né? Ainda não começou, mas esse frio já começa a mostrar a cara.
3: Sim, já tá começando já a melhorar as vendas já. Já deu uma aquecida nas vendas já boa.
4: É que eu ia te perguntar, nessa melhoria de vendas aí, o consumidor hoje, ele está com dinheiro, ele está com poder aquisitivo?
3: A gente tem que buscar, né? Hoje em dia mudou um pouquinho, né? A forma de vender, então a gente tem que inovar, buscar, né? Fazer com que ele sinta vontade, né? Atrair ele, né? Dentro da loja, para ele sentir vontade de comprar. Movimento gera movimento, né?
4: Como é que está a expectativa agora com a nova coleção?
3: Surpreendeu, né? As peças estão lindas, todo ano eles renovam, né? Então, a expectativa é boa.
5: Me chamo Fabiane, sou de Santa Clara do Sul.
4: Fabiane, e como é que estão as expectativas de vendas agora pro inverno?
5: Ai, ótimas, né? Porque agora esfriou, né? Então, e aqui eu vejo, assim, a possibilidade de muita mercadoria boa, muita qualidade, principalmente.
4: Em relação a esse frio, ele tem que ser constante? Esse pico de frio atrapalha?
5: Para nós, o ideal seria constante, né? Porque aí os clientes se empolgam e usam mais tempo, querendo ou não, né? Porque às vezes quando dá esse frio, o calor vai e volta e acaba atrapalhando as nossas vendas, né?
4: E essa temperatura do jeito que ela está, ela é o ideal para as vendas?
5: Ótimo,
4: ou tem que ser
5: sim.
4: Mais frio?
5: Não. Para nós até é interessante assim, porque o pessoal se empolga, sai, né? Tem as festas dos finais de semana e tal. Porque às vezes quando é muito frio, ou que nesse tempo chuvoso, como tava, não é bacana em função dessa coisa assim, do pessoal tá em casa, mas recolhido, né? Então, se o tempo continuar assim, nessa temperatura, para nós é perfeito.
4: O inverno ainda não chegou, mas o frio já mostrou a cara.
5: Exatamente, isso aí, porque na verdade faltam dias ainda, né?
4: O inverno começa em junho.
5: Junho, 20, se não me engano.
4: 21.
5: 21, exatamente. Então, mas mantendo assim, para nós já tá ótimo já.
4: Isso. E as expectativas são boas de vendas?
5: Boas, claro que sim. Sempre são, né? A gente tem que ser otimista, né? Mas sempre são. A gente trabalha pra isso, né?
4: E a nova coleção agradou?
5: Tá linda, sim. Muito, muito. Bem
4: Os
5: bacana.
4: Clientes hoje estão com poder aquisitivo?
5: Sempre procuram pelo melhor preço, né? Então, assim, hoje, como tem muita opção, tem muita variedade, só que daí pra nós também se torna mais fácil, porque tem muita opção. Então, tem aquele cliente que quer investir um pouco mais, tranquilo, temos a opção. E também tem as peças mais em conta. Então, a gente tem que se adaptar àquilo que o pessoal procura. E hoje em dia eles estão procurando de tudo.
4: E há quanto tempo você compra em Farroupilha?
6: 18 anos. Eu sou a Leila, sou da cidade de Segredos.
4: Leila, vamos falar desse momento importante que estamos vivendo aí. Estamos vivendo um período de frio, o inverno ainda não chegou. Como é que estão as expectativas?
6: Olha, já melhorou muito, né? Desde que começou aí o friozinho, as vendas já bombaram, né? Comparando ao ano passado, este ano a gente já vendeu bastante. E a expectativa está muito boa, né?
4: Ele tem que ser contínuo, esse frio, ele tem que ter picos. Vocês como lojistas, como é que veem isso?
6: Eu percebo assim que este ano está contínuo, né? Ele está mantendo uma temperatura não tão baixa e nem alta. Lá na nossa cidade, ela está, tipo, hoje lá está 7 graus, né? Então, ela mantém ali até 16, 17, é um frio bom. Não é aqueles picos de alto e baixo, né? Eu acho que é muito bom isso.
4: O ideal para venda, então, que seja um frio contínuo.
6: Contínuo, né? E ainda tem aqueles dias mais frio. A gente já teve temperatura de 1 grau lá. Então, assim, vendeu. O que tinha alguma coisa ainda do ano passado já foi. E o que a gente buscou já foi também.
4: O cliente, como é que está o poder aquisitivo hoje?
6: Na nossa região não é muito bom, né? O pessoal lá é soja, plantação de soja e fumo. E esta parte não está tão boa.
4: Aí vai da criatividade do lojista.
6: É, isso aí. Temos que promoção, parcelado. Parcelado sai bem, né?
7: Sandra de Lajeado.
4: Sandra, como é que está a realidade hoje com esse frio que chegou, mostrou a cara?
7: Olha, eu acredito que agora vai engrenar. Então, o mês de maio veio super bem, né? Foi umas vendas bem boas. Então, acredito que vai disparar as vendas, inverno.
4: Esse frio tem que permanecer ou ele tem que ser um frio com pico? Ou não?
7: Ele tem que permanecer contínuo.
4: Na temperatura que está bom?
7: Eu acredito que sim, porque ele começou até bem cedo, né? O maio foi bem frio já, bem intenso, né?
4: O inverno, propriamente dito, começa agora em junho, né? Então, a partir dali é que começam as expectativas de vendas ou não?
7: Isso, não. A gente tem que começar cedo. Eu já fiz, olha, bastante venda, tem que começar a puxar cedo o cliente.
4: E como é que estão as vendas hoje?
7: Boas.
4: O poder aquisitivo do cliente, como é que está?
7: Ah, ele está... Tu tem que entrar na mente do cliente, né? Tu tem que fazer o teu trabalho.
4: Vai da criatividade.
7: Isso aí. Cada um vai pegando da sua maneira, mas tu tem que puxar o cliente pra dentro.
4: Como é que fideliza o cliente nessa hora?
7: Olha, o atendimento, a qualidade e assim por diante, né?
1: Muito obrigado. Valeu, Miller. 12:18. Quem tá fazendo compras aqui, boas compras pros nossos empresários, pessoal dos centros de compras, das malharias, da pronta entrega, né? Boas vendas aí. Muita gente se queixa do inverno, mas mexe com a nossa economia de tabela. Todo mundo sai ganhando. Boa temporada. O inverno oficialmente começa dia 21. As vendas já estão aí. Muita gente, o ponto alto das vendas em Farroupilha, nas terças de madrugada e de manhã, nas quintas-feiras também, mas quem tá chegando hoje ou quem já tá indo embora aí, né? Volte sempre, boas compras. 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Jerônimo Filho, informações do tempo. Alô, Jerônimo.
8: A instabilidade cobre o estado com previsão de pancadas em pontos isolados. Na serra, a máxima pode chegar aos 18 graus. Para a terça-feira, retornam as condições para tempo seco com nebulosidade variável e a temperatura entre 10 e 17 graus. Ao longo da semana, as condições para tempo seco predominam e a temperatura se eleva ao longo das próximas tardes. Informações do tempo para o Espaço Rádio Jornal.
1: Para 12:20, tempo nublado, 15 graus na Santa Vita Imóveis. 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Plantão policial tá movimentado. Passageira fica ferida após carro romper grade de escadaria no bairro Imigrante, Farroupilha. Vigas de concreto caem de caminhão e bloqueiam parte da BR-470 entre Bento e Carlos Barbosa. Motorista fica ferido em colisão contra árvore em Bento Gonçalves. Também em Bento, suspeito é detido com drogas e dinheiro. Em incêndio atinge residências no bairro Pio Décimo, em Caxias. Brigada Militar apreende 7,8 quilos de cocaína em Caxias do Sul. Jornalista Jerônimo Filho.
8: Duas casas foram atingidas por um incêndio na manhã de hoje no bairro Pio Décimo, em Caxias. O caso foi registrado pelo Corpo de Bombeiros na rua Visconde de Pelotas, próximo ao INSS. Ninguém ficou ferido. Também em Caxias, a Brigada Militar apreendeu 7 quilos e 800 gramas de cocaína na noite de ontem. O caso foi registrado no bairro Jardim Iracema, onde também foram apreendidas uma balança de precisão e um equipamento de internet via satélite Starlink. Ninguém foi preso. Em Vacaria, um indivíduo foi preso empurrando uma moto furtada na madrugada de hoje. De acordo com a Brigada Militar, ele foi avistado empurrando o veículo quando foi abordado. Em consulta, os policiais constataram que a moto era objeto de um crime. Ele tentou fugir, resistiu à prisão, mas foi contido. Além da moto, os policiais apreenderam outros materiais. Em Bento, um suspeito foi detido na noite de ontem com drogas e dinheiro. De acordo com o 4º Batalhão de Choque da Brigada Militar, o indivíduo foi abordado no bairro Juventude e estava em posse de 56 pedras de crack, R$ 1.000 e um celular. Em Bento, no trânsito, um motorista de 20 anos ficou ferido ao colidir contra uma árvore por volta das 7h20 da manhã de hoje. O caso foi registrado pelo Corpo de Bombeiros na rua Antônio Miquelon, no bairro Santa Rita. A vítima foi encontrada pelos bombeiros fora do carro, com ferimentos na cabeça e nos membros superiores, sendo encaminhada ao hospital. Também no trânsito, um caminhão carregado com vigas de concreto perdeu parte da carga na BR-470 entre Bento e Carlos Barbosa. O acidente aconteceu na manhã de hoje no quilômetro 227. A Polícia Rodoviária Federal orientou o trânsito, que ficou bloqueado. A pista foi totalmente liberada por volta das 11 da manhã de hoje. E em Farroupilha, também no trânsito, uma passageira de 20 anos ficou ferida após o carro que ela estava romper uma proteção de uma escadaria e cair na via inferior na madrugada de ontem, no bairro Imigrante. O caso foi registrado pela Brigada Militar e também pelo SAMU por volta das 4h50 da madrugada. De acordo com a ocorrência, o veículo trafegava pela rua Bento Gonçalves, no sentido centro-bairro, quando em um trecho da rua, que é sem saída, avançou a proteção da escadaria e despencou para a rua Bortolo Grendene. Com impacto, o veículo sofreu danos significativos na parte dianteira. A jovem, que estava de carona, recebeu atendimento e foi encaminhada ao Hospital São Carlos. No veículo também estava outra passageira que não precisou de atendimento médico. O motorista não foi encontrado no local. Informações do plantão para o Espaço Rádio Jornal.
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1: Agora 12h26, temperatura 15. 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Só roupa, só calçado, qualidade. Tudo muito bem cuidado, né? Muita coisa nova também. Chama atenção, é o preço, para não dizer de graça, R$3, toda peça de roupa, R$3. Calçados todos por R$2. Bolivar Pascoal, por favor.
12: Então agora dia 6 de junho, né? No próximo sábado, no feriadão, mas a nossa clientela não é de ir muito longe, não. Deve aproveitar o feriadão. E nós estaremos lá então com o nosso tradicional brechó de todos os anos, né? Um valor bastante não é tão caro assim, né? É R$3 por peça. 99% das peças serão de R$3. Tem alguma coisa que poderá ser um pouco mais.
1: Só
12: mas
1: um detalhe,
12: 99%
1: Pascoal,
12: vai ser de R$3.
1: Para manchetear, gente, 99%, palavra do Pascoal, 99% das roupas, tudo, independente do tamanho, R$3.
12: Isso.
1: Calçado?
12: R$2 também é um preço bastante significativo. E ela tem dois aspectos, sempre nós falamos aqui nas outras oportunidades, né? Que tem dois aspectos. Nós, claro, o recurso para a MAFA é importante, nós temos lá 170 usuários que precisam do nosso apoio, precisam da comunidade, e ao mesmo tempo também estamos colaborando com a comunidade. Eu quero dizer para os ouvintes e agradecendo mais uma vez a Rádio Espaço, de que nós viemos recebendo essas roupas. Nós temos umas pessoas lá, por exemplo, quando chove, não podemos fazer atividades lá de ecoterapia, as pessoas separam a roupa, nós fizemos toda uma triagem. O que nós temos lá é coisa impressionante, de bom, que dê para usar, inverno, tem verão, tem de tudo. Olha, dá para ver lá, a gente, até sábado passado eu fui lá visitar o nosso depósito lá, é uma coisa bastante, bastante, podem ir lá que vai ter roupa para de tudo que é jeito.
1: Qualidade.
12: Não descarta, vamos assim dizer, quando a gente recebe 10%, 15%, a gente descarta, né? A gente não coloca, porque não tem como lavar, nem como, né? O que tá lá, 100% bem separado, bem higienizado, bem, olha, beleza, podem ir tranquilamente. Bem, quem sabe, quem já foi no brechó da MAFA, sabe muito bem do quanto é bom, e é possível a gente fazer um estoque bom de roupa em casa.
1: 6 de junho, sábado.
12: Das 8 às 15 horas, direto.
1: Repete então, roupas quase que 100%.
12: R$3. Era dois, aumentamos um pouquinho esse ano, né? R$3. E os calçados R$2. Também os calçados a gente separa tudo, é bem, olha, podem ir lá tranquilamente, não tem muita pressa, pode ir com calma, vai ter todo o salão para nós.
1: E vamos entrando à vontade, né?
12: Pode comprar à vontade. A gente sabe que tem sacoleiros, que tem outras pessoas que fazem, mas tudo bem, não tem problema nenhum, não tem mistério nenhum, né? Normalmente a gente abre até um pouquinho antes das 8, mas enfim, é o horário das 8 às 15 horas.
1: Todas as idades, todos os tamanhos?
12: Todos, tem de criança, tem bastante criança também, era uma coisa que faltava. Tem bastante masculino também, que era um outro problema que tinha, bem, bastante, incentivamos assim a coleta de roupas masculinas.
1: Prefeito Bolivar Pascoal, muito obrigado e cumprimentos pelo trabalho sempre. 12:30, a MAFA, o seu tradicional brechó, é para ajudar mesmo, para não dizer que é de graça, eles cobram R$3 cada peça de roupa, R$2 todo calçado. Pode ter alguma coisinha que seja um pouquinho mais, mas é quase que 100%. R$3 roupas, R$2 calçados. Sábado agora, vai te programando. Das 8 às 15, compra aí. está ilimitada. 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Sábado, Salão da Comunidade do bairro São José, o brechó da Amafa, 12:31. 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Um assunto aqui está mobilizando, muita gente comentando. Deixa eu chamar um intervalo e em seguida a gente ouve a população. É uma pauta dos ouvintes, principalmente dos lojistas da Júlio de Castilhos, o chamado Calçadão da Júlio. Lojistas pedem retirada dos parquilets instalados no calçadão. Foi instalado já um tempo atrás, não teve aquela pesquisa se a população ia se adaptar e não. Colocaram, gastaram uma fortuna e agora a população pede para retirar. Não vingou, a população não abraçou, não aceitou a ideia. Bonitinho, mas de repente tem problema de manutenção também. Muita barata no local. Vamos deixar os lojistas se manifestarem aí. E a população não utiliza. Aí você, pá, mas ontem, domingo, tava com um bom público nos parquiletes da Júlia.

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10: 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Temperatura 14, tempo nublado. Os falecimentos na região: Bento Gonçalves, Manuel Pedro de Matos, homem desaparecido, encontrado.

0: Morto em Matagal, em Bento, Carmelina Ferrari, 97 anos. Em Carlos Barbosa, Arsênio Tuns, 87. Guaporé, Carlos Giombelli, 81. Veranópolis, Olivar Maran, 75. Vacaria, Maria Fontana Borges, 77 anos. Em Canela, falecimento de Leonilda Colombo da Silva, 79 anos. São Sebastião do Caí, Alfredo Bobinski, 88 anos. Dois Lajeados, Orvelina Brigolini Arcari, 97 anos. Em Bom Jesus, Afonso Celso Kramer de Araújo, 81 anos. Em Caxias do Sul, Milton Sérgio Bertelli, 92 anos. Dr. Milton, médico caxiense que marcou a história da endoscopia no Brasil, 92 anos. Milton Sérgio Bertelli. Arci Pereira dos Santos, 76. Alzerina Maria da Silva, 82. Antônio Carlos Albert, 73 anos. Luiz Santiago Veronese Márcia, 83. Cristina Barbosa, 62. Iracema Lima Melete, 101 anos de idade. Maria Lourdes Suzin, 88. Mercedes Faoro Pizeta, 95. E Vercedino Faustino de Oliveira, 86 anos. Falecimentos na região. 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Um assunto aqui que é a sugestão de pauta dos lojistas para a população opinar. Lojistas pedem a retirada dos parquilets instalados no calçadão da Júlio, no calçadão aqui de Farroupilha. O que são parquilets? Extensões temporárias de calçadas que substituem vagas de estacionamento de carros na rua por espaços de conveniência, lazer e descanso, equipados com bancos, mesas, floreiras e bicicletários. Eles transformam áreas subutilizadas em mini praças públicas e democráticas. Bonitinho aqui o teor todo, ficou bonitinho, só que na prática é muito pouco ou nada utilizado aqui em Farroupilha os parquiletes. Já faz um bom tempo, foi na administração do Clayton Gonçalves que foi instalado, só que a população não comprou a ideia, a população não abraçou, muito pouca gente. Tá bonito, só que na prática tirou estacionamento, prejudicou os comerciantes, os lojistas. Simone Milese Bondan, da Joalheria Milese. Simone, por favor.
1: Olha, pelo que eu ouço dos clientes, o que precisaria mesmo é vaga de estacionamento, né? Nós até já tínhamos proposto de que o parquilete, ele viesse pro outro lado da rua, se adequasse a decoração e colocasse ele pro lado de cá, onde a o calçadão é mais largo, né? Não precisa tirar de lá se não quiser. Mas que deixe as vagas de estacionamento, tem solução. Não precisa tirar, ou se quiser tirar, por mim, eu acho que não tem utilidade. Mas quem acha que tem, tem a possibilidade de vir para o outro lado da rua, adequa ali a decoração do calçadão no, na parte mais larga ali e coloca para o lado de cá.
2: O parquilete hoje, ele é utilizado pelas pessoas?
1: Olha, às vezes eu vejo pessoas sentadas aí, mas eu vejo que muito mais pessoas reclamam por falta de estacionamento, até por causa da lotérica, né? Clientes também reclamam que não tem. Inclusive, tu podes olhar ali, ó, pro outro lado da rua, o rapaz estacionou ali, ó, em cima da calçada, porque não tem lugar para estacionar, então tem que ver o que que é mais viável, deixar o parque LED, que é o que duas, três pessoas sentam na hora do meio-dia, ou colocar estacionamento, porque as pessoas não têm que colocar em cima da calçada ou vaga de garagem, porque realmente as pessoas não têm onde parar aqui para nem para compra, nem aqui para lotérica. Eu acredito que os meus colegas comerciantes devem ter a mesma opinião. Eu preferia que fosse retirado, até para que tenha vaga de estacionamento, né?
2: Colocar num outro local?
1: É, readecua o local, coloque em outro local que ele sirva melhor, ou como eu disse, se quiser colocar pro outro lado da rua, adequar a decoração ali, tirar os vasos, algum banco, coisa assim, quiser colocar onde a calçada é mais larga, se o comerciante que tiver ali também, eu acredito que tem que conversar com o comerciante que tá onde vai ser colocado, né?
2: A ideia principal é que tenha estacionamento.
1: Que tenha estacionamento, que é o que 99% dos clientes reclamam.
0: Simone, muito obrigado. Simone Milese Bondan, da Joalheria Milese. Vamos ouvindo aqui, é uma pauta dos lojistas, população opina aí sobre o fim, a retirada dos parquilets do calçadão, chamado calçadão da Júlio. Sempre agradecer ao ouvinte, repórter. Miller já começa a se deslocar, Andréia Sense, Andréia, já faz mais de 10 minutos um acidente no trevo de acesso à Nova Milano, aí no prédio, aquele prédio que era da cooperativa, hoje é da Anselmi, bem no acesso, bem na entrada de Nova Milano, tem um acidente aqui, a foto que a ouvinte nos enviou, já tem as ambulâncias da CSG, já estão no local, deve ter SAMU também, é um carro e um caminhão a princípio, já a gente amplia aí, Miller, assim que tiver condições, prioridade é tua. Há pouco a acidente, tá aqui mais um ouvinte também, Andréia, muito obrigado, deixa eu agradecer a Aline, caminhão bateu na traseira de um carro, CSG já está no local, não foi grave, mas está interditado em direção Farroupilha, na descida para São Vendelino, sentido Farroupilha a Porto Alegre. Nesse sentido está interrompido, polícia está no local certamente, CSG está no local. Me parece que a informação aqui, eu tô vendo fotos aqui, deve ser também o SAMU, a princípio nada de muito grave. Assim que tiver informação, manda. Carol Ribeiro, das lojas Inês, o fim, a retirada dos parquilete da Júlia, necessidade ou não?
3: Olha, aqui pra loja, na verdade, não tem utilidade nenhuma. E como foi comentado com os outros lojistas, tipo, é uma coisa que não vai ter utilidade nenhuma. Eu, pra mim, tiraria. Porque eu acho que não tem propósito nem de ficar ali uma coisa que não vai ajudar aqui pro comércio, né? Não tá ajudando pro comércio, na verdade, né? É uma coisa que eu, por mim, eu tiraria. Não tenho dúvida nenhuma.
2: Retirando o parquilete, facilitaria a questão do estacionamento?
3: Ah, com certeza. Com certeza. Ia ficar bem melhor pro calçadão, né? Tipo assim, a abertura, tirar aquilo ali, ficar mais livre a rua, né? Abriria muitas vagas.
2: Para o cliente que procura fazer negócio aqui no calçadão, ficaria fácil.
3: É, até mesmo pro calçadão e pra estacionar aqui, pra ir a outros lugares, mas assim, seria bem útil se fosse estacionamento de carro, moto, do que tá ali uma coisa que não tá sendo usada, né?
2: No dia a dia você percebe pessoas ali ou ele tá sempre vazio?
3: Sempre vazio, sempre vazio. Aquela parte ali tá sempre vazia. É mais a parte da noite que eu acho que algumas pessoas vêm e sentam ali pra fumar, pra fazer outras coisas que não tinha utilidade, na verdade, né?
0: Carol Ribeiro, muito obrigado. Lojas Inês, Rosane Vieira da Silva, Rosane da Rede Clipe.
4: Bom, sobre o parquilete, eu tenho uma opinião formada já há um bom tempo, que depois que foram instalados, apesar de ser uma coisa bonita, a rua fica elegante, fica mais moderna, só que no caso do calçadão, tirou muitas vagas dos nossos clientes e deu para sentir uma diferença do nosso movimento de pessoas antes do parquilete e depois do parquilete. Então a gente sentiu uma queda nas vendas, com certeza, depois da instalação dos parquiletes. A gente entende que a ideia foi muito boa para deixar a cidade mais bonita, mais aconchegante, trazer um conforto para o pedestre ou para as pessoas que têm a loja ali no entorno ou para as equipes que trabalham ali, enfim. Só que a gente não vê o parquilete sendo utilizado por essas pessoas, que era o objetivo, acredito que quando foi feito, né, foi instalado, era esse o objetivo. Então, o que que a gente sente assim, ó, que o parquilete, ele até poderia ser melhor aproveitado, desde que num lugar mais adequado. A rua é um lugar que as pessoas querem chegar, estacionar o seu carro. Se puder entrar dentro da loja com as de carro, o cliente entra. As pessoas querem um conforto. E nós, que somos empresários, que somos lojistas, nós queremos dar o conforto para o nosso cliente. Óbvio que a gente não quer dificultar as coisas para o cliente. Às vezes o tempo está corrido, aí tem que estacionar longe para chegar até o calçadão, muitas vezes. As lojas, principalmente ali daquelas quadras que foram afetadas, né? Porque perdemos muitas vagas. Aí a pessoa às vezes está com o tempo apertado, aí não pode parar em cima da calçada, que pode ser multado. Não tem estacionamento, tem que parar longe. O nosso clima não favorece, porque o nosso clima tem muita umidade, muita chuva. Então a gente não favorece nada mais para o nosso cliente. Infelizmente as vagas que tem são poucas. E eu assim, ó, nossa, eu gostaria muito que fosse feito alguma coisa a respeito. Tem outros lugares na cidade que eu acho que seriam mais adequados para ser instalados os parquiletes.
2: Que o estacionamento se tornasse rotativo, facilitaria nesse sentido?
4: Com certeza, eu acho que o cliente merece isso, tem esse direito, paga os seus impostos, então o mínimo que a gente esperaria, né, era isso, algo que fosse facilitar para o nosso cliente vir até as nossas lojas. Eu não estou falando só de mim, só da loja que a gente tem ali no calçadão, eu acho que é todos, eu acredito que é uma necessidade de todos os lojistas ali da Júlio, dar esse direito para o cliente poder estacionar muito próximo das nossas lojas e poder fazer suas compras no comércio local.
0: Rosane, muito obrigado. Rosane Vieira da Silva, da Rede Clipe, aqui, só deixa um detalhe aqui, parabenizar a Rosane, a Carol, o Dário, a família toda. Ontem teve inauguração da Clipe Casa da Pena de Moraes, linda, moderníssima, aconchegante. Rosane, parabéns. O assunto é parquiletes que estão prejudicando, tá aí, custou caro pro município, a população não abraçou a ideia, não é utilizado, não são utilizados, está aí atrapalhando, prejudicando os comerciantes que sofrem tanto, né? Com o governo pisando em cima toda hora do comércio. Thalita Explícigo, é isso, Thalita. Thalita é da Gaia Cosméticos. E os parquiletes?
5: Bom, o que a gente percebe aqui no calçadão é que acaba às vezes mais atrapalhando do que nos ajudando, né? Faltam vagas de estacionamento tanto para fornecedores, principalmente para os nossos clientes, né? E é uma reclamação constante aqui.
2: Qual que seria a sugestão em relação ao parquilete?
5: A remoção dele do calçadão, acredito que é o melhor, né? E de repente, já que está sendo reformado e ampliado lá o Largo Carlos Fetter, remover para lá, colocar lá, provavelmente vai ser muito mais aproveitado.
2: Alguns comerciantes sugerem até de que ele seja transferido para o outro lado da rua. Você comunga dessa ideia também?
5: Eu acredito que não vai fazer grande diferença, porque vai liberar a vaga de um lado, porém vai atrapalhar o outro ali. Até a questão do estacionamento pode ser que dificulte, né? Já é uma coisa que o pessoal está acostumado.
2: E vocês percebem as pessoas utilizando os parquiletes no dia a dia?
5: Muito pouco. Normalmente no horário do meio-dia e principalmente os funcionários aqui das lojas do calçadão e dos arredores, mas um público em geral é bem difícil.
2: A sugestão é que seja retirado o parquilete para que seja transformado em estacionamento.
5: Isso, seja melhor aproveitado e no público geral acho que vai ser muito mais útil.
0: Obrigado, Thalita, da Gaia Cosméticos. Loreno Formalione, da Xandisa.
6: Olha, o que nós temos visto é o seguinte, que a utilização dele não é a que foi proposta, e uma sugestão que até nós como lojistas já havíamos dado à prefeitura até mesmo, de fazer a retirada dele e fazer um estacionamento 15 minutos para as pessoas poderem descer dos seus veículos, acessarem as lojas, que o calçadão necessita disso, né? Pois nós ficamos privados até de que os clientes possam parar, pessoas mais velhas, próximo às lojas, que funcionaria como um embarque ou desembarque também dos nossos clientes.
2: Retirando o parquilete daqui, a ideia é que ele fosse instalado em outro local?
6: Olha, eu sinceramente não vejo uma necessidade disso, tá? Porque o que a gente vê é que as pessoas mais usam para correr por cima disso. Nós temos uma quantidade muito grande de baratas embaixo desse parquilete, e a gente vê que não tem uma utilidade como a gente imaginou que fosse ter quando foi instalado.
2: A opinião de vocês, então, é que esse parquilete seja retirado para que seja transformado em estacionamento?
6: Correto, porque é o que nós precisamos. Nós, do comércio, necessitamos de uma circulação maior e, às vezes, os veículos têm que parar no meio da via para as pessoas poderem acessar as lojas.
0: Lorena Formaglione da Sandias. Fecha a rodada, Miller. Valmir Balbinotti, Balbinotti Calçados, por favor.
7: Eu acho que inicialmente a ideia foi super positiva, porque seria um lazer, seria um local para as pessoas ficarem passeando aqui na Rua do Centro, né? E como sendo realmente um atrativo muito bom. Só que na medida dos anos que foi passando, a gente percebe que eles não são usados, eles não são aproveitados com esse fim que foi o objetivo inicial de ter feito eles. Então eu acho que esse palete, ele seria super positivo se ele fosse adequado onde as pessoas realmente têm esse local de lazer, né? Que já foi dado ideias, inclusive de colocar em algum parque aqui na estação, né? Ferroviária em cima ali, né? Ou até inclusive diminuir então uma parte deles para não prejudicar tanto o nosso estacionamento, porque não que seria o meu estacionamento, e sim dos meus clientes, porque aqui ele tira em torno de 8 ou 9 vagas. Vamos dizer que a pessoa ficasse uma hora por vaga, faz a conta aí 6, 7 horas, seria ser dar 54 estacionamentos que o centro perde em função dos paletes. Será que quem perderia mais seria a população que não está aproveitando, né? Ou será que seria o comércio, que é muito importante aqui, que a gente movimenta esse centro e que pudesse beneficiar não só os nossos clientes, mas sim as pessoas, o turismo também é muito importante, agora está evoluindo bastante, e aí a gente pudesse dar então esse conforto, porque é terrível, não consegue dar a volta na quadra, vai pro outro lado, tem que caminhar 2, 3 quadras, e às vezes aqui só por causa que tem um palete que não está sendo usado, né?
2: Isso, imagina que é um equipamento que teve validade vencida?
7: Eu acho, pelo que o testemunho aqui, que nunca deu certo. Ele daria certo, sim, se ele fosse usado, vamos dizer assim, dentro de um período ou dentro de um aproveitamento maior. Mas eu vejo assim, tipo, o pessoal para ali para beber, às vezes, à noite, para até inclusive quebrar a minha vitrine um dia, um desse pessoal que tava aí, não tinha o que fazer, tava ali bebendo, acabaram quebrando meu vidro aqui na frente, né? Então, eu não consigo ver qual que foi o sentido desses parquiletes.
2: A sua opinião é de que esse parquilete deveria ser retirado do local ou até diminuído de tamanho?
7: É, a princípio, eu acho que pode ser preservado, mas não que ele seja preservado dessa forma. Pode ou então reduzir ele ou transferir ele para algum lugar que realmente as pessoas, numa praça, fossem realmente aproveitar desse investimento e dessa situação que está ocorrendo aqui, que tá bem grave. Né?
0: Valmir, muito obrigado. Valmir Balbinotti, Balbinotti Calçados, uma das lojas mais tradicionais e do Calçadão da Júlio. O assunto está aí, prefeito Jonas, secretário Matheus Paim, está aí, quer dizer, foi colocado, gasto uma fortuna para colocar os parquiletes, só que bonitinho, só que na prática, não, a população não aderiu, não abraçou, né? E tá aí hoje prejudicando abertamente o centrão da cidade. 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Ouvintes, muito obrigado. Fran, muito obrigado. Júlio César Saquete, pessoal Aline, pessoal André, enviando informações, acidente com um caminhão e um automóvel bem na entrada de Nova Milano, já o Miller direto aí da rodovia 122 no acesso a Nova Milano. Ecofar comunica aos farroupilhenses que a coleta de entulhos e galhos esta semana acontecerá nos bairros Imigrante, 1º de Maio, Monte Verde e Santo Antônio. Os entulhos deverão ser deixados em frente às residências. Cidadão consciente faz a sua parte para manter a cidade limpa. 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Tempo nublado, temperatura 15.
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0: Hora certa, 1:01, temperatura 15.
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0: Ora, 1:04, temperatura, estamos com 15 graus, central de rações, Coxan, Cressol, Rosler, diagnósticos, tem acidente bem no acesso, bem na entrada de Nova Milano, quem vem, no caso, de Farroupilha pela 122, rumo a São Vendelino, no acesso, bem na entrada, tem acidente envolvendo caminhão, automóvel, Luiz Carlos Miller, boa tarde.
15: Boa tarde, Rogério, amigos do Espaço FM. Rogério, estou aqui na 122, no acesso a Nova Milano, no quilômetro 54, onde um caminhão acabou envolvendo nesse acidente também com um Honda Fit. E desse Honda Fit, o condutor saiu ileso, mas a passageira foi encaminhada ao Hospital São Carlos com ferimentos leves. Eles que são de Porto Alegre, estavam fazendo sentido Serra Capital, estavam indo em direção à capital, mas aqui no quilômetro 54, na entrada de Nova Milano, houve esse choque envolvendo essa carreta, um caminhão carreta com esse Honda Fit. Os dois condutores não se feriram, mas a passageira de 32 anos foi encaminhada para o São Carlos com ferimentos leves pela equipe da CSG. No momento também atende aqui a ocorrência a CSG e também a Polícia Rodoviária Estadual, Rogério.
0: Obrigado, Miller. Qualquer novidade, volta 1:05. Ouvinte, repórter, quem enviou informações, muito obrigado. 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
0: Agora 1:10, temperatura 15, Flávia tá chegando para comandar, tem hora da saudade, tem contato imediato. 17:55, a gente volta no fim do expediente, vamos receber uma comitiva aí da paróquia Jesus Ressuscitado, eles têm a programação, a confecção dos tapetes, a programação de Corpus Christi para quinta-feira, Moacir Verona, Jorge André Gasperin e o padre Carlos Augusto Bertotti aqui no estúdio da Espaço. A Graciela Maria Sávio vem se despedir. A Clariana está assumindo o Sesc aqui em Farroupilha, mudanças no Sesc Farroupilha. Deputado Guilherme Pazin com a gente, também a coordenação da mulher aqui em Farroupilha, Silvana de Lima, já confirmou presença. 17:55, o agito geral no fim de expediente, que também você confere não só no rádio, no 100.9, também no canal do YouTube, no Facebook, no aplicativo, no site e na TV Cidade. Muito obrigado, Rosler de Diagnósticos, Cressol Coxan e Central de Rações. Amanhã às 12 de volta, Espaço Rádio Jornal, 1:11, boa tarde.
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6: Oiê, 1:15, 16 graus é a temperatura, um bom começo de tarde. A partir de agora tem contato imediato até as duas, tem hora da saudade. Eu sou a Flávia Andréia Vidori e te faço companhia nesse primeiro de junho de 2026. Meio do ano, né, gente? Meio do ano. Já dá pra contabilizar bastante coisa, né? É. E se não conseguiu ainda, vai com calma. Vai com calma, porque a gente tá sendo cobrado diariamente pra gente ultrapassar todos os limites que existem e aqueles que não existem no imaginário de outras pessoas que acham que podem definir metas pra nossa vida, né? Então, portanto, se você se conhece, você sabe exatamente como você tem que caminhar e até onde você pode ir pra conseguir chegar lá. Então, pega leve contigo também. Falou? Tô bem! 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Estamos com feriado nesta semana também. Olha aí, semana mais curta, meus queridos. Então, vamos nessa. Para começar a hora da saudade, tem sábado.

0: Laid back, sunshine, reggae, imagination, just an illusion. Bon AM, Rivers of Babylon e Savage, Don't Cry Tonight. 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
4: 1:41, segue agora.

0: volta amanhã, logo após o Espaço Rádio Jornal. Espaço FM 2:08.
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0: A vacinação contra a gripe será ampliada para toda a população de Farroupilha a partir de hoje, 1º de junho. A imunização estará disponível em todas as UBSs do município de segunda a sexta, das 7h30 às 11h30 e das 13 às 17 horas. A ação na rua contra a gripe também ocorrerá na Praça da Matriz, das 17 às 19 horas. É importante vacinar-se. Somente em maio, Farroupilha registrou 18 internações relacionadas à gripe. A Secretaria da Saúde reforça que a vacinação deve ser feita anualmente. Para receber a dose, é necessário apresentar documento de identificação e, se possível, a caderneta de vacinação. Espaço FM, 2h32.
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1: E o Bragantino venceu o Internacional por 3-1 pela 18ª rodada do Brasileirão. O Bragantino se mantém no G5 com o resultado. O Inter entra de férias fora da zona de rebaixamento e nada mais do que isso. O trabalho do Paulo Pezzolano apresenta problemas a corrigir nessa parada, hein? E o Grêmio? Bom, o Corinthians virou sobre o Grêmio e venceu por 3-1 no sábado pelo Brasileirão. O Grêmio estaciona nos 21 pontos, fica na 15ª colocação, ainda podendo entrar no Z4. O Brasileirão retornará apenas em 22 de julho. 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
1: 2:37, 15 graus, Paula Toller.

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7: Segue o som, 13,5, 15 graus. 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

0: chave para o Hospital São Carlos. O sorteio será realizado na próxima segunda, dia 8 de junho. Os números podem ser adquiridos por R$10 com integrantes do Rotary ou diretamente no hospital. A nova autoclave está orçada em R$444 mil. Terá capacidade de 890 litros, mais que o dobro da capacidade do equipamento atualmente em uso no hospital. E que já soma aí 26 anos de funcionamento. Autoclave é um equipamento que é essencial, né, para esterilização de materiais cirúrgicos, órteses, próteses, aventais e demais itens utilizados em procedimentos hospitalares. E além de colaborar com a aquisição do equipamento, os participantes da rifa concorrem a diversos prêmios. O primeiro prêmio é uma moto elétrica. Também serão sorteados aí uma televisão, R$1.500 em dinheiro. R$1.500 em dinheiro. Então, Move-T. 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
5: 13:38, 15 graus é a temperatura capital inicial. 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
1: Bad Swims, Bad Dreams, Samuel Rosa, Rio Dentro do Mar, Queen, Was Born to Love, You Too, One, Miley Cyrus, End of the World, Capital Inicial, Não Olhe Pra Trás. E o documentário Rua do Pescador número 6 da cineasta gaúcha Bárbara Paz está entre os destaques da 29ª edição do Cinema Ambiente, um dos maiores festivais de cinema ambiental do mundo, que ocorre de 3 a 7 de junho em Turim, na Itália. A obra retrata os impactos das enchentes que atingiram o Rio Grande do Sul em 2024, com relatos de moradores da Ilha da Pintada, em Porto Alegre. O filme já passou pelo Festival É Tudo Verdade, pelo Festival do Rio, além de conquistar o prêmio de melhor direção de documentário no Los Angeles Brazilian Film Festival. Também recebeu prêmios em Gramado e no Cinesur, consolidando sua trajetória de destaque no Brasil e no exterior. 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

0: amistoso que foi realizado por aqui, né? Na noite de ontem, diante de mais de 72 mil torcedores no Maracanã, o técnico italiano Carlo Ancelotti colocou em campo dois times diferentes em cada tempo, né? E no próximo sábado, dia 6, o Brasil enfrenta o Egito às 19h em Cleveland. A estreia do Brasil na Copa é contra o Marrocos dia 13 de junho, um sábado, em Nova Jersey. A amarelinha está no grupo C, que tem ainda Haiti e Escócia. 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

0: Informações com o Gabriel Marqueto. Boa tarde.
1: Oi, Flávia, boa tarde a você, boa tarde aos amigos da Espaço FM, o pessoal que nos acompanha pelo contato imediato. Flávio, estou aqui no centro da cidade, mais precisamente na Praça da Igreja Matriz, e eu acho que o sentimento era de ansiedade, porque a população está fazendo uma fila bem bonita. Até estou vendo aqui o nosso amigo Zé Gotinha também está chegando perto de mim aqui, né, Zé Gotinha? É importante se vacinar, é importante fazer a sua parte, e o município de Farroupilha está atento a isso. Então, nesse dia 1º de junho, data em que o Ministério da Saúde liberou a vacina para a população em geral, nós estamos com ação aqui junto à Prefeitura, com o Na Rua Contra a Gripe. Quem vai passar mais informações é o nosso secretário da Saúde, Thiago Brambila. Bem-vindo à programação da Espaço, feliz junho. Que dá para destacar dessa novidade, mais um ano com a vacina através da nossa unidade móvel, interior com mais valor, nossa vacina da gripe para a comunidade. Bem-vindo e boa tarde.
2: Boa tarde, Gabriel. Boa tarde, ouvintes da Espaço. Como tu bem disse, né? A nossa preocupação, minha, do prefeito Jonas, do vice Thiago, com a gripe, ela é muito grande. A gente vem nos últimos dias acompanhando o crescimento no número de atendimentos nas unidades de saúde, no centro de saúde e no Hospital São Carlos. E com isso, com essa abertura por parte do Ministério da Saúde para vacinação para o público em geral, a gente fica, inclusive, feliz com essa fila que a gente vê aqui na Praça da Matriz, também feliz com o movimento que tivemos hoje ao longo do dia nas unidades de saúde, e estamos aqui com esse horário estendido, a nossa unidade do projeto interior com mais valor, que não atende só o interior do município, mas também atende a população na região central, especialmente nesses casos, essas ações esporádicas que a gente faz, trazendo a vacinação aqui na Praça da Matriz até às 19 horas.
1: Até às 19, sempre das 17 até às 19. Começou hoje, segunda-feira, 1º de junho, e se estende até quando?
2: Então, Gabriel, a gente vai ter que avaliar dia a dia a questão do estoque. Nós estamos com a perspectiva de receber amanhã aproximadamente 3 mil doses de vacina. Então, eu acredito que a gente também tenha essa ação amanhã junto à Praça da Bandeira. Nós vamos fazer como fizemos no ano passado, onde nós passamos por diversos pontos da região central. Porque a gente sabe que esse horário, entre 17 e 19 horas, é um horário que normalmente as pessoas estão saindo do seu trabalho e se deslocando até uma parada de ônibus, até onde seu carro está estacionado, e muitas vezes não mudam o seu percurso. Por isso nós estamos fazendo essa movimentação justamente para que tenha uma maior adesão por parte da população. No ano de 2025, a gente teve quase 3 mil pessoas vacinadas só nessa ação do Na Rua Contra a Gripe. Então, realmente, é de extrema importância termos essa vacinação disponível em um horário estendido e fora, né, do ambiente das unidades básicas de saúde.
1: Uma ação itinerante que vem dando certo, né? Tô fascinado aqui com o Zé Gotinha. Flávio, é o xodó da galera, o pessoal parando para bater foto aqui com o Zé Gotinha. E tá muito legal aqui o movimento, a fila tá muito bonita. Thiago Brambila, tem alguma contraindicação para fazer a vacina da gripe? Em quais casos a vacina não é recomendada?
2: A vacina não é recomendada em casos de febre. O restante, Gabriel, está liberado. A gente sabe que tem muitas questões de um pouco de coriza, né? Um pouco de cansaço. Não tem problema algum. Não pode fazer realizados em momentos de febre. Mas, fora isso, está disponível para toda a população. A gente faz esse apelo e esse convite. Estaremos aqui até às 19 horas recebendo toda a população de Farroupilha.
1: Alguma documentação específica, carteira de identidade, CNH?
2: Importante sempre trazer um documento de identificação, seja ele, né, a CNH, documento de identificação, a carteira de identificação mesmo, própria carteira de trabalho, ela pode ser utilizada, e é importante trazer isso para garantir a sua imunização.
1: E aquele público-alvo, público prioritário que foi abrangido durante o mês de maio, que não pôde se vacinar, pode continuar procurando as unidades também, ou Na Rua Contra a Gripe?
2: A gente segue com um percentual disponível especificamente para esse grupo. Né? Uma das recomendações do governo do estado é que um percentual seja exclusivo para essa população. Em Farroupilha a gente mantém 10% do nosso estoque disponível para eles, mas não significa que a gente não vá disponibilizar para eles o restante também. Se uma maior parte desse público quiser aderir à vacinação, terá à disposição. Então, todos os grupos, incluindo os grupos prioritários, a gente tem a vacinação, e a gente faz esse apelo de vir se vacinar. Por que principalmente os grupos prioritários, Gabriel? Porque a gente sabe que são os mais acometidos com problemas graves da vacinação, da gripe, e por isso a importância da vacinação.
1: O senhor comenta do estoque para vacinação aqui no interior com mais valor, nossa unidade móvel da saúde, na rua contra a gripe. Nas unidades básicas de saúde, como é que está o estoque hoje?
2: Hoje pela manhã ainda não tivemos o fechamento completo das unidades, nós arrancamos em cada unidade com aproximadamente 180 doses. Agora estou aguardando por parte da equipe da Vigilância Epidemiológica o fechamento do estoque para vermos a continuidade das vacinas no dia de amanhã. Aqui na nossa nosso projeto na rua contra a gripe nós temos 500 vacinas disponíveis, a gente já deve ter menos aqui porque a fila está andando rápido, temos 4 vacinadoras, então a gente vai estar avaliando dia após dia, mas a gente garante que enquanto tivermos estoques, teremos ações da Secretaria Municipal de Saúde para vacinar toda a população.
1: Tiago, para fechar, o Centro de Saúde, a nossa conhecida UPA da Covid, ficou herdada, né, com esse sobrenome, mas hoje é o nosso Centro de Saúde, ali no Armando Antonello. Ela tem a vacinação ou somente as consultas?
2: Somente as consultas, Gabriel. A gente tem a vacinação próximo ao centro de saúde no CAPS Infanto Juvenil, que é onde a gente tem uma sala de vacinas específicas para isso, funcionando no mesmo horário que as unidades de saúde, das 7h30 às 11h30 e das 13h às 17h.
1: Obrigado ao secretário da Saúde, Tiago Brambila, na rua contra a gripe, eu e você, você e eu. Por falar em você e eu, Flávia, já fez a vacina esse ano? Vai fazer, não vai?
0: Não, ainda não fiz. Eu não fiz o ano passado, deu tudo certo, mas esse ano eu vou fazer, porque tá bem complicado.
1: Muito bem, então, volto contigo aí, diretamente com informações da Espaço Móvel, aqui na Praça da Matriz.
0: Certo, obrigada. 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
0: 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Parabéns para Ledir de Fátima Ganzer, Enio Luiz Machado dos Passos e Pedro Dallano. Dallagnol Alvino, homenageados da Troféu Trombini, Farroupilha Esporte Lazer. Rosimere Nindiker da Silva, homenagem da Big Fer. Isadora Bart dos Reis, homenagem da Big Baby. Debra Cristina Soares, homenagem da Maléria Anselmi. Larissa Ferreira, Ayrton José Bertelli, homenagem da Objetiva Contabilidade. Júlia Duarte Schenkel, homenagem do Movimento de Emaús, Núcleo de Farroupilha. Gilberto Bertoletti, homenagem da filha Júlia.

dos pais Diego e Cássia, avós Oscar e Nair e dos lindos Débora e Guilherme. Fábio André Marques Rodrigues, homenagem da esposa Daiane, filha Giovana, pais Arante e Nair.

anos, homenageando o esposo Omar, filhos Evandro e Mauro, noras Rosa e Fátima, netos Josiele, Gisele, Rafael e Felipe, das bisnetas Érica e Aurora. Ieda Pertile, homenagem das amigas Lucília e Tatiane. João e Nilda Basso, homenagem dos filhos Volmir, Márcio e Tiago, noras Tatiana e Fernanda, e dos netos.

Lima Rodrigues, homenagem dos pais Robson e Letícia. Juliana Marcolin, homenagem do namorado Daniel Perini. Júnior de Souza Borges, homenagem dos

Nica e Elizabeth, dos sobrinhos Arthur, Lucas e Vinícius. Lorimar Verona, homenagem da esposa Neuza. Maria Cristina Prati, homenagem do esposo José e da filha Cristina Heloísa. Maria Lúcia Silvestrin, homenagem do esposo Jorge, filhas Ana, Luciana, Joseana e Liana.

amigos. Neide Maria França, homenagem dos filhos Hilton, Silvana, Vanessa e Vinícius. Plínio e Helena Peroni, aniversário de casamento, homenagem dos filhos Rosângela e Rogério, Silvana e Camila, genros Ademar, Vanderlei e Josué, netos Luan, Ana Júlia, Tuane, Nauane, Beatriz, Gabriele e Fernanda, e dos bisnetos Celeste e Enzo. Real do Antônio Mente, homenagem da esposa Lúcia, filho Felipe, Nora Wanda e da

vovô Claudemir e de todos os familiares e amigos. Parabéns aos aniversariantes homenageados de hoje. Saúde, amor e prosperidade. 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
1: Eros Ramazotti, Lorora, Olivia Dean Menaini, de Engenheiros do Havaí, Crônica. 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
10: A CBF conquistou ontem o heptacampeonato da Libertadores de futsal ao vencer o Magnus nos pênaltis por 6-5 após empate em 2-2 no tempo normal e 0-0 na prorrogação. A decisão foi disputada no Centro Municipal de Eventos Sérgio Luiz Guerra, em Carlos Barbosa, e foi uma bela maneira aí de celebrar o cinquentenário do clube. Gramadense e Brasil de Farroupilha fizeram uma partida movimentada na tarde de sábado na Vila Olímpica, em Gramado, pela terceira rodada da Copa FGF. Os donos da casa chegaram a abrir 2 gols de vantagem, mas a equipe de Farroupilha buscou 2-2 nos acréscimos. Com o resultado, o Gramadense permanece na vice-liderança do Grupo A com 4 pontos e o Brasil de Farroupilha vem logo atrás em terceiro com 3. As duas equipes voltam a se enfrentar, desta vez nas Castanheiras, no domingo, dia 7, às 15h. 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
10: 5:37, 13 graus é a temperatura. Contato imediato volta amanhã, 1h. Vem aí o fim de expediente com Rogério Portal.

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1: Senhoras e senhores, bom fim de tarde, 17:46. Começando o fim de expediente, jornalismo, diversão e prestação de serviço nas ondas do teu rádio do 100.9, nas ondas da Espaço e a partir de agora também ao vivo no canal do YouTube, no Facebook, estamos no aplicativo, no site e na TV Cidade. 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Fim de tarde, tempo nublado, temperatura 13.
2: 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Usar o serviço certo na hora certa ajuda você e toda a comunidade a receber um atendimento mais ágil e de qualidade. 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
1: Agora 5:49, fim de expediente aqui na Espaço FM, aqui na Avenida Paulo Brolho com a 13 de maio, no prédio da Espaço FM, 13 graus e o tempo completamente nublado, nuvens carregadas. Gente, segunda-feira movimentada, site, portal da Espaço. Tem uma informação, gente, que já vai entrar no site também aqui. Não, já tá, o Gabriel já caprichou, já tá colocando aqui uma boa procura. Estamos com mutirão de vacinação contra a gripe, contra a influenza, para todas as idades, geral. Começou hoje campanha de vacinação contra a gripe, influenza, geral, para todo mundo, de graça. Tem a vacinação em todos os postos de saúde, em todas as unidades. Só que Tiago Brambilo, prefeito Jonas, deu uma incentivada e tem um mutirão na Praça da Matriz agora, nesse exato momento. Tá acontecendo, começou às 5 da tarde, vai até às 7 da noite. Fila na praça, marca início da ação na rua contra a gripe. Pessoal, vamos chegando aí, tem vacina aí, um bom estoque, tem mais de 500 doses agora para esse final de tarde aí. Um grupo bom, mas dá para dobrar, triplicar e tudo mais. Esse ano a gripe, a influenza veio com tudo, tem vacina aí, gente, ela não vai impedir, mas não vai vir com aquela força que tá vendo aí, tem famílias inteiras aí com influenza, com gripe. A gente tem duas mortes aqui em Farroupilha, para ter uma ideia da gravidade aí. Espalha a notícia, começou a vacinação para geral, todas as idades. O grupo prioritário segue naturalmente, mas agora a população em geral. Tem mutirão hoje na praça, até às 7 da noite, dá tempo. Agora 5h50, exatamente aí na Praça da Matriz, esquina da Rui Barbosa com Independência. 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Temperatura 14 graus. Deixa eu convidar aqui para o estúdio da Espaço FM para a gente ter todas as informações e um convite bonito, necessário. Nós vamos ter aqui Corpus Christi, uma tradição da paróquia Jesus Ressuscitado. No bairro Nova Vicenza, ao lado da Igreja Nova Vicenza, recebendo aqui o padre Carlos Augusto Bertotti, que é o pároco da Jesus Ressuscitado, mais o Jorge André Gasperin e o Moacir Verona, da equipe de eventos Corpus Christi nesse ano. Vamos chegando, ofertas para amanhã. Padre, por favor, aí, fique à vontade. 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Senhores, muito obrigado por essa presença ilustre aqui no programa, no fim do expediente, abrindo. Padre, tudo certo?
5: Tudo certo, tudo jóia.
1: Conseguiram trazer o homem pra cá. Muito bom. Jorge, tudo certo?
6: Tudo bem, Jorge? Tudo
1: bem, no seguinte, o Moacir, hoje, uma temporada em Farroupilha, esse cara viaja pra caramba. Como tá, no paraíso, como tá aposentado, né? Mora no paraíso, né? Mora em paraíso. Eu tava em Mato Grosso recentemente. Que teve festa religiosa lá?
6: Tinha uma ordenação de um sacerdote, Padre Márcio Lucas Rodrigues.
1: É daqui ou...
6: Não, é de lá. É como a gente tem uma amizade com o bispo de lá, o senhor desculpa, agora fugiu. Dom Maurício Jardim, aí nós fomos junto com a família para lá e participamos junto de tudo lá, dos eventos religiosos.
1: Muito bom. Ótimo. Deu de bicicleta para cá?
6: Não, de carro.
1: Ah, bom. Segundo é que ele vive de bike. Bom, depois a gente fala também. Mas, padre, só te agradecer aqui o padre Paulo Augusto Bertotti, o padre Bertotti, que é o nosso pároco da Jesus Ressuscitado. A gente tem uma tradição bonita, padre. Primeira programação para essa semana Corpus Christi. O que, que o senhor pode passar para gente?
7: Bom, só que é quarta-feira agora, dia 3, então a partir das 7 horas da noite, a gente vai estar montando os tapetes, direto na rua. E na quinta-feira, dia de Corpus Christi, às 9 horas tem a missa e a bênção com o Santíssimo Sacramento. Essa é a programação.
1: Para montagem, quarta-feira, aí envolve toda essa moçada aqui, é um grupo grande?
7: Sim, envolve as 15 comunidades que formam a paróquia. A gente pediu com um grupo que cada comunidade mande 8 ou mais pessoas para ajudar a montar os tapetes, que são 30, né?
1: O senhor está com a gente quantos anos aqui?
7: Esse é meu terceiro ano.
1: Tá, e deu para sentir que virou uma programação tradicional e cada vez mais intensa. Que a gente fica muitas vezes refém também das condições climáticas, né?
7: Sim, o ano passado, por exemplo, não foi possível fazer os tapetes porque choveu. Daí a gente só fez a missa interna da igreja. No primeiro ano, sim, a gente conseguiu fazer na rua. E aí ficou lindo e muita participação, muita gente.
1: Moacir e Jorge, entre na conversa aí pra gente. Padre Bertotti, o microfone tá aberto. O importante aqui é convidar, falar da importância da data, também que o senhor pode nos passar em seguida. Moacir e Jorge, o que a gente vai ter em termos de estrutura aí pra montar os tapetes, enfim, já começa na quarta-feira à noite. Então,
6: quarta-feira nós nos reunimos a partir das 18 horas na rua Vênus, em frente à igreja São Vicente, e a partir das 19 nós vamos trancar o acesso ao bairro pela rua São Vicente, Avenida Vêneto, e vamos começar a montagem dos tapetes. Aí já, na verdade, entre 18 e 19 horas é para se organizar e fazer uma reunião com todas as pessoas que estão lá para nos ajudar.
1: E aí?
6: Depois da sequência, a gente começa a montar do tapete até a hora que concluir todos. Aí vai até meia-noite ou mais até, porque nós temos 30 tapetes para começar do zero.
1: Esses 30 tapetes dá o quê? Toda a avenida?
6: Pega a avenida e pega mais um lado, do outro lado da Domênico Fim, mais uns 30 metros subindo.
1: Quem é, Jorge, detalhes, quem é que produz tudo isso aí?
5: Na verdade, isso tudo a gente vem trabalhando há mais tempo, né? Tem toda uma organização antecipada ali, vamos dizer assim. Então, a questão é feito todos os desenhos nos papelões grandes, né? Para poder ter o molde, para poder trabalhar em cima e fazer o acabamento com a serragem. Então, como o ano passado a gente não conseguiu fazer a exposição dos tapetes, os papelões já estão prontos do ano passado. Então ficaram os desenhos prontos, né? Então essa parte a gente não precisou fazer esse ano. E nos outros anos a gente fazia, até antes de 2023, era feito dentro do salão da Nova Vicenza, os tapetes prontos já, na segunda-feira à noite, que seria hoje, no caso a gente estaria lá fazendo. E depois a gente ia de madrugada e levava os tapetes para a rua, ia colocando e ia fazendo os acabamentos ao redor. Em 2023 a gente arriscou já fazer direto na rua. E a gente viu que deu certo. Então agora a gente vai lá, faz os tapetes e tá pronto. Não precisa mais voltar lá de madrugada para fazer todo aquilo lá. Então, que nem agora a gente sai daqui, a gente vai ter uma reunião ali na casa paroquial para acertar também os detalhes finais e tal. Mas aí tudo coisas que a gente já vem. Tingimento de seragem, já tudo organizando antes para o pessoal chegar só a trabalhar, mas tem que ter todo um trabalho antes.
1: Envolve, né? Quantas pessoas, Jorge, tem ideia?
5: Dá umas 110, 115 pessoas, eu acho, na noite ali.
1: E mantém a tradição da serragem, porque podendo de repente mudar, fazer algo de repente mais rápido, enfim, a tradição da serragem também nos tapetes permanece?
5: Na verdade, eu não vejo outra alternativa, assim, que seja prática como é a serragem, assim, questão de manuseio, questão que não é tão pesada, para atingir também não é tão difícil, sabe?
6: Custo também.
5: O que a gente colocaria no lugar, eu não consigo ter assim uma sugestão de um material alternativo, né? Eu acho que é o mais viável hoje para, e até em termos de custo também, como o Macir falou, porque a gente ganha a serragem, né?
1: Padre, fala um pouquinho da importância de Corpus Christi, até para orientar e fazer o convite dos horários que a gente vai ter a celebração, no caso, na tua paróquia, no caso, na Jesus Ressuscitado.
7: Tá, a gente vai, como eu falei antes, vai ser a partir das 9 horas da manhã, que tem a missa, e depois que termina a missa, a gente expõe o Santíssimo, e aí só o padre passa por cima dos tapetes com o Santíssimo. Que a gente acredita, né, na transubstanciação, ou seja, que o pão e o vinho se tornam outra substância, se tornam o corpo e o sangue de Cristo.
1: O horário, repete?
7: 9 horas da manhã.
1: 9 da manhã.
7: É.
1: E vai ser a única celebração na Jesus Ressuscitado, o senhor também vai ter outros compromissos?
7: Não, hein? Não, é só ali. Exclusivamente. É ali, todas as comunidades vêm para ali, celebrar ali.
1: E à tarde aqui na Matriz, no Sagrado Coração de Jesus?
7: Eu não tenho certeza, mas acredito que seja às 15 horas.
1: Tá.
8: Sim, é às 15 horas.
7: 15 horas?
1: Mas... 15 horas aí. Moacir e Jorge, algo mais aí para orientar todo mundo, hein? Até o convite, porque é um trabalho tão bonito que vocês fazem que a gente não tem ideia aí da grandiosidade.
6: Na verdade, o convite está aberto para quem quiser nos ajudar na quarta-feira à noite. É só chegar lá a partir das 18 horas. E vai se enturmando, né? Eu gostaria de ir lá ajudar a montar o tapete. Chega lá, se enturma, a gente vai encaixando com as pessoas, que é muito bem-vindo, né? E um convite forte para a missa. Às 9 horas vai ter a missa, então gostaria que todos participassem. E os tapetes ficarão expostos até às 17h30 na quinta-feira.
1: O que diz a previsão aí para quinta? A
5: previsão é tempo bom. É isso que o Márcio falou, vou reforçar, assim, quando a gente diz que qualquer pessoa está convidada, não precisa ser da paróquia.
1: Não.
5: Qualquer pessoa da cidade que se sentir tocada, eu gostava, que uma vez era feita aqui na Matriz, né? Sim. Ah, eu gostei de ajudar aquela vez, depois não fizeram mais. É só aparecer. As coisas vão estar lá disponíveis, lá que a gente já disponibiliza luvas, deixa já as coisas já ali, vai ter um café com biscoito. Isso, ali para o pessoal e se aquecendo também ali, porque quase sempre é meio frio, né, nessa noite aí, né? E a gente vai, depois que a gente fizer os tapetes, então, que vai ser feita de noite, a gente vai ter seguranças que vão ficar de noite ali para evitar um possível vandalismo, né, e tal. Então, assim, é pensado em tudo, né, essa questão assim da estrutura, né, para que seja, corra tudo bem, né.
1: Pega só um lado da avenida, né?
6: Só um lado.
1: Sim. Então. E aí fica o trânsito, fica pro outro lado, tranquilo aí.
6: Fica, vai, fica uma mão dupla no outro lado, nós vamos botar cones no meio, e a Domênico Fim nós não vamos trancar toda ela, vai ficar uma parte liberada devido aos ônibus, porque o nosso bairro é meio em declive, então o único lugar que os ônibus passam é ali. Então não vamos fechar a rua, fica meia rua aberta.
1: Padre Carlos, algo mais que o senhor acha importante nos passar?
7: Não, acho que o que é importante ali é o amor que o pessoal trabalha, que faz os tapetes, que organiza, que vem ali, tudo de graça, ninguém cobra nada para nós, a gente não paga ninguém, todo mundo vem por amor mesmo a Jesus Cristo, vem para participar, vem para adorar, vem para louvar, vem. Então é tudo bem organizado nesse sentido.
1: Deixa eu aproveitar que o senhor está com a gente. O senhor hoje, quais são a paróquia engloba quais as comunidades aí? Nova Vicenza?
7: Sim, São Roque. Medianeira, Santa Catarina, Ipanema, que é a Nossa Senhora Aparecida, Centenário, São Pedro e Santa Lúcia, depois vai para lá para baixo, vai, pega Nossa Sagração de Jesus, Caçador, segue o Gabriel das Dores, Burate, Monte Ibérico, lá, Monte Ibérico, Nossa Senhora de Fátima, Burate também, Santo Inácio Mártir,
5: Nossa
7: Senhora de Lourdes Farrapos e São Brás Cinquentenário.
1: É uma turma boa, né?
7: Nossa. No final de semana, geralmente tem de 6 a 7 missa para rezar. Eu pô.
1: E a segunda-feira é o dia de folga dele, pelo que eu sei. Aí tá com a gente trabalhando aqui.
5: Mas e muito assim, obrigado. A gente também gostaria de agradecer, porque a maioria das coisas que a gente utiliza lá, a gente recebe de doação. Né? Uhum. A gente não vai fazer nome de ninguém e tal, mas assim, a gente ganhou papelão, a gente ganhou a serragem, a gente ganhou a tinta. Na verdade, o que a gente gasta praticamente é no café com biscoito lá pra turma e alguma um cal, alguma coisa que a gente compra.
6: E a segurança, mas, né?
5: É a segurança, mas assim. O custo é praticamente zero, assim, para a paróquia, sim, né?
1: Só para dar os créditos aí, para não esquecer, o grupo de jovens também está envolvido?
5: Com certeza.
6: Também, claro.
1: Como é que é o nome do
6: grupo? Jejuc.
1: Jejuc.
6: Jejuc. Isso.
1: Eu vou arriscar, é um dos mais atuantes que a gente tem na cidade, que é bonito de ver uma tradição bacana.
5: E a juventude é muito importante na confecção dos tapetes aí, porque eles pega uma valeia mesmo e vê a felicidade da gurizada, tem uns mais novinhos também, sim, 7, 6, 5, nossa, eles ficam muito felizes lá, ajudando lá.
6: Eu tenho meus dois filhos que participam lá, muito atuando.
1: Gente, obrigado aqui, Padre Carlos Augusto Bertotti, por favor.
7: Eu que agradeço pelo convite, por ter lembrado de nós e por poder estar aqui, mesmo sendo meu dia de folga. Eu tô fazendo esse cara 7-0.
1: Tá 7-0. Tá bom. Gente, muito obrigado, parabéns aí pra todo mundo aí. E nessa semana nos mantém informados aí, tá ok? Só deixa eu aproveitar aqui o atleta aí que está com o bike aí. Tu retorna pra quando? Pra Paraíso?
6: Na verdade, eu ainda tenho compromisso em Farroupilha até dia 13. Aí dia 14 eu retorno pra Paraíso.
1: E tu faz bicicleta de Paraíso pra onde?
6: Pra Morinhos do Sul, Praia Grande, Capão da Canoa, Gaivotas.
1: Geralmente é uma pedalada de quantos quilômetros?
6: Geralmente é de 80, 100, até chegar a 200. Mas é de 80 a 200.
1: Tá com que idade?
6: 55.
5: Não, muito sempre longo. Sempre antes de chegar no Paraíso, ele passa no Purgatório.
6: Né? No Purgatório.
1: Com certeza, né? Jorge, só uma palhinha, foi pro baile sábado?
5: Não.
1: Não foi problema. Não. 98 de Santa Rita, que o Jorge faz parte 100% também.
5: Essa vez não deu. Nós já tínhamos compromisso com os neutros e não, foi marcado bem antes não, e eu não sabia o dia
1: bem.
5: Do pai.
1: Você tá, desculpa, tudo bem. Carlos, só de, não tem, o padre Carlos aqui, é um bairro muito bom, né, que o senhor tá, onde o senhor mora também, né? Sim, é um bairro histórico que mantém uma tradição.
7: Muita participação, o pessoal vai na missa, participa, muito participa nas atividades da igreja, muita participação. Nossa Senhora.
1: Parabéns, conta com a gente. Qualquer novidade, nos mantenha informados. Senhores, tá, parabéns para todo mundo
5: muito
1: envolvido.
5: Obrigado, espaço.
1: Quem quiser ajudar, gente, participar dessa, é só chegar com a turma. Não tem cerimônia, né? Vamos embora, e café com biscoito de graça também. 6:05, até já.
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1: Fim de expediente aqui na Espaço FM, um programa Odontotop, é o mês da Super Sexta Borfar Seguros, segura para quem quer tranquilidade e segurança. Gente, só me permita aqui, vou dar uma pressionada, porque é hoje, até as 19 horas, tem tempo, vai com calma. Tem mutirão de vacinação contra a gripe, contra a influenza, na Praça da Matriz. Começou às 5 da tarde, vai até às 7, é só chegar, não custa nada, vai com documento só para fazer o registro. Quem tem carteira de vacinação, leva a carteira de vacinação para todas as idades. Vacinação contra a gripe, contra a influenza. Tiago Brambila, qualquer novidade, manda. Nosso secretário da Saúde, prefeito Jonas, administração se envolvendo. Nós temos duas mortes esse ano aqui, recente, vítimas de influenza. É, a gripe desse ano veio com uma força muito grande, pegou muita gente, tá pegando muita gente, o hospital tá lotado, as unidades básicas com mega movimento, então vai fazer a vacina. Os médicos têm dito, essa vacina, não vamos querer misturar, essa vacina, a gripe tem história, dá resultado, talvez não evite que você tenha, mas se você tiver, não vai ser com aquela intensidade como tá acontecendo em muitos casos. 6 e 7, ofertas da semana, Bristot Carnes, bucho inteiro, 15,90, coxa e sobrecoxa sem dorso, 8,28, ponta da costela suína, 8,90, carne moída, 20,90, costela bovina 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Redação, pintou um assunto aqui, me consegue um contato aí por volta de 15 para 7, 10 para 7, na é um jogo rápido com o ex-deputado Jerônimo Gergen. Se puder marcar com o Jerônimo Gergen, já coloca a fotinha do Jerônimo aqui também. Redação, se puder me fazer essa. Aí pintou um assunto com o Jerônimo, colocar conversa em dia, um jogo rápido, 6:45, 6:50, a gente consegue um espaço pelo Jerônimo Gergen. Me consegue aí, redação, me confirma. 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Deixa eu convidar aqui para o estúdio da Espaço FM a Graziela Sávia, nossa diretora do SESC, que está deixando o SESC, não só o SESC Farroupilha. Ela vai contar pra gente agora. Graziela Sávia com a gente, a Grazi, aqui no estúdio da Espaço FM. 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Graziela sabe estar com a gente aqui no estúdio da Espaço FM, a Grazi que está deixando o SESC. Grazi, 6:11, boa noite.
12: Boa noite, Rogério, boa noite, ouvintes, obrigada pelo convite. Sabe que eu estava bem nervosa antes de entrar, como se fosse o primeiro dia que eu vim aqui para dizer que eu ia ficar como diretora. Ah, é um momento bem...
1: Para nós também, tá, Grazi? Para nós também, só com um detalhe. Hoje é uma para dizer assim, Grazi, muito obrigado, mais profundo, porque o teu relacionamento, e certamente não vai ter ponto final aqui, mas só conta pra gente alguns detalhezinhos. Foram detalhes. Quantos anos de SESC, Grazi?
12: 21 anos, eu estaria completando agora no dia 20 de junho. 20 de junho completaria 21 anos. Eu entrei no SESC 9 dias antes do SESC ser inaugurado em Farroupilha. Eu entrei como auxiliar administrativo 1, depois eu passei para auxiliar 2, e depois eu passei para subgerente, e depois eu passei em 2014 para direção, para gerência, e aí até hoje. 2014, até agora.
1: Direto.
12: Sim. É, direto.
1: Tá, Grazi, eu vou pra outra ponta. A Grazi decidiu seguir uma outra, porque podia continuar, muita coisa pela frente, muitas metas certamente, mas a tua profissão, enfim, conta pra gente como é que foi essa decisão. Ela é psicóloga já há algum tempo também.
12: Desde 2023.
1: Tá, né? E de repente vai seguir a tua carreira como psicóloga em Porto Alegre. Isso. Como é que foi essa decisão?
12: Foi bem difícil. Né? Porque eu sou formada em administração de empresas, me formei em 2013, depois eu fiz uma pós em gestão de pessoas e segui, né? Aí, certo momento eu pensei, ah, preciso entender melhor as pessoas, porque a liderança não é solitária, não é tão fácil, né? E aí eu fui estudar psicologia. Aí estudei psicologia ali. Eu fiquei na dúvida, eu sigo na clínica ou sigo na organizacional? Porque eu poderia seguir na organizacional, né? Porque é o trabalho que eu executo hoje, executava, né? Uhum. Até sexta. E aí, nesse momento, em 2023, eu me formei e pensei, por que não tentar a clínica, né? Daí comecei fazendo alguns atendimentos online e criei um projeto que é de orientação de carreira. Eu acho que tem tudo a ver com minha formação, assim. E aí... Fui estruturando, fui pensando e decidi, então, sair totalmente, né, da organizacional e ir para a clínica. Foi assim, em 2023 me formei, daí comecei esse projeto. E aí fui pensando, daí eu pensei, o meu noivo, ele é de Porto Alegre, né? Então a gente esse ano pensou, vamos mudar tudo, vamos tentar um novo, né? E assim, ó, quem não arrisca também não sabe como é o outro lado, né? Então, tô arriscando. Tô indo para esse lado, então, só da psicologia, com esse projeto de carreira, que é bem legal também. E que daí alia também toda a minha experiência em gestão e mais a minha experiência em psicologia. Meus estudos em psicologia, né?
1: Vai ter clínica em Porto Alegre.
12: Clínica em Porto Alegre, mas eu atendo online também, né? Já tô atendendo online, né? Então, online é bem...
1: Não, só nos ajuda. Qual é que é o contato? É contigo para já marcar alguma coisa?
12: É o meu celular, 54-9609-2988. E eu tenho uma rede social nova, que é graziellasave.psicóloga, no Instagram também, que quem quiser me seguir ali, eu estou começando também a divulgar ali o meu trabalho.
1: Grazi, vamos aproveitar aqui mesmo, que é um jogo rápido, hoje para dizer assim, muito obrigado. Mas nesses mais de 20 anos assim, dizer assim, me diz alguns casos, alguns fatos que marcaram, dá para arriscar?
12: Porque tem muitos.
1: Porque cada vocês tem um ano muito intenso que a gente acompanha e vive, graças a vocês que a gente tem uma vida de atividade muito forte em Farroupilha, isso é Rio Grande, é Brasil inteiro com sucesso, mas puxando o assunto para cá, cita alguns fatos, sei que é difícil.
12: Nossa, tem muitos eventos que a gente fez, assim, Eu gosto muito de falar do TOL, foi a primeira vez que a gente fez aqui, que deu muita gente, do Frejá, que veio pra cá, Nenhum de Nós e Cidadão Quem lá no parque, eu acho que deu muita gente também num dia do comerciário, a Unidade Nova, né, essa mudança de unidade que eu acho que deu um boom muito grande pro Sesc, assim, o Sesc tá muito bonito, tá muito organizado.
1: Aí só,
12: né?
1: Um detalhezinho, que foi uma batalha tua de uma temporada longa.
12: É,
1: aí, né?
12: Era uma batalha da Lu, né, que é a Luciana, que passou o bastão pra mim. Na verdade, assim, o Sesc lá em 2005, quando inaugurou, a Mara era gerente, depois passou pra Luciana, que daí em 2014 passou pra mim. E desde a Lu, a gente queria uma unidade nova, né? Então, a gente tava tentando. E aí, conseguimos a nossa unidade nova. Que daí, em 2024, 8 de janeiro, a gente inaugurou o Sesc novo, né? Ai, uma loucura. Uma mudança de casa já é difícil. Imagina uma

0: equipe, né? Eu acho que eles estão nos ouvindo agora, porque foi uma conquista muito grande, assim, né? Olha, eu me emociono, né? Porque realmente é uma conquista, assim. Todos os resultados que a gente conseguiu atingir.
1: A gente se emociona junto aqui, Grazi. Porque é um trabalho tão bonito e um dos destaques que vocês têm aí vem da Grazi, particularmente também, a tua ligação com todos nós, com a comunidade. E de uma forma muito natural, né, Grazi?
0: É, as pessoas me dizem, ah, Grazi, a gente vai sentir tua falta porque tu é muito simples. É que eu sou mesmo, né? Eu sou essa pessoa, assim, simples, de passar ali e conversar. Às vezes eu tô de cabeça baixa, não escuto, né? As pessoas me gritam, aí eu cumprimento, porque às vezes a gente tá correndo sempre, né? Agora acho que eu vou dar uma acalmada. Mas é isso, assim, essa simplicidade, eu acho que é isso. O amor, ele fica na simplicidade, né? No simples. Eu sou essa pessoa simples de conversar, de chegar, de ouvir. Eu sou muito acolhedora. E eu acho que por isso escolhi também a psicologia, porque as pessoas me diziam assim, nossa, Grazi, como tu é calma pra nos ouvir, assim. E eu acho que eu sou mesmo, assim, né? Então, acho que escolhi esse novo caminho até por isso, assim, por essa disponibilidade de escuta.
1: Mas é um dom também, né, de ouvir, porque hoje em dia a grande maioria das pessoas quer ser ouvida, e até a gente ouve numa consulta, ou de um profissional da psicologia, de medicina, muitas vezes basta ouvir, deixar a pessoa...
0: Uhum. É, no SESC que a gente tinha muito isso. Quando nós mudamos para a unidade nova, eu não tive sala, eu fiquei junto com os técnicos, né, e aí era um pedido muito grande deles, assim, ai, tem que ter um vidrinho aqui pra gente, um vidro, uma sala pra gente chegar e conversar contigo, porque eles gostavam muito, e tenho certeza que vai ser assim com a Clary também, de conversar, de me contar, porque eu entender, né, o lado, porque eu entendo muito que o resultado financeiro, ele vem através do resultado humano, né, que é tratando bem as pessoas, é conduzindo bem com a equipe, daí o resultado financeiro vem. E foi o que aconteceu no SESC, né, que os nossos resultados estão muito bons, assim, em virtude disso tudo, né, a gente conseguiu voltar com o quintal cultural. Esse ano ele vai estar num outro formato bem legal, porque esses projetos, eles já estão feitos e a equipe vai executar agora, né. Então, o quintal tá muito legal, a gente vai iniciar com ele diferente, ele vai iniciar no Parque dos Pinheiros com um show maior, assim, para divulgar o restante da semana. A gente queria também fechar ele com um teatro bem legal. Vamos ver se tudo fecha, né? A meia maratona, terceira edição, que era uma coisa que eu queria muito, acho que era muitos anos que eu queria trazer para cá esse evento, porque imagina, ele é muito legal, mais de 50 municípios vêm para cá. Esse ano a gente tá com 1.100 inscrições e já tá aberta com infantil, com PCD. Então, assim, é muito bacana mesmo. E a gente tava conversando no SESC que a nossa corrida aqui, a meia maratona daqui, é a única que traz a experiência, né, da fé, do local. Nenhuma, as outras acontecem na rua, né? A nossa não, a nossa tem uma experiência, então ela é bem em destaque no estado também, né?
1: Olha como a notícia está marcada para
0: 7 de novembro.
1: E tem mais de 1.000 inscrições já, se passa dos 1.000 com certeza.
0: A gente abriu 1.100 inscrições, tá. E tá desde janeiro aí as pessoas já estão se inscrevendo.
1: É que a repercussão dela já na segunda já ultrapassou o Brasil afora, isso que é interessante e importante também.
0: É, vem gente de todos os lugares.
1: Grazi, eu tô misturando as coisas aqui, mas porque tá pra sentir pela tua experiência, não só com que tu conseguiu envolver trabalhador e o empresariado. E agora como psicólogo também, isso aí ajuda também em várias frentes, né?
0: Ajuda, ajuda.
1: O conhecimento, uma bagagem de mais de 20 anos com as duas frentes aí também.
0: Sim, sim. Eu acho que uma liderança, assim, uma administração, aliando a administração, que é o cuidado da gestão dos números, do orçamento, mas a psicologia é muito legal, porque daí entender as pessoas e também os números ali que fazem, né? Que não tem como, a gente precisa olhar, né? Para que o estabelecimento cresça, né?
1: O detalhe, as parcerias, porque a gente começar a falar em nome fica difícil, mas as parcerias, nossa, Grazi, muitas. Que tu conseguiu, que é uma tradição do SESC, mas a Grazi deu uma... Nossa, uma fortificada aí.
0: Muitas parcerias. Eu não
1: de
0: vou...
1: A Z, vamos falar.
0: É. Assim, desde... quando eu tava falando com a Lúcia esses dias que eu vim visitar vocês, assim, quando eu iniciei no SESC, logo mudou a direção de Porto Alegre. E aí eles deram uma cortadinha nas verbas de marketing. E eu, nossa, eu pensei assim, eu tô iniciando... cortaram cultura, cortaram marketing, o que que eu vou fazer? Parece que eu não quero fazer as coisas, né?

0: Eu vim aqui falar com a Lúcia, disse, Lúcia, preciso de ajuda, né? Mas depois a gente vai conseguir. E vocês nos ajudaram muito no início, divulgando o SESC, porque se nós não fizéssemos isso, eu acho que, né, não tem como, né? A gente precisa dos veículos. Então, todos os veículos de comunicação, assim, de loja, assim, de gênero, Senac, os três juntos ali, e fora todas as empresas que a gente tem hoje, assim, que sempre nos apoiam e que a gente faz trabalho em conjunto, e então, muita gente. Não vou falar o nome, mas eu quero deixar meu agradecimento a todos que estão nos ouvindo, porque realmente o SESC, ele foi construído por muitas mãos, muitas mesmo. Então, se é o que é hoje, não é porque só a Grazi fez isso, né? Todos que estão lá e toda a comunidade abraça, né? Desde o dia do desafio até qualquer evento que a gente trouxer. Até fica o convite para 9 de junho, tem a Evangélica, que é um evento bem legal.
1: Vai ser lá no Cine de Lojas.
0: Lá no Cine de Lojas.
1: É porque cada evento a gente podia fazer um programa inteiro, viu? Porque a gente vai falar só sobre o Dia do Desafio, tem muita história. Mas aí só aqui, como falava agora, que vem na memória, assim, a tua tranquilidade, viu, Grazi? Porque até momentos mais difíceis, sempre segurando a onda numa boa, né? Porque eventos, porque vocês também arriscam eventos ao ar livre.
0: Sim.
1: E de repente aquela preocupação, aquela, quem tá envolvido quer realizar, vamos segurar a onda, enfim, vamos tranquilizar.
0: É, eu tenho, eu acho que os 21 anos me fizeram isso, Rogério, de vamos lá, calma, mas também vamos arriscar, porque se a gente não arriscar, não sai nada, né? Não dá pra ficar só fazendo a mesma coisa. Então, eu brinco assim, que a minha equipe é bem maluca, né? Porque eles criam, ó, meia-noite caminhada para Caravaggio e eu dizia vamos, né? Então, e aí a gente vai fazendo. As reuniões eram muito engraçadas, porque surgiam mil ideias e a gente saía tri empolgado para fazer essas ideias acontecerem, né? E eu acho que o SESC é muito isso, né? É muito emoção, é muito na hora ali. E também, sim, tinha o dia da calma, gente, vamos lá, vamos pensar, vamos, né? Acho que tem os dois lados, assim. O SESC é muito bom.
1: Não vai deixar nem a metade chegar, nem a metade, mas só dar um toquezinho. A participação do SESC, aí fala da Grazi, nesses últimos 20 anos, junto com a Lumas, nos últimos 14, a Grazi na linha de frente aí. Grazi, foi fundamental as parcerias com o município, porque muita coisa o SESC bancou, né? De uma forma bem natural. Vamos falar de Feira do Livro, por exemplo. Aí o SESC foi fundamental com um show, com alguma coisa assim, com eventos do município também, né?
0: Sim, sim. Ah, acho que a parte cultural é a parte que mais marca, assim.
1: Maratona cultural e tudo mais.
0: É, a gente sempre fazia essa parceria, sempre levava um show legal, sempre tentava, né, trazer algo diferente pra Farroupilha. Eu acho que isso. Eu lembro de uma Feira do Livro que a gente fez lá no início, que a gente fez um berçário literário. Também um espaço todo, assim, do SESC, que daí era parceria, assim, foi muito legal também. Depois a gente trouxe Cleito e Cledir, a gente, ai, vários nomes aí também para Farroupilha. E eu acho que fica meu agradecimento ao município também por acolher o SESC, me acolher e acreditar na proposta dessas ideias bem, né, desafiadoras que a gente acaba tendo e querendo realizar.
1: Era só um detalhezinho aqui, a Marlene Cecília Lott escreve assim: merece, Grazi, muito sucesso, uma pessoa de uma humildade sem tamanho, continue na profissão certa, Deus te abençoe.
0: Ah, obrigada, me emociono.
1: Muito legal, o lance seguinte, o detalhe também, Grazi, que é importante, abrir essa entrevista dizendo, quem tá te substituindo aqui é a Clariana.
0: Isso.
1: Que é da tua equipe.
0: Sim.
1: Que também facilita muito, né?
0: Sim, eu fico muito feliz de... eu tava conversando com a Lu, né? E o seu Wilton fez isso com a Lu lá no passado, ela ficou de gerente. Aí depois ela fez isso comigo, né? Me proporcionou a promoção e agora eu consigo fazer isso com a Clari. Porque ela tá comigo já há uns 7, 8 anos, né? Então ela já conhece tudo. Participou da mudança da unidade nova e conhece os processos e enfim, né? É uma pessoa daqui... querida, também humilde e eu acho que vai dar super certo. Eu acho que
1: Tá tudo bem encaminhado.
0: É muito bem encaminhado.
1: Mas aí em cima do trabalho, hoje, porque a gente muitas vezes a gente fica só ligado nas promoções de show, de eventos. Mas há uma estrutura, Academia Falati, nós estamos entre as melhores academias do SESC do estado, é isso?
0: Estamos entre as melhores.
1: Odontologia também.
0: Entre as melhores. E assim, a gente tem dois municípios bem grandes ao nosso redor, que devem ter pessoas até nos ouvindo, né? Que é Bento e Caxias. Então, isso é muito gratificante para nós, assim, porque é um trabalho. É um trabalho, porque o SESC, ele não olha, muitas frentes que o diretor, né, o gestor tem que olhar. É a academia, que hoje a gente está com mais de 2.000 alunos, é a odontologia, que a gente atende das 7 da manhã às 10 da noite com duas odontólogas, é a maturidade ativa, que tem vários profissionais, a gente está com mais de 200 inscritos na maturidade. Cultura, então, com todos os eventos, esporte, com todos os eventos, mais 12 municípios que a gente atende com esporte, cultura, recreação. É o formação esportiva, hoje a gente atende mais de 100 crianças em vulnerabilidade social com o futsal. A gente faz, dá a roupinha para eles, o tênis, enfim, é um projeto muito bacana. Então, na academia a gente tem o Pilates, a gente tem a ginástica. A gente tem o turismo. Hoje nós temos 42 colaboradores no SESC para fazer com que toda essa engrenagem funcione, né? Então é uma equipe bem grande que faz, que é grande e que acaba sendo pequena por tudo que a gente faz, né? Mas que dá conta e que faz o SESC acontecer, né?
1: É uma estrutura aí gigante, isso numa realidade que a gente tem.
0: Ah, esqueci do EJA, da educação também que a gente tem, os seminários, enfim. Muita coisa.
1: E aí vem a criançada também, o contraturno também, nas épocas das férias também.
0: É, brincando nas férias. Agora em julho até vai ter. Os pais que estiverem me ouvindo podem ligar lá pro SESC que logo, logo vai abrir as inscrições.
1: Graças, sem falar também, só porque não quero deixar, mas é que vamos esquecer muita gente. A tua parceria com os seus colegas do Sistema S, Senac, nem se fala, com a Evandra e a turma, né?
0: É. A Evandra, além de parceria, nós somos amigas fora, né? E eu espero que continue, Evandra, né? Não me esqueça, só porque eu vou pra Porto Alegre. Então, tem a Evandra, tem a Silvana do SESI também, o Andriola lá do Senac. Todos, assim, que a gente já esteve aqui, né? Nós somos todos muito parceiros, assim. Não é uma... Não pensamos nunca em concorrer e sim se unir para fazer sempre o município crescer, né? Sempre foi o meu pensamento. O que a gente vai trazer para cá? Vai fazer com que desenvolva, com que cresça? Sim, então vamos fazer. Né? Vamos fazer meia maratona, porque vai. Vamos fazer isso, vamos fazer aquilo, porque eu acho que é isso que faz com que Farroupilha seja vista também, entre na rota, assim, do... Principalmente... Pro Sesc RS, assim, né? Eu acho que isso é muito importante, nós nos destacarmos com esses serviços pelo fato da para mostrar a Farroupilha fora daqui também, né? Então, o quanto uma cidade de 70 mil habitantes hoje no Sesc RS tá lá em primeiro lugar na academia, que a nossa coordenadora agora, ela ganhou uma viagem em virtude disso, né? De nós estarmos em primeiro lugar. Então... muitas coisas, assim. E eu queria muito dar destaque pra Farroupilha, assim.
1: Mas, graças a um detalhezinho, a academia que ficou pequena, né? Quer dizer...
0: Ai, ficou pequena.
1: Ela tá lotada, não sei se ainda tem alguns horários, enfim, eu sei que os horários...
0: É sempre cheia,
1: que
0: né?
1: Que bom.
0: É sempre cheia. A gente diz que nos horários de pico o Brasil inteiro vai pra academia, então, mas ela é sempre cheia.
1: Grazi, em nome da Rádio Espaço, muito obrigado. Eu não tenho autoridade para falar em nome do município, mas a gente vai morrer de saudade. Eu espero que a gente não perca o contato, que quando aparecer aqui, dá uma visita, um oi aqui.
0: Sim.
1: Tá ok? Porque o SESC vai continuar com a gente, mas a Grazi, na tua vida profissional, muito sucesso e certamente trabalho bem feito, vinga sempre.
0: Ai, obrigada, Rogério. Obrigada, ouvintes. Agora eu me emociono de novo, né? Comunidade toda.
1: Eu sei que vai te emocionar, já te emocionou, mas a gente também. Mas o que tu falaste na tua despedida para os teus colegas e que sirva para todos nós? O que foi dito na sexta-feira, acho que foi o dia que tu disse. O que foi dito aí? É obrigado e...
0: Obrigada e sigam os seus sonhos. Corram atrás dos seus sonhos, não desistam deles. Agradeci pelo companheirismo, pelo comprometimento, porque o SESC é construído por eles. Eu só estou ali dando, às vezes, um direcionamento, mas eles que constroem o dia a dia. em que era para continuar com toda essa empolgação, né, que a gente tem com as ideias mirabolantes e continuar todo esse trabalho que é lindo. O trabalho do SESC é lindo.
1: O que tu plantou tá colhendo aí, continue colhendo. Grazi, muito obrigado.
0: Eu que agradeço. Obrigada, obrigada, Farroupilha.
1: E até breve, tá, Grazi? Sucesso na vida profissional como psicóloga agora em Porto Alegre. Graziela Sávi, presente pra nós aqui. Grazi, muito obrigado. Obrigada. Vamos fazer um intervalo rápido, 6:32.
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1: Fim de expediente aqui na Espaço FM. Deixa eu fazer um contato direto, deputado estadual, o Guilherme Pazin com a gente na Espaço FM. Deixa eu liberar 6:33. 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Oferece salário acima da média. Interessados em entregar currículo na Melhor Gás, Papa João 23, número 27, em frente ao Cemitério Público Municipal. Ou envie agora pelo e-mail melhorgas2024@gmail.com. Vaga para supervisor administrativo Melhor Gás. 6:34, agradecer a gentileza costumeira, deputado estadual Guilherme Pazin, aqui na Espaço FM. Pazin, aqui para os amigos da Espaço, boa noite.
4: Muito boa noite, Rogério, amigos da Espaço, boa noite, é um prazer falar com vocês.
1: Pazinho, eu sei que o senhor também está sempre naquele ritmo importante, necessário, movimentado. Só um detalhezinho, demorei um pouquinho, porque a gente está com homenagem aqui à Graziela Sávi, que está deixando o SESC depois de mais de 20 anos. A Grazi foi a nossa diretora do SESC nos últimos 14 anos. E eu estou te fazendo essa colocação, porque eu sei que o senhor, como prefeito, também como deputado, o Sistema S e o SESC na nossa região, não digo só muito forte, ele é muito necessário. E a Grazi está indo para a carreira agora como psicóloga, vai trabalhar em Porto Alegre, mas é um trabalho dessa turma, deputado, que fica, o senhor deve ter boas lembranças do SESC também, para a vida inteira, né?
4: Ah, parabéns para a Grazi pela jornada que construiu em Farroupilha e na região. O Sistema S é muito importante. O SESC, o SENAI, o SENAC, tantas outras atividades que envolvem os sistemas são de extrema importância para a qualificação da mão de obra, o trabalho e as atividades para os colaboradores da indústria, do comércio, serviços e tantas situações. E ela, conheci o trabalho dela e quero aplaudir. Desejo muito sucesso a ela e a todos os que operam nesses serviços.
1: Grazi, parabéns aí. Mas, deputado, tem vários assuntos e o meu plano sempre é tempo. Eu quero te deixar à vontade, deputado Pazin. Um dos motivos é que a gente tem te acompanhado aí algumas frentes de trabalho, não é ser bairrista, mas alguns pontos aqui para Farroupilha e para Serra. Caravaggio, rodovia, o que, que o senhor está pleiteando aí para a comunidade, não só de Caravaggio, que fez uma romaria impecável ontem, domingo, tinha uma multidão, cada domingo é uma romaria. O que, que o senhor está pleiteando em termos de acesso a Caravaggio, deputado, por favor?
4: Bom, esse é uma missão dada pelo meu querido amigo, reitor de Caravaggio, o padre Ricardo Fontana, e que estamos construindo. O prefeito Jonas também fez esse mesmo pedido ao governo do estado. Nós levamos a bancada gaúcha, a reunião dos deputados federais e os senadores do estado do Rio Grande do Sul para investimento no acesso a Caravaggio, vindo pelo Caminhos de Pedra, entre a estrada que leva a Nova Roma do Sul até o Santuário de Caravaggio. Hoje nós temos aqueles paralelepípedos que são o entrave na visão do nosso querido padre Ricardo, sob o aspecto do fluxo, né, das pessoas, dos nossos agricultores, da comunidade, sob vista do desenvolvimento de toda essa região. Então nós buscamos a pavimentação dessa estrada e também a conclusão da ciclovia da Rodovia dos Romeiros. Falta 1 quilômetro, mas é o quilômetro mais desafiador do trecho, porque precisa vir muro de contenção. Falava com o vereador Renan Bondan, com o Caleb, com nosso pessoal todo, e eles falavam sobre a necessidade de investimento. Então, foi estimado cerca de 12 milhões de reais, apresentamos para a bancada gaúcha e acreditamos que ela vai ser, a partir da movimentação política agora de todos, ela vai ser aferida então em outubro desse ano, que é onde eles vão votar aonde os recursos da bancada vai ser investido. Eu espero realmente que eles entendam a importância desse destino de fé, de turismo, de acesso aos nossos agricultores e à comunidade farroupilhense.
1: Excelente, vou seguindo aqui até para orientar, questão de suco de uva, questão do vinho, da uva, recentemente o senhor estava em Brasília também, que nós temos de notícia boa para o setor, hein?
4: Ah, legal. Eu falo com o vereador Valandro também bastante sobre isso. A uva e o suco de uva, ele é um dos responsáveis pelo grande escoamento da produção vitícola, né, dos nossos agricultores. E nos últimos anos nós sentimos uma baixa no volume de consumo do suco de uva. A gente sabe, é uma questão da economia, é uma questão que tem um custo um pouco mais elevado. E nós entendemos, a partir da movimentação do setor, das atividades, principalmente de aculturamento no consumo disso, a gente tem capacidade de dar um volume maior de consumo nesse produto. Por isso que nós votamos aqui na Assembleia e foi aprovado o Dia Estadual do Suco de Uva, que ele não é mais um dia como, vamos falar, pô, o deputado tá fazendo dia disso, dia daquilo. Não, é uma forma de nós estimularmos o consumo consciente, porque a gente sabe que tem inúmeros benefícios à saúde e também sob o aspecto da economia dos nossos agricultores. E sim, a gente espera que com o passar do tempo a gente crie ou reafirme ainda mais o consumo por esse produto, que tanto impacta positivamente a vida das pessoas e a qualidade econômica da região.
1: Eu vou seguir no caso do tempo. Nessa terça-feira, deputado, tem manifestação contra o pedágio RS, não pedágio RS, não, enfim, vai ser uma manifestação, a princípio, com muita gente participando em frente ao Palácio Piratini. A posição do deputado Guilherme Pazin sobre pedágios, tem alguma coisa errada nessa história toda?
4: Tem muita coisa errada, vocês acompanham, eu sempre falo sobre isso. O modelo escolhido de pedagiamento, ele não é aquilo que a população gaúcha deveria ter, na minha visão. Ele é caro e não entrega aquilo que se precisa. O bloco 3 está aí, por muitas falhas, principalmente no sistema de regulação por parte do governo do estado, uma empresa que tem todas as condições de fazer um ótimo trabalho, como é o caso da CSG, não consegue fazer. Está mais de um ano aí atrasado nos seus cronogramas, e pagar sem ter entrega de serviço não é o que a gente deseja para o nosso melhor futuro. Então venho contrapondo isso como titular da CPI dos pedágios, venho levando a minha preocupação para o bloco 2 e também para o bloco 1, e requerendo ao governo do estado que segure isso, conserte o bloco 3 para que a gente tenha investimento. A gente precisa compreender isso. Inclusive, tem um projeto de lei que tramita na Assembleia Legislativa que trabalharei para ele ser recomendado no relatório final da CPI, que é o projeto que permite a compensação de recursos pagos em tarifas de pedágios em rodovias estaduais no valor do IPVA do teu veículo. Me parece justo a gente ter esse poder de escolha. Ou paga para o estado fazer, ou, se o estado não quiser executar e passar para um privado, que se desconte no valor das tarifas. Então, essa movimentação é importante, está chegando no dia final, na final da próxima semana. Nós teremos, espero que não, mas o governo trabalha para que tenha o leilão na B3 do bloco 2 de concessões, e a gente está tentando sensibilizar de todas as formas e mostrar que não é esse caminho que o Estado precisa. O Estado precisa de obras, sim, sem dúvida alguma, mas ele não pode ser arrancando recurso do bolso do cidadão. A vida está apertada aí no supermercado, já está pesado demais, e quando tu vê que os altos valores que tu pagas a título de impostos não dão ao Estado condição de fazer o mínimo para as rodovias, e ele busca um parceiro privado para tirar ainda mais dinheiro do nosso bolso, bom, chega um momento que o Joãozinho do Passo Certo não gosta, e esse é o momento que nós estamos vivendo.
1: Mas, deputado, uma pergunta bem direta, assim, para quem foi da base do governo, por que que nesse governo tem algumas coisas que é tão difícil? Eu só tenho um chavão que é o importante sempre dialogar, enfim. Aí eu vou resgatar dois assuntos que o senhor sabe muito bem, a questão estadual Farroupilha como a rede de uma estação de energia. O Santiago, a maior escola de Farroupilha, precisa de um ginásio. Por que que é tão difícil, de repente, se conseguir coisas óbvias, hein, junto ao governo do estado?
4: Olha, não sei. Sinceramente não sei, isso me angustia demais, viu, Rogério? E tu é testemunha de todas as lutas e brigas que busquei fazer, inclusive buscando levar recursos das nossas emendas parlamentares para fazer aquilo que se precisa, seja no fechamento da quadra de esportes do Farroupilha, seja na compra da estação de energia, seja na construção do ginásio, e mesmo assim o governo nega essas situações, dizendo que vai resolver da sua forma, mas não o faz. Eu não sei, eu acho que o diálogo é de extrema importância, mas dialogar com quem quer construir, com quem quer fazer, que é o nosso caso. Nós não estamos na política para ficar atacando, para ficar xingando, ofendendo, não é isso. A gente está na política para buscar construir um futuro melhor para nossa população. E é isso que muitas vezes afasta as pessoas. Alguns têm projetos políticos diferentes de outros. O nosso é de construir, de fazer, de levar benefício para as nossas comunidades, para fazer o Estado desenvolver, para ter educação de qualidade, não pura e simplesmente no discurso, dizendo que está investindo em educação, quando na verdade a gente enxerga que as coisas não estão acontecendo. Tu está pagando para o aluno estar na sala de aula, tu não está aculturando ele, dizendo que é bom estudar, que é bom tu fazer a diferença, que tu vai ter um futuro melhor. Tu tá comprando tênis e uniformes, que são importantes sem dúvida alguma, mas tu não tá reservando o recurso para que o ano que vem a criança cresça o pé e tenha mais recurso para comprar o tênis. Tu não tá incentivando a educação das crianças quando tu permite, por exemplo, que as crianças reprovem em 4 matérias e mesmo assim elas passem de ano. Isso não faz sentido. Me parece que a busca é muito mais por um indicador do que pura e simplesmente para entender que a criança precisa aprender. Então são essas situações que vêm nos frustrando em certos momentos, mas no seguinte a gente vai enchendo de expectativa, porque a nossa função é essa, é mudar aquilo que a gente enxerga de errado, como é o caso dos investimentos nas áreas básicas de educação, que são as estruturas, seja na praça esportiva ou também na questão elétrica, porque, bom, senão eu vou entrar na crítica pela crítica. O governo mostrou que não está querendo fazer, a gente não vai desistir, vai continuar buscando. Questão dos pedágios, a mesma coisa. Não estou aqui para discutir se privatização, concessão é importante ou não é importante. Eu estou dizendo o seguinte: se o governo do estado definiu lá atrás, quando não era nem deputado, queria fazer a concessão, que faça bem feita e não apenas tire recurso do bolso do cidadão. E o nosso bloco 3 é um exemplo muito claro do que eu estou falando. A gente está entrando no quarto ano que estamos pagando pedágio, e nenhuma obra de médio vulto, não estou nem falando de maior vulto, de médio vulto a gente está vendo, Rogério. A gente está vendo manutenção, sim. Mas vamos tentar entender o porquê disso. O problema é regulação e fiscalização, falta de interesse do governo do estado em propiciar condições de investimento.
1: Deputado, algum assunto que eu tenho tantos aqui, de repente um que o deputado Pazin gostaria, a gente não está perguntando. Tem algum assunto de destaque nesse começo de semana que o senhor acha importante repassar para todos nós?
4: Amanhã mesmo nós vamos trabalhar para apreciar em segundo turno a nossa PEC, a nossa proposta de emenda à Constituição do Estrutur, a PEC do turismo, que reclassifica a condição do turismo como ato de desenvolvimento econômico, que vai injetar recurso na nossa economia. Isso sim é notícia, isso sim é importantíssimo, porque a gente vai ter uma nova indústria no estado do Rio Grande do Sul, com um investimento pesado por parte dos governos, não é desse, dos governos, para que a gente tenha um melhor futuro a partir da reforma tributária. Vejam, amanhã nós estaremos trabalhando, articulando politicamente para que a gente tenha essa votação em plenário, segundo turno da PEC do turismo.
1: Deputado Pazinho, muito obrigado. Obviamente, na quinta-feira, a reportagem da Espaço vai estar em Bento, tem Expo Bento Fenavinho, a mega festa nessa semana, e o senhor vai estar lá e a gente volta a colocar a conversa em dia. Muito obrigado, grande semana.
4: Parabéns, Rogério, um abração a ti e a todos da Espaço FM de Farroupilha, um abração pro Thiago Brunet, meu querido amigo, pro Valandro, pro Caleb, pro Renan, pro Davi, para todos, absolutamente todos os nossos amigos aí, pro Ricardo Fontana, vou parar de falar porque senão vão falar que eu esqueci alguém, mas muita gente bacana e contem com a gente aí pro melhor da nossa região e do nosso estado.
1: Até quinta-feira confirmado em Bento, obviamente, né?
4: Sem dúvida, dia 4, Corpus Christi, estaremos na abertura de mais uma edição da Expo Bento e Fenavinho, que é mais um dos grandes eventos da nossa região, assim como nós tivemos a Fenaquive, o Entrar e tantas outras da região.
1: Pazinho, muito obrigado, até a próxima, muito obrigado, até já.
4: Um abração, tudo de bom.
1: Ótimo, deputado Pazinho com a gente aqui na Espaço FM, aqui no Fim de Expediente, um programa Borfar Seguros e Odonto Top. Deixa eu chamar aqui pro estúdio a Silvana de Lima, que é coordenadora do Centro de Referência à Mulher e da Coordenadoria da Mulher de Farroupilha, tem utilidade pública também. Eu tô repetindo desde o começo do programa, até às 7 ainda tem para você vacinar contra a gripe, contra a influenza, aí na Praça da Matriz, tá, gente? Começou às 5 da tarde, vai até às 7, é só chegar, vai com documento, quem tem carteira de vacinação, leva a carteira, tá ok, gente? Hoje tem mutirão, começou para a cidade inteira, para toda a população. 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Silvana tá com a gente aqui no estúdio da Espaço. Silvana, boa noite, tudo bem, Silvana?
5: Boa noite, Rogério, tudo bom? Boa
1: saudade noite, da saúde, ouvintes. Hein? Saudade da Secretaria da Saúde?
5: Saudade da saúde sempre, mas eu tô sempre meio que de olho e envolvida de alguma forma.
1: O trabalho foi muito bacana. Quando fala em campanha de vacinação, a Silvana tava aqui direto.
5: Sim.
1: Nesses mutirões maravilhosos necessários.
5: Eu, né? E a Paulina, normalmente aqui falando dos mutirões da vacina, tanto da gripe quanto Covid. Que a gente lembra bem como é que foi, né, Rogério?
1: Muito bom. A Silvana, é o seguinte, embora continue com assuntos importantes, prazo do tempo aqui, dá uma geral pra gente, até nos orienta. Seminário Regional, Masculinidades, Prevenção e Enfrentamento aos Feminicídios. A promoção é da UGS e do Governo do Estado. Vai estar presente, Silvana?
5: Sim, vou fazer parte da mesa na apresentação das boas práticas na parte da tarde, porque esse seminário, Rogério, ele é para alguns públicos meio específicos, mas também aberto para quem quiser se inscrever. Desculpa que eu tô meio alérgica. Gestores, né? Equipe multidisciplinar, líderes de empresas, profissionais da rede de enfrentamento e proteção às mulheres, né? O objetivo desse seminário, Rogério, é promover a prevenção do feminicídio através da mudança de cultura, principalmente, né? Do machismo que a gente tem. Prova disso, e é o que sobre o que eu vou falar, as nossas boas práticas, que são o Me Respeita, que já é consolidado, o Me Respeita Mirim, que vem muito de encontro a isso da mudança da cultura, né, Rogério? A gente sabe que tem que trabalhar com os homens adultos, com a população adulta, mas a gente sabe que é muito mais fácil mudar a cultura do que mudar a cabeça de uma pessoa adulta. Então, o Me Respeita Mirim é super importante, e recentemente o Eu Respeito, né, criado pela primeira-dama junto com a doutora Gabriela, o ProSaúde, para poder prestar atendimento para os homens que se percebem com uma violência, uma irritabilidade crescente, e que entendem que podem procurar ajuda antes que isso tome proporções que venham a terminar com a sua família. E não estou falando aqui de tragédias, mas uma discussão mais acalorada, um empurrão, um tapa, alguma coisa que acaba separando.
1: Ou mesmo na conversa.
5: Mesmo na conversa, na ameaça, na violência psicológica, moral, que acaba destruindo a família, porque aí separa, mãe, filhos normalmente para um lado, pai para o outro. Então o Eu Respeito, ele veio para isso, para que o homem se perceba e procure ajuda. Aqui nunca é demais falar, o atendimento do Eu Respeito é individual, ele é sigiloso. O homem vai chegar ali no CAISM e vai dizer: eu vim pelo Eu Respeito. Ele vai ser acolhido numa sala individualmente e vai ser atendido por um profissional.
1: Silvana, eu tenho ouvido aqui já há algum tempo e não conversei mais com a primeira dama a respeito, pergunto para ti que está o dia inteiro com o assunto da coordenação da mulher. Muita gente questionou a rádio também, por que vocês não tocam no assunto? Tem um vereador que responde processo por violência doméstica, esse é o título, embora ele já falou a respeito também. Uhum. Vocês têm problema em casa, administração, e vocês estão vamos. Por que não resolve o problema em casa? Tem a ver alguma coisa com a outra?
5: Não tem nada a ver, né, Rogério? Cada indivíduo é um indivíduo. Nós temos toda uma rede de proteção, todo um trabalho que é feito de palestras, de um trabalho educativo e preventivo, além do atendimento multidisciplinar para as mulheres vítimas de violência, que assim concordarem em receber o nosso atendimento. Todo o boletim de ocorrência que nós recebemos, nós fazemos uma busca ativa. Agora, é livre-arbítrio, né? A mulher tem o direito de aceitar ou não esse atendimento. Agora, dizer que é um trabalho interno e que a gente não preveniu, não sanou esse problema...
1: Tratando.
5: Não tem como. A gente presta esse serviço para todas as empresas com palestras sobre o Me Respeita, nas escolas o Me Respeita Mirim, portas abertas para o homem que quiser buscar agora. Isso é do indivíduo, é individual de cada pessoa. Nós não temos, primeiro, não tem como prever quem vai ter esse tipo de problema. Certo? Assim como não é uma comparação, né? Mas vamos falar das pessoas que resolvem desviver. Existe uma gama de programas e atendimentos para tentar ajudar essas pessoas, mas a gente não consegue pegar cada um pela mão, Rogério. A gente gostaria muito de poder pegar cada um pela mão quando a gente que tivesse uma bola de cristal para prever cada um desses problemas e evitar. Infelizmente, não é assim que funciona. O livre-arbítrio é que comanda a vida de cada indivíduo.
1: Me respeita, a coordenadoria ofereceu ajuda para o vereador ou para a família, alguma coisa?
5: Nós entramos em contato, sim, sempre com a mulher. A coordenadoria da mulher, ela busca o atendimento para as mulheres. O atendimento aos homens é o eu respeito.
1: Que ele tem que
5: ir atrás. Ele tem que buscar. E a gente faz contato, sim, e oferece o atendimento sempre a todas as mulheres.
1: Silvana, só para a gente fechar, repetir o primeiro tópico da entrevista. Esse encontro da UGS é quando?
5: Vai ser no dia 10 de junho. Das 9 às 18 horas.
1: Farroupilha vai estar na linha de frente divulgando o que se faz aqui, que sirva de exemplo para Rio Grande afora.
5: Sim, nós vamos ter a primeira palestra, a abertura, né? É a conferência O Retrato do Autor de Violência contra a Mulher no Sistema Prisional. Esse estudo, Rogério, faz parte de um estudo que foi feito com a Unijuí, o governo do estado, que foi nos apresentado em Porto Alegre, onde traça um perfil do agressor, né? Então, a abertura, a conferência vai começar com esse trabalho e aí vamos ter outras palestras no decorrer do dia e às 15h30 vai ter a mesa, então, para a apresentação das boas práticas. Nós vamos estar apresentando Farroupilha, a Giane vai estar apresentando Caxias também, que existem grupos reflexivos também, e aí a gente vai estar lá falando um pouquinho desse nosso trabalho aqui em Farroupilha.
1: Vamos te acompanhar dia 10 lá em Caxias, na UCS.
5: No Teatro da UCS, das 9 às 18 horas.
1: Muito bom. Silvana, parabéns pelo trabalho, a turma toda aí, muito obrigado.
5: Muito obrigada, tá? Rogério.
1: Deixa eu fazer um contato, aqui a Silvana é responsável pela coordenadoria da mulher aqui em Farroupilha. Eu sempre te pergunto, nunca é demais aí, quem precisa pedir um auxílio, é tudo sigiloso, procura...
5: Coordenadoria da Mulher na Prefeitura, das 9 às 16, no celular 24 horas, todos os dias, que fica comigo, 549-9710-5229.
1: De segunda a sexta, trabalho necessário direto aí.
5: Isso, é só chegar ali na prefeitura, portas abertas, se quiser ir só ali conhecer também, tirar dúvidas, às vezes para ajudar alguém da família, alguma amiga, a gente está ali para atender todo mundo.
1: Silvana, muito obrigado.
5: Obrigada, Rogério.
1: A gente tem que fazer um contato com o deputado, o ex-deputado federal, Jerônimo Gergen, está com a gente. Silvana, muito obrigado, apareça, qualquer novidade, por favor, coordenadoria da mulher. Jerônimo Gergen, aqui para os amigos da Espaço FM. Jerônimo, boa noite. Deixa eu ver se tá chamando ainda, tá chamando, deixa eu conferir aqui, o Jerônimo Gergen, estamos em cima do laço aqui, Jerônimo, muito obrigado já antecipadamente, deixa eu ver se tá chamando aqui, tá chamando, deixa eu ver se atende, temos 2 minutos e meio aqui. Redação, me faz um contato com o Jerônimo, porque eu tenho 2 perguntas aqui, pintou um assunto bom até para repercutir Rio Grande afora aí. Redação, me dá um toque aí que eu tenho 1 minuto e meio a partir de agora. 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Esse deputado federal continua a liderança Rio Grande afora em várias frentes, Jerônimo Gergen. Tá na linha. Jerônimo, fazer o seguinte, eu tenho 2 perguntas rápidas, te faço um convite para amanhã, 17h ou 18h com mais tempo. Jerônimo Gergen, boa noite. Deixa eu ver se tá na linha aqui o Jerônimo, vê se... Oh. Deixa eu ver aqui, tá na linha agora. Jerônimo, tá me ouvindo bem?
6: Tudo bem, querido amigo.
1: Eu tô com pouco tempo, já te convido no ar aqui. Amanhã, 17h ou 18h, como fica melhor pra ti? É que
6: repercute. A hora que você preferir.
1: Jerônimo, quer ver o seguinte, pela tua liderança, pelo carinho que todo mundo tem, circulou uma notícia aqui, escrito assim, ó. Ex-deputado e ex-presidente estadual do Progressista, Jerônimo Gergen, esteve presente no lançamento da pré-candidatura de Gabriel Souza do MDB. A pergunta aqui no jogo rápido, Jerônimo Gergen tá saltando fora do Progressistas, vai apoiar o Gabriel, 1 minuto aí pra te depois da manhã ampliar, Jerônimo.
6: De forma alguma, eu pedi licença do diretório, eu tenho uma história com o Hernani e tenho coerência também, eu já apoiei o Eduardo na outra vez, porque nós estávamos no governo, aí passaram todo mundo a apoiar o Onyx, eu mantive a coerência naquele momento e com certeza considero que a dupla é melhor preparada para ser o governador e vice do estado. Então eu pedi licença do diretório, mas ninguém me tira do partido, a não ser que me expulsem, porque essa é a minha origem e eu gostaria que nós pudéssemos ter um candidato próprio, que não deixaram a gente fazer o debate. Eu próprio poderia ter sido candidato a governador.
1: Exatamente. E o teu lado vai concorrer, vai voltar para disputar algum cargo ou tá fora dessa eleição como candidato? Ligação caiu aqui, a ligação caiu. Vai fazer o seguinte, só a redação combina com o João como fica melhor para ele. Como fica melhor para ele amanhã, 17h ou 18h15, para a gente colocar a conversa em dia. É necessário ouvir o Jerônimo Gergen, liderança não só no Brasil, também no país do Progressista. 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Redação, me confirma aí com o João como fica melhor. Vamos com Voz do Brasil e amanhã, 18h. A gente volta um pouquinho antes, 17h, no fim de expediente. Obrigado, Morfar Seguros. Obrigado, Odonto Top. Vamos fazer a conexão agora com Brasília, edição de hoje da Voz do Brasil. Já tem o Gustavo comandando a noite na Espaço FM. Atenção, Voz do Brasil chamando. Até amanhã. Muito obrigado.
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7: Boa noite.
3: Boa noite para você que nos acompanha em todo o país.
7: Segunda-feira, 1º de junho de 2026.
3: Vamos ao destaque do dia: medidas para conter a alta no preço dos combustíveis.
7: O governo oferece auxílio a refinarias nacionais e aos importadores de diesel e Petrobras anuncia desconto na venda do produto.
3: E são intensificadas ações contra preços abusivos e para garantia da qualidade dos combustíveis.
7: E ainda, saúde.
8: Em um dia de mutirão, hospitais universitários realizam mais de 52 mil procedimentos, entre cirurgias e consultas.
7: Quem vai falar com a gente sobre esse trabalho é Arthur Chioro, presidente da HU Brasil.
8: Vamos saber mais também sobre o Tela Brasil.
7: Filmes, séries, desenhos animados, uma nova plataforma de streaming gratuita e com conteúdo 100% nacional.
9: Sejam muito bem-vindos e bem-vindas. O cinema é nosso, a casa é sua.
8: Hoje na apresentação da Voz do Brasil, Mariana Jungmann e Luciano Seixas.
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8: Para conter a alta dos preços dos combustíveis desencadeada pela guerra no Oriente Médio, o governo do Brasil decidiu prorrogar por 2 meses uma série de medidas.
7: Entre elas, uma nova subvenção para conter a alta nos preços do diesel e novas ações de fiscalização.
8: A repórter Gabriela Noronha tem os detalhes dessas medidas. Boa noite, Gabriela.
10: Boa noite, Luciano, Mariana, boa noite a todos que nos ouvem. Olha, a partir desta segunda-feira, o governo passará a pagar uma subvenção de R$1,12 por litro do óleo diesel às refinarias nacionais e também aos importadores do combustível. A medida substitui 2 auxílios que se encerraram no último domingo. E também, a partir de hoje, passa a valer uma nova subvenção de R$0,35 por litro ao óleo diesel A de uso rodoviário. Essa medida substitui a desoneração de impostos sobre o combustível que perdeu a validade neste domingo. E olha, a Petrobras já informou que este desconto está valendo e reduzindo aí o preço médio de venda para as distribuidoras de R$3,65 para R$3,30.
7: Ô, Gabriela, e em relação ao gás de cozinha, como é que fica?
10: Também foi prorrogada, Mariana, até 31 de julho, a subvenção destinada aos produtores e importadores de gás liquefeito de petróleo, o gás de cozinha. Os recursos federais para a medida foram ampliados de R$330 milhões para R$660 milhões. E para o consumidor, a medida significa um benefício equivalente a R$11 por botijão de 13 quilos. Também foi prorrogada a desoneração dos PIS/COFINS sobre o querosene de aviação e sobre o biodiesel utilizado na mistura obrigatória ao diesel rodoviário vendido nas bombas. E o governo também ampliou a carência para o pagamento das tarifas de navegação aérea.
8: Gabriela, e sobre as fiscalizações do setor?
10: Elas continuam, Luciano. A Agência Nacional do Petróleo, Gás Natural e Biocombustíveis continuam todas essas operações de fiscalização nos estados, com foco em preços abusivos, qualidade dos combustíveis, irregularidades nas bombas e documentação. Essas irregularidades podem acarretar multas de até R$5 milhões e a interdição dos postos. Vale lembrar que as denúncias podem ser feitas pelo número 0800-970-0267. Mariana, Luciano.
7: Muito obrigada, Gabriela Noronha, pelas informações ao vivo aqui na Voz do Brasil.
8: Filmes, desenhos, documentários, um conteúdo brasileiro de graça com garantia de acesso a todos.
7: É a plataforma Tela Brasil, o streaming público e gratuito voltado à exibição de obras audiovisuais do nosso país, que foi lançado pelo governo do Brasil.
11: A Tela Brasil, plataforma pública de streaming do governo federal, estreia com mais de 550 filmes, séries, documentários e produções históricas feitas entre 1910 e 2025. Do presidente Lula, que destacou a importância da cultura para o país.
12: Vai contribuir para a elevação da compreensão de um país chamado Brasil. Por que que nós somos assim? Por que que nós fazemos assim? Mais importante é a gente conhecer o nosso país por dentro, conhecer a nossa cultura, a razão das coisas que fizeram a gente chegar onde nós chegamos.
11: No catálogo tem de tudo: clássicos do cinema brasileiro, obras indicadas ao Oscar, produções infantis, conteúdos educativos e filmes indígenas e o melhor, sem assinatura, sem publicidade e com acesso gratuito pelo gov.br. O lançamento também contou com a presença da ministra da Cultura, Margarete Menezes.
13: Teremos ali uma diversidade grande da produção, desenhos animados, filmes premiados, né? Então, esse é o primeiro passo para a gente conseguir também fazer com que o povo se reconheça e fortalecer, né, a nossa identidade.
11: Por enquanto, a plataforma funciona na versão web, mas os aplicativos para Android e iPhone devem chegar nos próximos dias. A iniciativa promete colocar a rica diversidade do audiovisual brasileiro ao alcance de todos em qualquer lugar do país.
9: A Tela Brasil é a nova casa do cinema brasileiro, de graça, no seu computador, no seu telefone, na sua vida. Sejam muito bem-vindos e bem-vindas. O cinema é nosso e a casa é sua.
11: Reportagem Vladimir Platonov.
8: No último sábado, os 45 hospitais universitários do país fizeram mais um mutirão de atendimentos para consultas e procedimentos.
14: A prioridade dessa vez foi atender idosos que já estavam na fila do SUS aguardando para cirurgias e consultas.
8: Hoje nós conversamos com o presidente da rede HU Brasil, Arthur Chioro, para saber mais dos resultados dessa iniciativa. Boa noite, presidente, bem-vindo.
15: Boa noite. Tivemos um resultado fantástico. Estamos muito satisfeitos. Os 45 hospitais universitários federais vinculados ao MEC conseguiram neste quinto mutirão, dessa vez destinado aos idosos. Tinha sido um pedido do presidente Lula para que a gente pensasse e fizemos assim com as mulheres, o primeiro deste ano, esse segundo destinado aos idosos, e mais de 52 mil atendimentos em todo o país, 1.219 cirurgias, quase 7 mil consultas e muitos exames especializados para idosos que aguardavam às vezes 10 meses, um ano na fila de espera, encurtando o tempo de espera, né, e produzindo diagnóstico e tratamento, o que é muito bom e ajuda o programa Agora Tem Especialistas do Ministério da Saúde, reforça o SUS e, ao mesmo tempo, as atividades de ensino dos hospitais universitários.
14: Foram mais de 50 mil procedimentos, né?
15: Mais de 52 mil procedimentos. Nas cinco edições, nós já passamos de 200 mil procedimentos nos nossos hospitais universitários. E a cada mutirão nacional, o entusiasmo, né, a integração com a comunidade, o envolvimento, né? Então, se nós tivemos, por exemplo, vários dos nossos hospitais que se articularam com as secretarias de saúde e reforçaram a vacinação dos idosos e dos familiares, além então de consultas especializadas, exames, procedimentos e muitas cirurgias, nós tivemos a oportunidade de produzir este espaço de formação dos médicos residentes, dos alunos internos da medicina, da enfermagem, porque também é um momento de formação, mas o mais importante é a diminuição do tempo de espera e, naturalmente, a oportunidade de diagnóstico. Vou dar um exemplo do que eu estou falando. A dona Amenaides Matos Pinto foi atendida no Hospital Universitário Getúlio Vargas, que foi o hospital que fez mais cirurgia dessa vez, no Amazonas, na Universidade Federal do Amazonas. Ela, 97 anos, e pôde fazer seus exames, seu atendimento. Ou seu Ângelo Costa, de 71 anos, paciente do Lauro Vanderlei, Hospital da Universidade Federal da Paraíba, em João Pessoa, que fez um procedimento muito importante, que foi a retirada de um tumor de pele, um melanoma. Então, assim, a gente oportunizar para muitos idosos este acesso a exames, ultrassom, tomografia computadorizada, ressonância, endoscopia, colonoscopia, hemodinâmica, podendo fazer atendimento, evitando complicações, e muitas cirurgias de pequeno, médio, inclusive de grande porte. Portanto, uma contribuição para o SUS, mas acima de tudo para a qualidade de vida, né, desses idosos do nosso Brasil, que tem todo o direito à saúde e são cuidados pelo governo federal através do nosso hospitais universitários federais.
8: Como o senhor disse, é uma estratégia para reduzir as filas do SUS, né? Vocês já conseguem medir o impacto?
15: Ah, sim. O Ministério da Saúde, que coordena toda essa ação, né, de diminuição do tempo de espera nas filas dos brasileiros e brasileiras, vem observando uma diminuição objetiva no tempo de espera, mas acima de tudo, uma ampliação da oferta. O ano passado, nós batemos um recorde em todo o Brasil do número de cirurgias eletivas. coletivas. O ministro Alexandre Padilha tem sempre destacado, né, essa conquista do SUS, e os hospitais universitários federais vinculados ao MEC, as universidades públicas, têm dado uma grande contribuição. Porque, veja, diminuir o tempo de espera, diminuir as filas, é muitas vezes garantir o diagnóstico no tempo adequado, né, e um prognóstico que garanta as pessoas poderem ter o tratamento realizado, né? Portanto, isso é fundamental, né, e é um esforço do governo federal, é a marca do Agora Tem Especialista, esse programa que veio para enfrentar esse problema muito crônico, mas que tinha se agravado durante a pandemia de Covid, trazendo ainda uma carga ainda maior de desafios para o Sistema Único de Saúde.
14: Agora, o senhor mencionou brevemente na sua resposta anterior o aspecto educativo desses mutirões, né? E eu queria voltar nisso, porque a gente está falando aqui de hospitais universitários, né? A gente tem aqui, presidente, o depoimento de um dos enfermeiros que participaram do mutirão no Rio de Janeiro. O nome dele é Cauã Henrique Silva. Vamos ouvir.
16: É muito importante, né, nesse início de carreira, participar de um mutirão como esse, porque é uma devolução para a sociedade daquilo que eles nos proporcionam, que é a oportunidade de me especializar, né? Sou formado por uma universidade pública e me especializar também por um hospital público. E garantir também promover a saúde dos idosos. E um fator muito importante é que a gente trabalha aqui com uma equipe multiprofissional. Então contamos com, além de médicos e enfermeiros, fisioterapeutas, nutricionistas, psicólogos, farmacêuticos, terapeutas ocupacionais e assistentes sociais.
14: Então existe também esse objetivo, né, presidente, de colaborar para a formação dos profissionais de saúde.
15: Ah, sim, o depoimento dele é perfeito. Foram mais de 1.100 estudantes, entre internos, residentes da medicina e das outras áreas, que aproveitam este momento como uma oportunidade ímpar de aprendizagem, de treinamento, ou seja, nós estamos formando os futuros especialistas que o SUS tanto precisa, e uma experiência que fica marcada na vida, não só dos estudantes, mas também dos seus professores, dos seus preceptores, ou seja, nós envolvemos a universidade e o SUS junto para poder dar mais saúde e qualidade de vida para a população, particularmente para os idosos.
8: Presidente, amanhã o senhor estará com o presidente Lula em Goiás para marcar o início de novas atividades lá no Hospital Universitário de Catalão. O senhor pode falar mais pra gente dos serviços prestados por lá?
15: Olha, nós estamos também muito felizes porque amanhã inauguramos oficialmente o novo Hospital Universitário de Catalão. É uma universidade federal nova, é a HU Brasil, o MEC, chegando ao Brasil profundo. Nós estamos inaugurando um hospital de 206 leitos, ele começa a ser ativado progressivamente, já com os 33 primeiros leitos já funcionando desde a semana passada, e será um hospital, à medida em que ele for sendo implementado ao longo desse ano, de alta complexidade, inclusive com atendimento oncológico, né, com atendimento das principais especialidades clínicas, cirúrgicas, e por ser um hospital fundamental para uma região de 55 municípios, né, ele também proporcionará a formação dos futuros profissionais, programas de residência, que são fundamentais para que depois os formandos, os alunos de graduação, façam a residência e se fixem naquela região. Ou seja, nós estamos agindo tanto para fortalecer o SUS como o processo de formação dos especialistas. Há um investimento muito importante, o Ministério da Saúde entrou com 27 milhões, o Ministério da Educação 40 milhões. Nós vamos ter, só com o pagamento de pessoal, um investimento de 261 milhões, ou seja, uma prioridade do governo do presidente Lula, dos Ministérios da Saúde e da Educação, que estão envolvidos diretamente através da HU Brasil, para proporcionar desenvolvimento, fortalecer o SUS, formar profissionais de saúde e também produzir ensino, pesquisa e inovação, que são papéis das universidades públicas federais e que agora se fortalece, né, nesse investimento que o governo federal está fazendo. E há aspecto muito importante, né? Nós também teremos a chegada de mão de obra qualificada. Afinal de contas, nós estamos falando de 1.527 trabalhadores, né, que poderão transformar a região de Catalão num polo de desenvolvimento na área da saúde e vão contribuir com o desenvolvimento econômico de toda aquela região.
14: Muito bem, nós conversamos com Arthur Chiouro, presidente da Rede de Hospitais Universitários HU Brasil. Presidente, muito obrigado pela sua entrevista aqui à Voz do Brasil.
15: Eu que agradeço e espero de volta numa outra oportunidade, trazendo mais boas notícias para a saúde e para a educação do nosso país.
14: A gente vai cobrar, hein?
8: O Enem. Enem, Exame Nacional do Ensino Médio, é a principal porta de entrada para a educação superior no Brasil.
14: Dados do Ministério da Educação mostram um aumento na procura de estudantes que precisam de atendimento especializado para realizarem o exame.
8: Em 3 anos, o número triplicou e chegou a quase 90 mil em 2025, um crescimento de 191%.
14: E para tornar a prova ainda mais acessível, o edital desse ano inclui condições relacionadas aos transtornos mentais e fibromialgia.
17: O Instituto Nacional de Estudos e Pesquisas Educacionais Anísio Teixeira, o INEP, amplia o atendimento especializado no Exame Nacional do Ensino Médio, Enem 2026, e passa a incluir participantes com fibromialgia e transtornos mentais, como ansiedade e transtorno obsessivo compulsivo. A mudança consta no edital do exame e reforça a política de acessibilidade da prova. Entre as novidades, candidatos com histórico de crises de ansiedade vão poder contar com acompanhante em sala reservada. O espaço também poderá receber familiares ou profissionais responsáveis por auxiliar participantes com necessidades específicas, como alimentação e deslocamento durante a aplicação das provas. O pedido exige apresentação de laudo médico e documentação comprobatória. O Enem já oferece recursos como prova em braille, videoprova em libras, leitor de tela, tempo adicional, auxílio para transcrição e mobiliário acessível. O exame também atende gestantes, lactantes, idosos e estudantes internados em classe hospitalar. O Enem é a principal porta de entrada para o ensino superior.

0: vão receber um incentivo extra de R$200.
1: O pagamento vai ser efetuado na mesma conta bancária utilizada para o recebimento das demais parcelas do programa.
0: Para mais informações, acesse enem.inep.gov.br/participante.
1: A Procuradoria da Fazenda Nacional vai passar a cobrar de forma unificada as empresas que deixam de pagar o FGTS mensal dos funcionários.
0: Somando toda essa dívida ativa no país, o valor passa de R$66 bilhões.
1: A expectativa é facilitar esse pagamento, reduzindo a burocracia para as empresas.
0: E garantir que os valores cheguem ao trabalhador.
2: Com a mudança, a Procuradoria-Geral da Fazenda Nacional será responsável por cobrar as empresas que deixaram de pagar valores referentes ao Fundo de Garantia do Tempo de Serviço, FGTS, dos trabalhadores. Antes, a gestão dessa cobrança era compartilhada com a Caixa Econômica Federal. Hoje, a dívida ativa do FGTS no país é de mais de R$66 bilhões. O objetivo de unificar a cobrança é reduzir a burocracia para as empresas, facilitando o pagamento e garantindo que os valores devidos cheguem ao trabalhador. Como explica o Procurador-Geral Adjunto de Gestão da Dívida Ativa da União e do FGTS, Theo Lucas Borges.
3: A gente já vê um aumento muito expressivo da recuperação dos créditos do FGTS e a nossa perspectiva com essa migração é que esse valor continue crescendo, porque a gente vai imprimir um ritmo muito maior nessa cobrança e a facilitação da forma de pagamento e negociação deve contribuir significativamente para o incremento do valor recuperado.
2: O FGTS funciona por meio de contas vinculadas ao contrato de trabalho. No início de cada mês, os empregadores precisam depositar o equivalente a 8% do salário de cada funcionário. Quando esses pagamentos deixam de ser feitos, entram na dívida ativa e passam a ser cobrados pela União. Até o fim do ano, uma nova função vai mostrar diretamente ao trabalhador se ele tem créditos a receber, como disse o Procurador-Geral Adjunto de Gestão da Dívida Ativa da União, Theo Lucas Borges.
3: O crédito do FGTS não pertence à fazenda pública, pertence ao empregado, pertence ao trabalhador, só que hoje ele tem dificuldade de saber que crédito ele tem. Nós vamos disponibilizar um canal exclusivo no portal Regularize para que qualquer brasileiro entre e verifique se tem créditos de FGTS que são de sua titularidade estejam sendo cobrados. E nós vamos notificar esse trabalhador todas as vezes que nós recuperarmos crédito que pertence a ele.
2: As empresas que queiram consultar e regularizar os débitos devem acessar o portal de serviços da Procuradoria. O endereço é o regularize.pgfn.gov.br. A expectativa é que o processo agora seja mais ágil, levando em média 6 minutos. Reportagem Graziela Mendonça.
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1: Facilitar o acesso dos cidadãos aos serviços públicos de forma rápida, segura e ainda com economia para os cofres públicos e para a população.
0: Esses são os impactos do Conecta.gov.br, que promove troca automática de informações entre os sistemas do governo do Brasil.
1: Desde que foi criado, em 2020, o programa já acumula R$15 bilhões em economia.
0: E tem evitado que usuários enfrentem uma verdadeira peregrinação para emitir certidões e documentos.
5: Com o Conecta.gov.br, as pessoas não precisam perder tempo nem dinheiro para buscar informações ou documentos em diferentes órgãos públicos. Não é necessário passar horas e horas indo de órgão em órgão se os registros estiverem integrados no Conecta.gov.br, programa que possibilita a troca de dados dentro do governo. O secretário de Governo Digital do Ministério da Gestão e da Inovação em Serviços Públicos, Rogério Mascarenhas, explica como a integração das bases facilita a vida de quem precisa do benefício.
6: A gente usa, por exemplo, para efeito do passe interestadual para pessoa com deficiência, a gente utiliza, né, a base do CadÚnico, integra com o CPF, integra com a informação dela lá no CadÚnico, no BPC, para você franquear a passagem daquela pessoa. Então, tudo isso hoje é tudo feito por uma integração. A gente já consegue fazer essa integração para que a pessoa tenha uso aí do serviço.
5: Se a pessoa for se inscrever num concurso público e já estiver registrada no Cadastro Único, por exemplo, a isenção da

0: A taxa de inscrição é aplicada automaticamente. Foi assim nas duas edições do Concurso Público Nacional Unificado. O conecta.gov.br agrega, por exemplo, bancos de dados do Bolsa Família, Cadastro Nacional da Agricultura Familiar, Receita Federal, cadastros ambientais, registro de veículos, infrações de trânsito e muitos outros. Nos últimos 3 anos, já são mais de 13 bilhões de reais de economia para os cofres públicos e para a população. Desde a criação do conecta.gov.br, em 2020, o valor chega a 15 bilhões. Esse cálculo estima o gasto que a população teria com deslocamento e ausência de trabalho e a economia na administração pública caso os dados não fossem integrados. De acordo com o secretário Rogério Mascarenhas, a meta agora é ampliar a adesão dos municípios e estados ao programa. O conecta.gov.br está disponível em todas as regiões do Brasil, com participação de 22 estados e 15 municípios. Reportagem Carlos Oliveira.
1: A Receita Federal recebeu mais de 44 milhões e 300 mil declarações de imposto de renda sobre pessoa física 2026.
2: O resultado supera a expectativa inicial de 44 milhões, um recorde para a entrega dentro do prazo que se encerrou na última sexta-feira.
1: A declaração pré-preenchida alcançou a maior participação, com quase 60% das declarações.
2: E a Receita alerta que o contribuinte que não entregou a declaração dentro do prazo deve providenciar o envio e quanto antes. A multa por atraso ou não entrega é de no mínimo R$ 165,74.
1: R$ 1.500.000 moradores do Pará e do Amapá passam a contar com internet de melhor qualidade.
2: Foi inaugurada hoje a Infovia 03, nova rota de fibra ótica da Amazônia, que integra o programa Norte Conectado, coordenado pelo Ministério das Comunicações.
1: Com cerca de 800 quilômetros de cabos instalados no leito dos rios amazônicos, a nova Infovia cria um corredor digital entre os dois estados e amplia a capacidade de conexão para escolas, hospitais, órgãos de segurança pública, comércios e residências.
2: A tecnologia também reduz falhas no serviço e aumenta a velocidade da internet oferecida à população.
1: E essas foram as notícias do Governo do Brasil.
2: Com a realização da Secretaria de Comunicação Social da Presidência da República.
1: Com produção da empresa Brasil de Comunicação.
2: Fique agora com as notícias do Poder Judiciário e do Congresso Nacional. Boa noite.
1: Uma boa noite, até amanhã.
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5: STF determina que União apresente em 90 dias plano de desocupação da terra indígena Cachoeira Seca, no Pará.
6: STJ entende que ex-policial que sofreu ataque homofóbico ao postar foto com o namorado tem direito à indenização.
5: TST faz campanha para garantir o acesso seguro ao primeiro emprego.
6: Boa noite, eu sou Marcelo Della Libera.
5: E eu, Marcela Luiza.
6: O presidente do Supremo Tribunal Federal, ministro Edson Fachin, deu prazo de 90 dias para que a União apresente um plano de desocupação da terra indígena Cachoeira Seca, no Pará.
5: Segundo o processo, apesar de passados 10 anos da homologação da terra indígena, a retirada dos invasores não foi realizada. Pelo contrário, a situação se agravou com novas invasões, expansão do desmatamento e avanço de atividades garimpeiras.
6: O governo federal também deve criar um comitê de monitoramento externo para proteção territorial, a regularização fundiária e a atenção à saúde dos povos indígenas isolados e de contatos recentes.
5: A União ainda precisa apresentar em até 15 dias um cronograma atualizado do plano de trabalho para a criação do Parque Nacional Tanaru. A área fica em Rondônia, na fronteira com a Bolívia, e será destinada à preservação da memória do povo Tanaru.
6: Ex-policial que sofreu ataque homofóbico após publicar foto com o namorado em rede social terá direito à indenização.
5: A decisão é do STJ. Fátima Uchoa.
7: O homem publicou no Facebook uma foto beijando o namorado depois da cerimônia de formatura como soldado da Polícia Militar do Distrito Federal. Após mensagens homofóbicas, o ex-policial deixou a carreira militar e pediu reparação moral contra o autor da ofensa. Ao reformar sentença que fixou indenização de R$ 1.850, o Tribunal de Justiça do DF considerou não haver justificativa para a condenação. Já no STJ, a terceira turma estabeleceu os danos morais em R$ 10.000, avaliando que, embora os comentários ofensivos ofensivos não se enquadrem nos tipos penais clássicos dos crimes contra a honra, o conteúdo e o contexto em que foram proferidos violam direitos da personalidade. A relatora foi a ministra Nancy Andrighi.
6: Aprendizagem é a palavra-chave da campanha do TST para garantir o acesso ao primeiro emprego.
5: Com o slogan Vida de Aprendiz, começar certo faz toda a diferença. A ideia é mostrar que estudo e trabalho devem seguir juntos. Mila Amaral.
8: Com foco na geração Z e no setor empresarial, a campanha mostra que é possível entrar no mercado de trabalho de forma segura, com todos os direitos garantidos e sem abandonar os estudos. A programação faz parte das ações desenvolvidas pelo Programa Trabalho Infantil e de Estímulo à Aprendizagem, em alusão ao Dia Mundial contra o Trabalho Infantil, realizado em 12 de junho. Com a campanha, a Justiça do Trabalho visa conscientizar jovens e crianças sobre a importância da garantia do primeiro emprego, por exemplo.
6: A propaganda eleitoral no rádio, na televisão e na internet só começa em 16 de agosto.
5: Mas a partir de 5 de julho, os pré-candidatos já podem fazer a chamada propaganda intrapartidária. Estevão Furtado.
9: Esse tipo de divulgação é permitido apenas dentro dos partidos durante as prévias e convenções, que neste ano acontece entre 20 de julho e 5 de agosto. O objetivo é apresentar nomes que vão disputar a indicação da legenda para as eleições. Quem descumprir as regras pode ser multado em valores que variam de 5 a 25 mil reais.
6: Justiça Federal condena poder público a recuperar o complexo histórico de Fordilândia, no Pará.
5: A ação foi movida pelo MPF, Amanda Nascimento.
10: O local foi construído em 1927 pelo empresário norte-americano Henry Ford para a exploração de borracha na Amazônia. Mas depois do fim do projeto, em 1945, as terras e benfeitorias passaram para o governo brasileiro, mas o complexo ficou abandonado. E agora, para garantir a preservação do que restou de Fordilândia, a Justiça Federal determinou a criação de um plano de recuperação e conservação para os imóveis e ruínas e a regularização das terras do distrito, que devem ser realizados de forma solidária pela União, IFAM, Governo do Pará e Município de Aveiro, sob pena de multa diária de 5 a 10 mil reais.
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6: Boa noite.
5: E até amanhã.
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12: Eu sou Paula Groba.
13: E eu sou Ricardo Nakaoka.
12: E estes são os destaques de hoje do Jornal do Senado, que começa agora.
13: O Congresso analisa propostas que buscam reduzir desigualdades raciais expostas em atlas da violência.
12: Parlamentares defendem ação contra facções, mas alertam para a soberania do Brasil.
13: Inteligência artificial e desinformação desafiam eleições de 2026, segundo especialistas.
12: Boa noite.
13: Boa noite.
12: 3 em cada 4 vítimas de homicídio no Brasil são negras. O dado por si só revela a dimensão da desigualdade apontada pelo Atlas da Violência 2026. O levantamento mostra que pretos e pardos são as principais vítimas da violência letal no país e também a maioria das mulheres assassinadas dentro de casa.
13: No Congresso, propostas buscam financiar políticas de reparação e promoção da igualdade racial. A repórter Marcela Diniz tem os detalhes.
14: O Atlas da Violência 2026 revela que 77% das pessoas assassinadas são pretas ou pardas e 67,5% das vítimas de feminicídio também. Para a doutora em filosofia e professora Catiúcia Ribeiro, os dados devem ser entendidos numa perspectiva histórica, a que leva em conta que o racismo é um princípio organizador da violência estatal e social no Brasil e que isso é herança direta dos quase 4 séculos de economia escravocrata. Catiúcia cita o Fundo de Promoção Comissão da Igualdade Racial em debate no Senado e a PEC da Reparação em análise na Câmara, como contribuições que o Congresso pode dar na reparação dessas disparidades raciais.
15: Não haverá paz enquanto a maior parte da população desse país estiver submetida à subalternização econômica e à violência física. Colocar esses projetos como prioridade é demonstrar que o Parlamento está disposto a sair da retórica e passar para uma ação concreta de reconstrução do Brasil.
14: O autor da PEC que institui o Fundo de Promoção da Igualdade Racial é o senador Paulo Paim, do PT do Rio Grande do Sul.
16: O racismo estrutural ainda define o destino de milhões de brasileiros e brasileiras. É por isso que precisamos ter um instrumento concreto, permanente e com financiamento garantido para enfrentar essas desigualdades históricas.
14: A criação do Fundo de Promoção da Igualdade Racial foi proposta há 10 anos. Desde março de 2023, a PEC aguarda designação de novo relator.
12: A senadora doutora Eudócia, do PSDB de Alagoas, defendeu a criação de uma comissão parlamentar mista de inquérito, a CPMI BMG Master, para investigar supostas irregularidades no sistema de crédito consignado do INSS e a atuação de instituições financeiras envolvidas.
13: Ela afirmou que há indícios de um esquema que precisa ser apurado nas instâncias adequadas. A senadora anunciou a coleta de assinaturas para viabilizar a instalação da CPMI e pediu apoio dos parlamentares para a iniciativa.
12: E o senador Confúcio Moura, do MDB de Rondônia, comemorou acordos entre a FUNAI e o INCRA para regularizar áreas ocupadas por produtores rurais do estado. Segundo o parlamentar, a medida beneficia famílias que vivem há décadas em regiões classificadas como áreas de interesse indígena.
13: Confúcio afirmou que muitos produtores de Rondônia enfrentavam dificuldades para obter crédito rural e regularizar propriedades por causa da indefinição fundiária. O senador destacou a atuação conjunta de parlamentares, prefeitos, técnicos do INCRA e representantes da FUNAI na construção dos acordos.
17: Então esse pessoal tava uma aflição, sem crédito, trabalhando na unha, tirando leite, plantando café, plantando cacau, fazendo suas pastagens. Está lá dentro dessas áreas há muito tempo. Mas aí conversamos aqui, vem uns 2 anos trabalhando, com a FUNAI entendeu isso, o INCRA foi maravilhoso em apresentar os mapas.
12: 2026 será um ano de eleição marcada pela inteligência artificial e pela disputa de narrativas nas redes sociais. O desafio será garantir que a tecnologia não comprometa a confiança do eleitor.
13: Faltando 2 meses e meio para o início da propaganda eleitoral gratuita de 2026, o Conselho de Comunicação Social do Congresso debateu as regras para as campanhas políticas na internet e os riscos do uso de ferramentas de IA. A repórter Patrícia Oliveira traz as informações.
18: Em março, o TSE editou as novas regras sobre o uso de IA na propaganda eleitoral, nas postagens de conteúdo político e a responsabilidade das plataformas digitais na recomendação e moderação desse conteúdo. Maria Paula Almada, especialista em tecnologia digital, destacou a dificuldade da população em geral em diferenciar conteúdos reais dos gerados por inteligência artificial.
19: Apenas 27% dizem conseguir identificar fake news com facilidade. É difícil até para os especialistas identificarem o que é verdade e o que é manipulado.
18: Para os debatedores, o maior desafio é combater a desinformação, garantindo a liberdade do eleitor ao exercício do voto e a proteção do processo eleitoral. O advogado e professor Diogo Reis cobrou a participação do legislativo.
20: Talvez uma revisão das leis que é do tempo do Orkut e para a legislação atual, considerando o cenário de inteligência artificial generativa, redes sociais extremamente dinâmicas.
18: Nenhuma plataforma digital avaliada no Índice de Transparência de Redes Sociais oferece condições significativas de acesso a dados de anúncios, inclusive de conteúdo político eleitoral.
12: E a decisão de enquadrar o PCC e o Comando Vermelho como organizações terroristas pelo governo dos Estados Unidos abriu uma nova discussão no Senado sobre o enfrentamento ao crime organizado.
13: Parlamentares defendem medidas mais mais rígidas para combater o financiamento das facções, mas alertam que a cooperação internacional não pode comprometer a soberania e a autonomia das instituições brasileiras. Repórter Marcela Cunha.
0: Para o senador Sérgio Moro, do PL do Paraná, a decisão pode facilitar o bloqueio de bens das facções no exterior e ampliar a cooperação internacional contra o crime organizado.
21: Uma vitória diplomática para o Brasil. Essa classificação vai ter um impacto principalmente na facilitação do congelamento dos ativos, ou seja, dos bens dessas organizações terroristas que muitas vezes são mantidas no exterior.
0: Já o presidente da Comissão de Relações Exteriores e Defesa Nacional, senador Nelsinho Trade, do PSD de Mato Grosso do Sul, afirmou que toda medida que ajude a melhorar a segurança pública será apoiada, mas defendeu que o Congresso discuta os limites da decisão para evitar interferência externa.
22: Ninguém aqui quer passar a mão em cima de cabeça de bandido. Agora, usar esse mecanismo para poder ferir a soberania nacional, isso nós não vamos também aceitar e não vamos admitir.
0: Nelsinho Trade informou que pretende promover uma discussão sobre o assunto na Comissão de Relações Exteriores e Defesa Nacional e na Comissão Mista de Controle da Atividade de Inteligência. O tema já passou pelo Senado durante a análise do projeto Antifacção, que endurece o combate a organizações criminosas. Na ocasião, os senadores discutiram a tentativa de equiparar facções e milícias a organizações terroristas, mas a proposta não foi aprovada.
23: A partir de hoje, o conteúdo da Rádio Senado ganha um novo espaço para chegar ao público. Entrevistas, debates e as principais notícias produzidas pela emissora passam a estar disponíveis em uma playlist exclusiva no canal da TV Senado no YouTube.
13: Os internautas poderão acompanhar quadros do programa Conexão Senado e também do Jornal do Senado, exibido diariamente na Voz do Brasil. O repórter Rodrigo Rezende conta os detalhes.
24: Perdeu alguma entrevista do programa Conexão Senado ou quer indicar algum conteúdo do programa para um amigo? Ou quem sabe ouvir novamente com mais atenção o Jornal do Senado transmitido durante a Voz do Brasil. Agora você pode acessar esses e outros conteúdos da Rádio Senado em uma playlist exclusiva no canal do YouTube da TV Senado. Fernanda Nardelli, coordenadora de distribuição da Rádio Senado, ressalta que a presença da emissora no canal da TV Senado, que tem mais de 1,8 milhão de inscritos, é mais uma forma de disseminação de conteúdos do Senado para os cidadãos brasileiros, além de demonstrar a integração dos veículos de comunicação do Senado Federal.
25: Eu falo assim que é um jogo de ganha-ganha, né? A rádio vai ganhar em alcance, a TV vai ganhar na variedade de conteúdo e assim, o nosso principal objetivo, claro, o cidadão vai ganhar mais acesso aí a outros programas, outros formatos.
24: Gesiel Carvalho, apresentador do programa Conexão Senado, destaca que a iniciativa de postagem dos cortes dos quadros e entrevistas no YouTube irá facilitar a vida do cidadão e contribuir com o compartilhamento dos materiais.
26: Facilita muito também a vida do ouvinte que quer espalhar o nosso conteúdo e até compartilhar o Conexão do Dia se ele perdeu alguma coisa.
24: Para acessar todo esse conteúdo, basta ir até youtube.com/TV Senado, clicar na guia Playlists e localizar Rádio Senado.
13: Edição de Paula Groba e trabalhos técnicos de João Lira, o Jornal do Senado fica por aqui. Acompanhe agora as notícias da Câmara dos Deputados. Boa noite.
23: Boa noite e até amanhã.

0: 17 dos deputados, discussão sobre redução da maioridade penal.
1: Projeto inclui tratamento do câncer infantil em cursos nas áreas de saúde.
0: Comissão aprova novas categorias de reserva de vaga em estacionamento.
1: Boa noite. Comissão aprova aumento do número de vagas de estacionamento reservadas para pessoas com deficiência e para idosos com mais de 80 anos. A repórter Daniele Lessa tem as informações.
2: A Comissão de Desenvolvimento Urbano da Câmara dos Deputados aprovou o projeto que amplia a reserva de vagas em estacionamentos para pessoas com deficiência e faz ajustes nas regras para vagas reservadas aos idosos. Atualmente, a legislação garante pelo menos 2% das vagas para veículos que transportem pessoas com deficiência e 5% para pessoas idosas, tanto em estacionamentos públicos quanto privados. Com a aprovação do projeto, o percentual para pessoas com deficiência passa para no mínimo 3% do total de vagas, respeitando as normas de acessibilidade, como espaço adequado para a circulação de cadeira de rodas. No caso das pessoas idosas, o texto mantém o percentual mínimo de 5% das vagas, mas cria uma regra específica para estacionamentos com mais de 100 vagas. Nesses casos, deverá haver pelo menos uma vaga exclusiva para pessoas com 80 anos ou mais, posicionada de forma a garantir maior comodidade. Para o relator da proposta, deputado Saulo Pedroso, do PSD de São Paulo, o aumento no número de vagas deve acontecer junto com o respeito às normas de acessibilidade, inclusive nos estacionamentos privados.
3: Não só nos espaços públicos, nos espaços privados também. Teve até uma certa resistência em relação aos empreendimentos privados, mas a gente precisa conscientizar todo mundo que eles precisam de uma atenção especial, né, que é merecida, e que a possibilidade que a gente tenha aí vagas disponíveis que atendam com qualidade e com tamanho adequado dentro da norma é fundamental para que o dia a dia das pessoas com deficiência seja um dia a dia comum como o nosso.
2: A proposta que aumenta o número de vagas de estacionamentos reservadas para pessoas com deficiência e para idosos com mais de 80 anos altera o Estatuto da Pessoa com Deficiência, o Estatuto da Pessoa Idosa e a Lei de Acessibilidade. E agora será analisada nas comissões de Viação e Transportes e de Constituição e Justiça. Da Rádio Câmara de Brasília, Daniele Lessa.
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5: Saúde.
0: Avança na Câmara projeto aprovado que inclui o tratamento do câncer infantil em conteúdo de cursos de saúde. Acompanhe na reportagem de Luiz Cláudio Canuto.
6: A Comissão de Educação aprovou o projeto que inclui a oncologia pediátrica como tema a ser tratado nas disciplinas dos cursos das áreas de saúde. A exigência seria incorporada à Política Nacional de Atenção à Oncologia Pediátrica. O projeto é do deputado Eduardo da Fonte, do PP de Pernambuco, e o texto foi aprovado com mudanças propostas pelo relator, deputado doutor Fernando Máximo, de Rondônia. Máximo explicou que a criação e a alteração do currículo dos cursos são atribuição do Conselho Nacional de Educação. Por isso, em vez de prever uma disciplina, o projeto trata o tema como conteúdo. Para ele, a mudança resolve o impedimento de mudar o currículo ao incluir a matéria como um tema transversal.
7: Porque nós sabemos que hoje o câncer infantil tem acometido milhões de crianças Brasil afora e tem levado à morte muitas delas, e um dos problemas sérios que nós temos é o diagnóstico tardio. Muitas das vezes, se a gente consegue diagnosticar numa fase mais preliminar o tumor, numa fase mais inicial, a gente acaba conseguindo tratar e curar totalmente a criança. Mas quando esse diagnóstico é feito tardiamente, infelizmente, às vezes tem metástase para outros órgãos, tem mais dificuldade de diagnosticar e de tratar.
6: Pelo texto aprovado, os cursos em funcionamento teriam prazo de 12 meses a partir da entrada em vigor da lei para adaptar os currículos. A proposta vai ser analisada em caráter conclusivo pela Comissão de Constituição e Justiça. Para virar lei, precisa ser aprovada pela Câmara e pelo Senado. Da Rádio Câmara de Brasília, Luiz Cláudio Canuto.
5: Segurança Pública.
1: Relator conclui a leitura de parecer que une propostas sobre a redução da maioridade penal. A repórter Silvia Munhato acompanhou a reunião da Comissão de Constituição e Justiça da Câmara, em que o tema foi discutido.
5: As três propostas de emenda à Constituição que reduzem a maioridade penal no Brasil de 18 para 16 anos avançaram na Comissão de Constituição e Justiça da Câmara. O relator, deputado Coronel Assis, concluiu a leitura do seu relatório favorável à mudança e foram concedidas vistas aos textos. Os pedidos de vistas pelos deputados permitem que as propostas sejam discutidas e votadas após duas sessões do plenário. Os deputados que se opõem à mudança tentaram barrar o avanço por meio de requerimento de retirada de pauta, mas ele foi rejeitado por 42 votos a 7. A deputada Talíria Petrone, do PSOL do Rio de Janeiro, disse que os adolescentes que cumprem medidas socioeducativas representam menos de 2% do total de pessoas cumprindo penas.
8: Quando nós olhamos os indicadores de reincidência no socioeducativo, eles estão em torno de 13%, aqueles que voltam a cometer infrações. Quando nós olhamos para o sistema prisional, que o Supremo já disse que é um estado inconstitucional de coisas, nós vemos que há uma reincidência de quase 50%.
5: Já o deputado Kleber Verde, do Maranhão, defendeu a redução da idade.
9: Até diante de vários crimes praticados no nosso país por adolescentes, infelizmente, delinquentes, que precisam entender que uma vez envolvidos em crime, ele vai pagar por isso. Ele não pode ficar impune.
5: O deputado Coronel Assis disse que as propostas sobre a redução da maioridade penal são admissíveis perante o regramento jurídico atual. Segundo ele, a Convenção da ONU dos Direitos da Criança veda apenas penas cruéis, degradantes, prisão perpétua ou morte para crimes cometidos por menores de 18 anos. Mas ele retirou de uma das propostas dispositivos que concediam às pessoas maiores de 16 anos direitos como de casar e celebrar contratos, além de tornar o voto obrigatório. O relatório se alinha à proposta feita pelo deputado Capitão Alden, do PL da Bahia, que fala em responsabilidade penal para maiores de 16 até 18 anos nas hipóteses de crimes hediondos e outros crimes graves, mas exige uma avaliação individualizada sobre a compreensão do jovem em relação ao crime cometido e assegura a separação entre jovens e adultos durante a execução da pena. Atualmente, jovens maiores de 16 anos que cometem infrações graves cumprem medidas socioeducativas de internação por no máximo 3 anos. Caso as propostas sejam aprovadas na CCJ, elas terão seu mérito analisado por uma comissão especial. Da Rádio Câmara de Brasília, Silvia Munhato.
10: Trabalho.
0: A Comissão de Trabalho da Câmara aprovou o retorno da assistência sindical obrigatória em rescisões de trabalho, alterando a reforma trabalhista. O texto ainda precisa ser avaliado por outras instâncias, como explica a repórter Emanuele Brasil.
11: A Comissão de Trabalho da Câmara dos Deputados aprovou proposta que retoma a obrigatoriedade da assistência sindical para validar a rescisão de contratos de trabalho de empregados com mais de 1 ano de serviço. A medida, que altera a consolidação das leis do trabalho, reverte uma das principais mudanças da reforma trabalhista de 2017, que havia tornado a homologação facultativa. O texto foi aprovado com mudanças sugeridas pelo relator, deputado Bongás, do PT do Rio Grande do Sul. O parecer restabelece que o instrumento de rescisão ou recibo de quitação só terá validade se firmado com a assistência do sindicato da categoria ou, na ausência deste, de uma autoridade do Ministério do Trabalho e Emprego, sem custos para o trabalhador. Segundo Bongás, a mudança visa corrigir um desequilíbrio na relação entre empregado e empregador no momento do término do contrato.
12: Quando a reforma trabalhista foi votada, eu votei contra, o sindicato foi afastado e o trabalhador ia com o patrão ou da RH, e aí quando o cálculo era feito, muitas vezes era lesado. Roubava o direito do trabalhador. Naquele momento, o sindicato precisaria estar junto. E esse projeto, ele exatamente repõe a presença do sindicato na hora da rescisão. O sindicato tem os seus técnicos e os próprios sindicalistas sabem fazer esse cálculo corretamente para nenhum trabalhador ser lesado. E esta votação que nós fizemos, que eu pude ser o relator na Comissão do Trabalho, repõe este direito para o nosso trabalhador. Nenhum trabalhador pode ser lesado.
11: Entre as medidas, o texto estabelece a intervenção sindical prévia como um procedimento necessário para demissões sem justa causa, sejam elas individuais ou coletivas. A proposta também exige que a extinção do contrato por acordo entre empregado e empregador também seja homologada pelo sindicato ou pelo Ministério do Trabalho. Além disso, o texto determina que a cláusula de arbitragem em contratos de trabalhadores com remuneração superior a 2 vezes o teto do INSS só será válida se tiver assistência sindical. A proposta deverá ser votada agora pela Comissão de Constituição e Justiça e depois pelo plenário. Da Rádio Câmara de Brasília, Emanuele Brasil.
10: Agricultura.
1: Aprova proposta que apoia práticas sustentáveis na agricultura familiar. O repórter José Carlos Oliveira explica as medidas.
13: Duas comissões da Câmara dos Deputados aprovaram um projeto de lei que inclui incentivos a práticas sustentáveis de produção agropecuária na Lei da Agricultura Familiar, que está valendo desde 2006. Se virarem em lei, os incentivos de crédito e o apoio às mulheres agricultoras passarão a constar formalmente da Política Nacional da Agricultura Familiar e Empreendimentos Familiares Rurais. Relator na Comissão de Agricultura, o deputado Enderson Pinto do Pará, explica algumas das práticas sustentáveis previstas no texto.
14: Para recuperação de pastos e solos, por exemplo, que é cada vez mais trabalhar práticas sustentáveis que possam garantir o aumento da produtividade e redução aí nos desmatamentos e também recuperar as áreas degradadas, para nós é fundamental. O projeto, ele traz 2 viés. O primeiro, para quem faz esse tipo de prática, ele incentiva ou doação financeira, como também acesso ao crédito com juros mais reduzido.
13: A proposta também foi aprovada na Comissão de Defesa dos Direitos da Mulher, sobretudo em relação às linhas especiais de crédito rural destinadas às agricultoras, como ressalta Enderson Pinto.
14: Ele traz algo mais diferenciado ainda para as mulheres rurais, ou seja, as mulheres que também vivem do setor agropecuário, terem acesso a um financiamento com juros ainda mais baixos, porque hoje, de forma geral, há sim essa discrepância ainda nessa questão da equidade, nesse tratamento entre os gêneros, e isso é uma preocupação.
13: O projeto de apoio a práticas sustentáveis na agricultura familiar já foi aprovado pelo Senado e depende apenas da aprovação final das comissões de Finanças e Tributação e de Constituição e Justiça da Câmara. Da Rádio Câmara de Brasília, José Carlos Oliveira.
10: Meio Ambiente.
0: A comissão aprova projeto que incentiva a reciclagem e gera desconto nas contas de luz e água. A repórter Júlia Lopes nos conta como vai funcionar.
15: O Brasil produz mais de 77 milhões de toneladas de lixo por ano e cerca de 40% desse total ainda é destinado a lixões em todo o país. Para incentivar a reciclagem e enfrentar esse problema, a Comissão de Desenvolvimento Urbano da Câmara dos Deputados aprovou uma proposta apresentada pela deputada Fernanda Pessoa, do Ceará. O projeto de lei cria o programa Recicla Clash, que prevê a concessão de um tipo de cashback ou crédito financeiro para pessoas que realizarem a reciclagem correta de resíduos sólidos. Esse valor poderá ser convertido em descontos nas contas de energia elétrica e de água. O projeto tem como objetivo reduzir o descarte irregular de materiais recicláveis no meio ambiente, promover a educação ambiental e estimular o consumo consciente. A iniciativa também busca fortalecer a participação de cooperativas e catadores de recicláveis, além de incentivar a economia circular. Segundo dados da Associação Brasileira de Resíduos e Meio Ambiente, do total de lixo produzido no país, cerca de 72 milhões de toneladas são coletadas diretamente nas residências. Para se ter uma dimensão desse volume, ele seria suficiente para cobrir aproximadamente 3.400 campos de futebol. De acordo com o texto do projeto, o funcionamento do programa começa com o cadastro do consumidor em uma plataforma digital vinculada à iniciativa. Nesse momento, a pessoa informa seus dados pessoais e associa as contas de água e de energia elétrica. Em seguida, os resíduos recicláveis devem ser levados aos pontos de coleta credenciados como cooperativas de reciclagem, ecopontos ou estabelecimentos parceiros. Na entrega, o material é pesado e registrado no sistema, gerando uma pontuação proporcional ao volume e ao tipo de resíduo reciclado. Essa pontuação acumulada é então convertida em crédito financeiro, garantindo descontos diretos nas contas de água e de luz. Após a regulamentação pelo governo federal, a gestão do programa ficará sob responsabilidade do Ministério do Meio Ambiente, em parceria com as Agências Nacionais de Energia Elétrica, a ANEEL, e de Águas e Saneamento Básico, a ANA. Para o relator da proposta, deputado Cobalcini, do MDB de Santa Catarina, a medida, que já é adotada em outros países, traz benefícios tanto para a população quanto para o meio ambiente.
16: Será importantíssimo para o Brasil, porque premia, né, quem recicla, vai receber um valor como prêmio, e premia o meio ambiente, porque nós daremos o destino correto para todo o lixo, especialmente o lixo reciclado.
15: O projeto, que busca ampliar a reciclagem correta por meio de descontos nas contas de água e luz, segue agora para análise na Comissão de Minas e Energia. Da Rádio Câmara de Brasília, Júlia Lopes.
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10: Educação.
1: Comissão aprova tratamento diferenciado para estudantes com mandatos em entidades representativas. A repórter Mônica Tati nos conta como serão as regras.
18: Universitário que exerce mandato em entidade estudantil poderá ter tratamento diferenciado na sua instituição de ensino. É o que prevê projeto em análise na Câmara dos Deputados, que estabelece métodos específicos para controle de rendimento e frequência dos estudantes que atuam em entidades representativas como a UNE, as Uniões Estaduais de Estudantes e os DCEs, os Diretórios Centrais dos Estudantes. O relator na Comissão de Educação da Câmara, o deputado Pedro Quizai, do PT de Santa Catarina, destaca a importância de garantir mecanismos que permitam que os estudantes possam conciliar seus estudos com a participação na política. Pedro Quizai explica que o projeto garante que os estudantes que compareçam a eventos oficiais, como assembleias ou congressos, possam recuperar as avaliações e o conteúdo das disciplinas em outro momento.
19: E não seja prejudicado, porque está exercendo o direito à cidadania, à organização estudantil e à defesa dos direitos dos estudantes. Isso é muito importante, porque reconhece, de um lado, a importância da escola, da educação, da sala de aula, da avaliação, mas, ao mesmo tempo, legitima e fomenta e apoia a organização estudantil, porque isso produz liderança e cidadania.
18: A proposta, que prevê tratamento diferenciado para os universitários que possuem mandato em entidade estudantil, ainda vai ser votado pela Comissão de Constituição e Justiça. Se for aprovado sem modificações, pode seguir direto para a sanção do presidente da República. Da Rádio Câmara de Brasília, Mônica Tati.
0: Termina agora o Jornal Câmara dos Deputados, produzido pela Rádio Câmara. O programa teve trabalhos técnicos de Wellington Teles e apresentação de Luciana Vieira e Tércia Guimarães. Boa noite para você.
1: Uma boa noite. Você fica agora com as notícias do Tribunal de Contas da União.
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17: 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Boa noite.

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1:08 começa agora a noite, né? Espaço, eu sou o Gustavo Colferai, desde já, muito obrigado pela sua companhia. Vamos juntos até a meia-noite com muita música boa, muita informação, aqui na Espaço FM, nessa segunda-feira, 1º de junho. Tempo nublado em Farroupilha, 12 graus a temperatura. 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

muito bom ter a sua companhia aqui na Rádio dos Melhores Ouvintes, abrindo a noite, né? Espaço dessa segunda-feira com o Kid Abelha. 8:03. Muito boa noite.

0: 8h33, à noite, né? Espaço, o programa dessa segunda-feira, 1º de junho. Apenas começou, você participa, manda seu recado. WhatsApp da Espaço, 549-9611-1971. Tempo tá nublado com 11 graus. Aqui no centro de Farroupilha, às 10 horas, a gente passa a previsão para toda a semana. Agora o intervalo e na volta mais música boa aqui na Rádio dos Melhores Ouvintes. 8h33.
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0: 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Saúde mental é importante para manter o equilíbrio saudável entre mente e corpo. 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No site da Espaço, colisão entre carro e caminhão deixa a passageira ferida no acesso à Nova Milano. Lojistas pedem retirada dos parquilets instalados no calçadão de Farroupilha. Fila na Praça da Matriz marca início da ação na rua contra a gripe. Calçadão da Júlio recebe nova edição do Vivere no dia 12 de junho. Trânsito na BR-470 é liberado após retirada das vigas de concreto. Expo Bento e Fenavinho começam nesta quinta com expectativa de superar 280 mil visitantes. Esses e outros destaques, site, aplicativo e redes sociais da Espaço FM, que na Espaço tem J Quest. 20 para as 9.